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11: Ariel B. Opa, tá na Atlântida, a rádio das nossas vidas. E a partir de agora tu vai ouvir o melhor do funk aqui na Atlântida. Vamos pra cima, chegou a quinta-feira, tá começando mais um B de Baile, o maior programa de funk do sul do Brasil. Então já pega o teu celular, grava um vídeo ouvindo o programa e me marca lá no Insta, no arroba oarielb. Vou estar contigo aqui nessa próxima hora, então me manda um direct com teu funk favorito, teu nome e a cidade que tu tá ouvindo. E agora chega de papo e bora pra música!

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5: 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Tá curtindo? Então tu tá ouvindo B de baile aqui na Atlântida, o melhor programa de funk do sul do Brasil. Eu sou Ariel B e tô contigo nessa noite. Quero saber de onde tu tá ouvindo. Me chama ali no direct, manda teu nome, tua cidade e o funk que não pode faltar no teu baile. E já aproveita, grava um story ouvindo o programa, me marca no @oarielb. Aqui é funk de verdade, do jeito que tem que ser. Segue o baile!

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5: Tá curtindo B de baile? Então grava o story, me marca no @oArielB e me manda lá no meu direct o teu funk favorito com teu nome e a cidade que tu tá ouvindo.

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0: Obrigado a todo mundo que ouviu e me marcou lá no Insta e curtiu aqui o melhor do funk, os hits das antigas e aquelas que todo mundo conhece. Esse foi o B de baile, o melhor do funk aqui na Atlântida. Eu sou...

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4: Seja muito bem-vindo a mais uma edição do MyClub, o aquece da madrugada da nossa audiência em todo o sul do Brasil, aqui na Rede Atlântida. Começou!

0: Madrugada da nossa audiência em todo o sul do Brasil, aqui na Rede Atlântida, Fallon Aiki com Fine Lights. Teve antes Bebe Rexha, ao lado de David Guetta com a música chamada Sad Girls. Tá chegando mais uma novidade por aqui, recentemente na programação aqui do My Club, é o som de Felix da House Cats com Fatboy Slim e a brasileira Carola com a música chamada Funk Drunk. Continue com o volume no alto. My Club fica muito mais legal se for assim.
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0: Esse é o My Club, o aquecido da madrugada da nossa audiência em todo o sul do Brasil, aqui na Rede Atlântida. Dance on the Edge, música minha, Mick Silva, que eu tenho o prazer de tocar por aqui pra ajudar no embalo da nossa madrugada. A gente segue por aqui com Camel Fat e Josh Gigante. O nome do som chama-se So Good.
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0: uma sonzeira atrás da outra aqui no My Club. Jimmy Jones com Murder Mystery. Teve antes Camel Fett com Josh Gigante, So Good. E a gente continua por aqui embalando essa noite de quinta-feira aqui na Rede Atlântida. Tá chegando Calvin Harris com a Jazzy. O número do som é Satisfy.
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1: Esse é o My Club, o aquece da madrugada da nossa audiência em todo o sul do Brasil, aqui na Rede Atlântida. Esse é o som do Duo Casablanca, que foi lançado pela Circle Records, aquela mesma label que tem um projeto muito legal, que convida DJs para tocar em lugares incríveis ao redor do mundo. Essa aqui, inclusive, foi apresentada na edição onde o Casablanca toca junto de um Airbus, um A380, que facilmente você encontra no YouTube para você poder assistir. Enquanto isso, a gente resgata esse momento com essa música chamada Time is a Circle.

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2: O My Club segue por aqui enfileirando um monte de música boa na noite dessa quinta-feira. Depois de John Summit com Thin Line, tá chegando por aqui Notre Dame com No Rules. Aumente o volume, é mais uma sonzeira que a gente ouve aqui no My Club, o aquece da madrugada da nossa audiência em todo o sul do Brasil aqui na Rede Atlântida.

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1: Eu sinceramente espero que você esteja se divertindo aqui com o My Club na Rede Atlântida. Seguimos com Sony Foderay Jazzy, All This Time.

0: esse é o My Club, o aquecido da madrugada da nossa audiência em todo o sul do Brasil, na Rede Atlântida. A Mess com Nobody Else. A gente ouviu antes Sonny Federa com Jazzy, All This Time. Só sonzeira boa pra gente animar a nossa noite aqui na Atlântida. Muito obrigado pela sua audiência e parceria. Continue com o volume no alto.
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0: Tá chegando uma clássica, Stardust com Music Sounds Better With You.

0: Isso aqui é clássico, não é mesmo? Ima Tolosa, Don't Stop Till You Get Enough. Mais uma sonzeira que a gente encaminha nesse final de My Club aqui na Rede Atlântida. Dá tempo da gente tocar mais uma ainda, portanto vou deixar aqui o som do Josh Gigante com o Kimonos. Feel So Right, e desejar agradecendo a nossa audiência por ter ficado com a gente por aqui durante essa última hora, curtindo música eletrônica da melhor qualidade pra gente fazer o embalo da nossa madrugada, que já tá na área, aqui na Rede Atlântida. Nesta sexta-feira tem tudo de novo a partir das 11 da noite, assim, de segunda a sexta, entre 11 e meia-noite na Rede Atlântida, comigo, Mick Silva, @omicksilva nas redes sociais. Aquele abraço pra todo mundo, cuide-se por aí, e até a próxima. Valeu, galera!
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5: Que, meu jovem? Tudo tranquilo contigo,
3: tudo
5: não?
3: Tudo ótimo contigo.
5: Cara, eu tô bem, feliz porque o Dois Gordos e uma Madrugada, ele tá cada vez menos crescendo no Spotify.
3: Como assim?
5: Como é que posição a gente tá no ranking?
3: Sei,
5: eu queria saber, que faz tempo que a gente não fala. Parece que a gente também não fala mais do grupo.
3: Mas tu tá falando cada vez menos crescendo? Como assim?
5: É porque eu não posso meter o Miguel da Rede TV, que é a TV que mais cresce no Brasil.
3: Tá.
5: Então eu pensei em falar que a gente é o podcast que menos cresce no Brasil.
3: Tá.
5: Não que a gente cresce devagarinho.
3: Bah, meu, eu sinto te dizer que... Tu estás errado, a gente segue no top 50, a gente tá em 49.
5: Mas é pouco.
3: A gente tá na... entre.
5: Já os... foi oitavo.
3: Sim,
5: talvez ali tenha sido um erro, eu acho.
3: Por quê?
5: Não, por que a gente parou em oitavo? Tem uma coisa errada.
3: Não foi um erro.
5: Um bug. Porque os ouvintes são os mesmos, a gente não...
3: Não, mas a gente mudou um pouco o programa, talvez o pessoal goste mais do outro jeito.
5: Mas por que a gente mudou no programa?
3: Ah, a gente pegava um assunto e ficava brisando sobre o assunto hoje...
5: É que hoje também a gente mal consegue fazer o programa junto também, né? Não, nós ficamos muito tempo sem postar também, né?
3: É.
5: Férias, ali nos fudeu.
3: O tema do programa é esconde-esconde.
5: Que é uma brincadeira aí que eu acho que a galera já não brinca mais.
3: Tá errado. Pega-pega, esconde-esconde são as brincadeiras mais clássicas da infância. As brincadeiras mais... como é que eu vou dizer...
5: Não, elas são clássicas, eu concordo contigo, mas eu não sei, a turma ainda brinca de esconde-esconde.
3: É que assim, aqui pra gente fazer o programa tem que falar no microfone.
5: Não, é que eu tava só desligando o ar-condicionado, tá muito frio aqui dentro.
3: Não tá.
5: Não tá frio?
3: Não tá.
5: Tem certeza?
3: Absoluto.
5: Será que eu tô doente?
3: Vou ligar e aumentar a temperatura ao invés de desligar, porque aqui fica muito abafado.
5: Tu tá com calor?
3: Sim.
5: Ah não, então agora tem uma informação. Informação importante.
3: Não, o esconde-esconde.
5: Não, o tema é esconde-esconde.
3: É que eu acho que o esconde-esconde, a partir do momento que tu tem três pessoas, já é legal. Um brincar e dois se esconder.
5: Três é estranho.
3: Não, é a partir de.
5: É tipo jogar detetive só com três pessoas, não dá.
3: É a partir de. Eu acho que seis é um número ideal e dez é muito. 10 é muito, por quê?
5: Eu discordo, cara.
3: Porque o cara que conta, tem muita chance de perder na hora do salva-todos.
5: Não, mas o esconde-esconde, ele... quanto mais gente, melhor.
3: Não, o salva-todos detona muito o cara que tá procurando.
5: Tudo depende do, por exemplo...
3: Tinha assim, salva-todos no teu?
5: Claro. É que, na verdade, a gente não brincava de esconde-esconde. A gente brincava de polícia e ladrão.
3: Tá, mas o tema é esconde-esconde.
5: Não, calma. Que polícia e ladrão nada mais é... que um esconde-esconde com outro nome.
3: Não, claro que não. São brincadeiras diferentes. Porque polícia e ladrão são dois times. Um time procura e o outro time foge. Como é que era o esconde-esconde na minha turma? Era o seguinte, ó. Uma pessoa procurava e aí ele tinha que descobrir até quanto ele podia contar. Aí vinha alguém com 10 dedos, a pessoa virava de costas e eu encostava com um dos dedos, tá? Encostava com o meu anelar esquerdo na pessoa. Aí eu esticava as duas palmas da mão virada pra baixo e a pessoa tinha que adivinhar com qual dedo eu encostei nela. Aí ela ia no indicador. E eu dizia 10.
5: Não, mas eu acho
3: aí
5: que
3: ela no outro indicador, 20.
5: Mas acho que
3: a cada dedo que ela errasse, adicionava 10 na contagem dela. Por motivos óbvios, ela podia contar desde 10 até 100. Era o tempo de contagem que tinha pra se esconder. E aí... na minha galera, não sei se era assim na de vocês também, tinha o rápido ou devagar, que era o quê? Aí era com o pé.
5: Não.
3: Tu tocava com o pé, se tu chutava com o pé direito e o cara acertasse, ele contava até 100 rápido. Se tu contasse com... Se chutasse com o pé direito e ele dissesse esquerdo, era até 100 devagar. Não, aí era...
2: Nunca falou.
3: Um, dois... Aí o que que os pau no cu faziam, meus amigos pau no cu? A gente dava um chute com toda a força no cara. Cara de costas, e a gente dava um bico, assim, um, quase um rapa na pinta. Blum! Por quê? Tinha que chutar de qualquer jeito, então... E aí, pá, consequentemente...
5: Deixa eu te falar um negócio aí, tua turma era muito mongolona.
3: Claro, nós tínhamos várias... Pá, vários trâmites pro esconde-esconde ser mais atrativo.
5: Ah, não, não, mas pá, dá um
3: aí,
5: rapão,
3: ou seja,
5: cara.
3: Só que em compensação, assim, ó...
5: Acho que eu sempre fui velho, cara.
3: Podia ser assim, ó... 1, 2, 3, 4, 5, 6, 7, 8, 9, 10. Lá vou eu, quem não se escondeu é meu. E aí, meu, podia ser até 100 devagar, velho. Até 100 devagar, tu se escondia e ficava com preguiça que o cara te procurasse. Que era muito devagar.
5: Não, mas eu acho que não tinha nada disso no meu.
3: O meu era cheio de regra, porque a gente foi criado na rua, então a gente teve que criar várias regras. Número 1, a regra da contagem, né? Era da mão e os pés pra saber até quanto tu ia contar e se era rápido ou devagar. Número 2, a área de escape. Por quê? Porque tinha uns pau no cu que se escondiam nos lugares que não valia. A gente morava num pombal, tipo onde tu morava lá na tua casa no Trevo. Um pombal. Aí tinha os caras que saíam da grade. Porra, quando sai da grade não vale.
5: Não, não, a regra, o que delimita é tipo driver 2, assim. Tu não pode ir pra um lugar onde não tem, tu não consegue passar.
3: E não vale lugar privado. Ah, me escondi na minha casa.
5: Não.
3: Também não valia. Né? Então tinha que ser lugares públicos. E aí a gente morava em blocos, né? Eram 6 blocos. Eram 6 continentes o nosso...
5: Imagina no meu que era 25.
3: É, eram 6 blocos. Aí, às vezes, dependendo do número de pessoas, valia 1 bloco, 2 blocos, 3 blocos.
5: Não, no meu era 25, mas no meu todo bloco tinha uma churrasqueira. E tinha muito espaço. Mas depois eles botaram grades na parte de trás. E aí tu não conseguia mais andar por trás dos blocos.
3: E aí...
5: Eles fecharam, então tu esconde-esconde acabou. E também porque a gente já tinha 20 anos, né? A gente já não dava mais pra brincar mais.
3: E aí era o esconder. E aí tinha vários. Acho que o básico do esconde-esconde era essa, eram as regras delimitadas.
5: Não, mas é muito de vocês. Vocês não são, não tem uma regra, não é uma regra universal.
3: Não, a regra da contagem eu já vi em outros grupos de amigos.
5: A nossa regra era um tosquinho. Todo mundo colocava a mão.
3: E aí tinha o salva todos ou não.
5: E aí tu contava quantos dedos tinham e multiplicava por 10.
3: É, mas é a mesma coisa.
5: E aí o cara tinha que contar, mas ele contava na velocidade que ele quisesse.
3: Não, o nosso tinha o rápido e o devagar. E também tinha... Aí a gente decidia no início se tinha o salva todos ou não. Por quê? O último, se ele tocar no ferrolho antes do cara que tava pegando, ele pode dizer...
5: Aonde?
3: Dois... Que era o ferrolho ali, o lugar da contagem.
5: A parede.
3: É.
5: Tipo o Kiko do Chaves.
3: Isso. Aí tu tinha que ir lá e dizer, ah, 1, 2, 3, Leonardo, 1, 2, 3, Rafael. E aí ela, 1, 2, 3, Rafael salva todos. Aí a partir do momento, todo mundo que foi pego poderia ser salvo e o cara que contava tinha que contar de novo.
5: Ah, isso aí pra mim é uma merda, né? Eu nunca gostei dessa ideia de alguém se fuder.
3: É. E aí, a gente decidia no início, no fim, se tinha o salva todos. Se não, a regra era simples. Eu achei, tô pegando, eu achei, foi lá, 1, 2, 3, Leonardo, te vi aí, hein? Tá aí não sei aonde. Foi pego. Se mais ninguém for pego, é tu que conta o próximo. Porque tu foi o pego. Se ninguém mais for pego, todas as outras pessoas que foram pegas, tiravam de discordar pra ver quem é que contava.
5: Tô um pouco impactado, assim.
3: Por quê?
5: É um conhecimento de esconde-esconde que eu não sabia que
3: tu tinha. Eu era muito bom no esconde-esconde.
5: Mas é que é um talento inútil depois que tu vira adulto, né?
3: É.
5: A não ser que tu te torne um criminoso. Tipo aquele Carlos Lázaro, lembra?

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2: Dois gordos e um esconde-esconde, dois gordos e a madrugada ao vivo pra toda a rede Atlântida. Eu lembrei desse assunto, sabe por quê? Porque recentemente brinquei de esconde-esconde.
3: Com quem tu brincou de esconde-esconde?
2: Era um exercício de improviso de se esconder.
3: Verdade.
2: Descobri, sem querer querendo, que eu sigo bom no esconde-esconde. Cara, a gente fez aula no mesmo lugar, tá? Consegue imaginar naquele lugar? Valeu o andar, tá? Consegue imaginar que eu consegui me esconder a ponto das pessoas terem que contar pro cara que tava procurando onde eu tava? Cara, eu me escondi debaixo de um banco e o cara não mexeu. Eu fiquei paradinho ali sem mexer. Eu fiquei uns bons 5 minutos parado, velho. Numa sala vazia.
3: Mas tu acha...
2: E o cara não me achou.
3: Vamos pensar.
2: Ah.
3: Tu acha que é mais talento de quem se esconde ou mais mongolice de quem tá procurando?
2: As duas
3: Porque
2: coisas.
3: Porque às vezes tu tem o cara que ele é muito bom pra procurar, péssimo pra se esconder, e às vezes o cara é um péssimo cara pra encontrar, é um baita do mongolão, não vendo. Tem gente que é desatento.
2: Pode
3: e
2: ser.
3: Aí a pessoa não quer aqui desmerecer. É que tu é um cara muito alto. E a pessoa muito alta, ela tem uma dificuldade pra se esconder.
2: Não, eu concordo. Mas eu acho que é as duas coisas. É, número um, pra tu ser bom no esconde, tu tem que ser bom. É porque às vezes uma ideia óbvia, ela é boa pra se esconder. Porque às vezes ninguém pensou naquilo ali. Então...
3: Não, às vezes todo mundo pensa, mas aí tu não... É tipo, sei lá... Todo mundo pensou... E aí acaba... Ah, não vou fazer porque todo mundo vai fazer. E no fim ninguém fez, sabe? Isso tipo aí. Assim, ah, não vou fazer um... Eu não vou fazer cachorrinho porque todo mundo vai fazer cachorrinho porque é o mais fácil.
2: É.
3: Chega na hora da festinha, não tem cachorrinho porque ninguém fez.
2: É.
3: Sabe? Tipo, canudinho é o salgado mais fácil que tem.
2: Então eu acho as duas coisas. Acho que
3: só não faz canudinho porque não tem os braços, cara.
2: Eu acho o número um é talento, se esconder é talento. Eu tinha um amigo, o Gabriel, o apelido dele era Enciso, ele era muito bom de se esconder. Também porque ele subia em árvore. E a gente demorou alguns dias, assim, a gente brincava de esconde-esconde e ninguém nunca achava ele. E do nada ele surgia. E aí um dia alguém viu ele subindo numa árvore e falou, porra, o cara tá enciando a árvore. Ninguém nunca olhou pra cima no esconde-esconde.
3: Por isso, de mongolã.
2: Porque ele achava... Ele... A graça pra ele era se esconder até o ponto de cansarem de brincar e não acharem mais ele. E aí um dia alguém viu ele subindo na árvore e falou, porra, olha lá, ele tá em cima da árvore.
3: Ou a pessoa vai embora também, né?
2: Sabia que isso já aconteceu também, né?
3: Claro.
2: Porque na nossa época tu brincava até que horas? Não tinha um horário. Tu brincava
3: até a tua mãe gritar.
2: Até a tua mãe gritar, tu voltar pra casa.
3: Ou teu pai gritar ou tua
2: avó. Então, às vezes, nós tava brincando de esconde-esconde e tu cruzava sem querer pela tua mãe. E a tua mãe dizia, já pra casa. Não, mãe, mas eu tô brincando. Não, a mãe não queria saber. Porque provavelmente a mãe já te chamou umas 10 vezes e tu não foi.

0: Ou tu não ouviu, né?
1: Então daqui a pouco tu ia pra casa meio de castigo, assim.
0: Que ninguém sabia que tu
1: foi. E ninguém sabia que tu foi pra casa. Porque também não tinha como avisar.
0: Mas acho que hoje em dia, com o celular, o... Porque sempre tinha um adulto que ajudava. Que ele te visse vindo atrás de um carro, ele...
1: É verdade.
0: Tal, sempre teve um adulto que ajudava. Tinha os caras mais velhos que tumultuavam o bagulho. E
1: também tinha o adulto que ajudava quem tava escondido, assim. Isso. A pinta tava procurando e daqui a pouco veio, ô tio, tu viu não sei quem? E o cara passava por ti e dizia, não tem ninguém aqui. Tu era cúmplice de uma pessoa que tu não sabia quem era.
0: Não, é, cara, é doido. Mas, ao mesmo tempo, o legal disso tudo é que é uma brincadeira que... É uma brincadeira que era mista.
1: Mista?
0: As gurias brincavam também.
1: Também. Mas sempre tinha o abobadinho que era o café com leite. Porque sempre tinha uma criança. Que, tipo assim, quando tu é criança, normalmente tem os mais velhos e tem uma criança. Tem alguém que tem um irmão mais novo.
0: E os bem mais velhos, né?
1: Tem uma...
0: É a terceira geração do irmão mais novo.
1: Mas sempre tem alguém que é o irmão mais novo que tá no meio e diz, ah,
0: que é sempre café com leite. É sempre o irmão da mina gata.
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2: Atlântida, Dois Gordos e Uma Madrugada, Dois Gordos e Esconde-Esconde, uma das minhas esquetes favoritas do Monty Python é o Campeonato Mundial de Esconde-Esconde.

0: Como é que é?
1: Cara, é maravilhosa, cara. É um repórter, assim, bem sério. E ele fala, ah, estamos ao vivo aqui em Roma, onde vai acontecer a etapa do Campeonato Mundial de Esconde-Esconde. Aí tem os dois caras se aquecendo e aí um vira de costas e começa a contar. E o outro sai de táxi e pega um voo. E aí o cara que tava contando começa a procurar ele na volta. Só que o cara tá em outro país, cara. É o Campeonato Mundial, então o cara pode esconder no mundo todo. E aí eles encontram depois de anos e anos uma caveirinha e dão uma medalha pro cara. Então o melhor na brincadeira de esconde-esconde.
0: É muito bom. Eu já tinha visto isso em forma de meme e de piada, mas não sabia que era do Monty Python.
1: O Monty Python que é criador do Spam.
0: Por quê?
1: Porque eles tinham uma Spam, nada mais é que uma marca de enlatado de apresuntado.
0: Ah.
1: E aí a sketch, o cara pergunta o que tem pra comer, a mulher fala spam. Aí tudo que ela fala spam, spam, spam, spam, spam. E aí na internet aderiu como spam, uma coisa que fica muito enchendo o saco, muito repetitivo.
0: Caralho, cara,
1: vendo
0: eu não sabia
1: Monty
0: disso.
1: Python, né?
0: Olha,
1: uma
0: ó,
1: marca
0: você,
1: de enlatado.
0: Você aprendeu uma coisa hoje no Dois Gordos na Madrugada.
1: É que eu não gosto eu não gosto de pagar de inteligente aqui na Atlântica.
0: Não, mas não é por pagar de inteligente. Eu gosto.
1: Eu sou inteligente.
0: Não, eu também acho que tu é inteligente, mas eu gosto dessa. De quando tu guarda um conhecimento pra colocar ele na hora correta. Entendeu? Como tu colocou ele na ordem correta, ele não fica pedante, ele não fica jocoso, ele não fica parecendo que tu tá te exibindo.
1: Não, mas eu tô cagando. Eu tô cagando, você acha que eu tô me exibindo?
0: Tu tá ligado que um grande...
1: Ah, tá te exibindo, eu digo, foda-se.
0: Foda-se, eu sou bom.
1: Tu é burro.
0: Eu sou bom e tu é burrinho.
1: As oportunidades de quem tá aqui, todo mundo tem. Hoje em dia. Aí, né, quando eu era criança, eu não tinha um livro pra ler. Falei, tá, mas hoje tu tem dinheiro pra comprar um livro? Ah, tem. Por que tu não lê? Quando eu era criança, eu não lia. Não, tu muda, sabe?
0: Você não tá esperando que o Dois Gordos na Madrugada hoje fosse sobre autoajuda?
1: Não, pera, por que tu vai parar? O qual tava legal? Poxa, eu ia fazer minha campanha pro...
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0: Cocota! Saudade que tá de ti, Cocota.
1: Eu tô incrível.
0: É
1: Olha
0: mesmo?
1: Pra mim, eu tô incrível.
0: Parece muito bem.
1: Rapaz, tô apaixonado.
0: Tu tá apaixonado por quem?
1: Tenho vergonha de contar porque ela é muito próxima da gente.
0: É mesmo? De que setor ela é?
1: Lives.
0: Ela trabalha nas lives. Tá?
1: Chefia.
0: Eu sei quem é.
1: Quem? Pode falar, não tem...
0: Tu tá apaixonado pela Larissa Guerra.
1: Tô.
0: Tu tem ciúme dos ouvintes que mandam recado pra ela?
1: Não, eu tenho tesão.
0: Nos ouvintes?
1: Sou com o Code.
0: Ah, tu gostaria de...
1: Depois de velho eu queria experimentar isso.
0: Tá, não, eu acho um pouco desrespeitoso da nossa parte falar assim da nossa colega.
1: Não. Quer dizer que quando ela quis, se ela se relacionar comigo, eu vou querer tomar guampa. Mas eu sinto prazer em homens mandando mensagem pra ela.
0: Tá.
1: Isso aí não é errado.
0: Não é errado, tu, porque ela é uma pessoa desejada, é isso que tu...
1: Ela é uma mulher... Mulherão da porra, né?
0: Ela é dona da porra toda.
1: E ela falou que tinha um vibrador e aquilo me atiçou.
0: Não.
1: Ela falou aqui que tinha um
0: vibrador. Tá, mas ela foi...

0: subjetiva, ela foi empírica, ela não foi tão...
1: Mas eu quero que me atole empiricamente. Eu quero que ela me leve para um Kant e me arregue.
0: Não entendi.
1: Immanuel Kant e o Hegel.
0: Nossa, eu não tava esperando esse conhecimento filosófico.
1: Sabe por quê? Porque tem muito Locke.
0: Nossa, não Freud comigo. Ela não atendeu, vou mandar um áudio pra ela.
1: Manda um áudio pra ela, mas liga pro setor dela. Qual é o telefone na mesa dela?
0: Não sei.
1: Eu também não sei.
0: Deixa eu ver se eu acho aqui no e-mail.
1: Deve estar dormindo.
0: O ramal dela.
1: Ela é muito linda.
0: Mas nós não vamos falar o ramal dela, senão os caras vão ligar, né?
1: Ela é muito linda, cara.
0: Ela é muito bonita, ela é muito, muito bonita.
1: Apaixonada.
0: O que te fez tu te apaixonar por ela?
1: Cheiro.
0: Tu acha ela cheirosa? Eu tô achando que a gente tá andando na linha tênue do limite, assim. Eu tô com um pouco de receio de...
1: Mas eu não tô sendo bagaceiro.
0: De suar desrespeitoso da nossa parte para com a nossa colega.
1: Eu não posso falar que eu amo alguém?
0: Pode.
1: Eu falei que eu quero fazer sexo com ela. Não, eu falei que eu quero amar.
0: Para.
1: Quero ver filmes com ela.
0: Para!
1: Pipoca, não quero transar. Eu não transo mais. Rapaz.
0: Para. Chega.
1: Fui no doutor Mário, fui no doutor João Pedro.
0: João Pedro Pisato, nosso médico.
1: Ele atestou que meu diabetes está altíssimo.
0: Ah.
1: E o primeiro sintoma do diabetes eu já tô tendo já.
0: Ó, no e-mail aqui tá dizendo que ela tá em reunião.
1: Eu sou broxa.
0: Tá dizendo que ela tá em reunião, deixa eu ver se eu acho o ramal dela aqui.
1: Tá cagando pra mim, eu tô desabafando contigo uma coisa que o doutor João Pedro me falou
0: que
1: hoje.
0: Que tu é broxa, eu ouvi. Eu tô só tentando descobrir o ramal dela, tu pediu pra eu descobrir o ramal dela.
1: E tô a ponto de perder um dedo.
0: Não tem o ramal dela. Por que tu vai perder um dedo?
1: Diabetes.
0: Ah, tem que parar de comer doce, então. Não achei. Não tem o ramal dela aqui. Vou mandar um áudio pra ela.
1: Não faz isso.
0: Larissa, a gente olhou aqui no Teams e a gente viu que tu tá em reunião, então a gente não quer te atrapalhar, tá? A gente tá gravando Dois Gordos na Madrugada. Um colega que eu não posso dizer o nome dele, ele revelou estar perdidamente apaixonado por ti. E o principal, que ele sente muito prazer quando tu diz que ouvintes mandam mensagem pra ti. Porque ele diz que ele gosta de que tu seja...
1: Se ela não reconhece a minha voz, se eu mandar uma mensagem.
0: Então, não, acho que se eu mandar uma mensagem, ela...
1: Avisa que é um cara secreto, ela não vai saber que sou eu. Vou mudar
0: é um cara
1: a voz.
0: Secreto, é um cara secreto.
1: Eu vou mudar a voz.
0: Tá, muda a voz. Fala em voz alta aí pra ela ouvir.
1: Não, vem perder aqui pra mim. É pra eu mudar a voz?
0: Isso.
2: Tudo bem, Larissa? Tudo bem, olha só. Agora é o seguinte, ó. Tu não sabe quem eu sou, mas eu segui, não é?
1: Então, Larissa.
2: A madrugada solitária aqui no guarito.
1: Eu fico pensando em ti.
2: Vamos tomar um chope ali no Point. Um chope.
1: Bem geladinho.
2: Um abraço do teu admirador secreto aí, o...
1: Cocô?
2: Flávio. Tá bom?
0: Tá, envia logo, tá gigante esse áudio.
2: Só um pouquinho.
1: Não me atrapalha, eu tô falando com o meu chacho aqui. Tu não te mete.
0: Teu o quê?
1: Chacho.
0: O que é chacho?
1: É o chachinho.
0: Tá, manda logo o áudio, cara.
2: Tu é melhor.

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2: Dois gordos e esconde-esconde, dois gordos à madrugada ao vivo pra toda a rede Atlântida. Como eu sei que tu não é um cara muito digital, eu tenho uma coisa pra te mostrar.
3: Não, só pra te falar, tá? Eu sou um cara digital. Todo mundo falou que eu não sou um cara digital.
2: Não, às vezes tu não é.
3: Não, às vezes, só porque eu tenho um DVD.
2: Não, tu não é um cara muito ligado nas trends.

0: Tu tá ligado, quer ver? Ó, tu tá ligado no Mecha Chameleon?
1: Gosto de Trento.
0: Quê? Mecha Chameleon. É o novo jogo... tu lembra do...
1: Cara, tu me ensinou uma propaganda da RedeTV agora.
0: Não, Mecha Chameleon é um jogo online que as pessoas jogam. Tu ia gostar de jogar. Porque tu é um bonequinho, como se fosse um bonequinho de palito, tá?
1: Não, só um pouquinho, deixa eu quero...
0: É um jogo virtual.
1: Não.
0: Tá?
1: Não.
0: Onde cada um tá na sua... Presta atenção em mim. Cada um tá na sua casa e é um bonequinho desse aqui, tá? É um jogo de esconde-esconde. E aí, tu tem materiais de arte para se esconder num cenário do jogo. E tu pinta o teu bonequinho pra tu te camuflar, ó. Então, quanto melhor tu pintar o teu bonequinho, melhor tu vai estar camuflado. O objetivo é tu não ser encontrado pelo pegante, por quem... Olha ali, ó. Então, tem várias poses que o boneco pode ficar. E tu pode pintar ele de várias maneiras para não ser pego. Então...
1: Ah, não, cara. Desculpa, eu tenho uma tese de sem censura em relação a isso.
0: Qual tese?
1: Finge que tu é a Cissa Guimarães e me anuncia aqui no Sem Censura.
0: Então, hoje aqui no Sem Censura, para falar sobre o debate do Mecha Chameleon, o jogo de esconde-esconde online, a gente trouxe aqui historiador, jornalista, direto de Rio Grande, o professor Leonardo Tavares, para fazer a sua avaliação sobre um jogo online de esconde-esconde. Boa noite, Léo.
1: Tudo bem, boa noite, Cissa Guimarães. Boa noite a todos aqui no Sem Censura. Um prazer estar aqui nesse programa histórico da TV brasileira. E esse jogo online, ele nada mais é que o resumo do começo do fim da humanidade. Quando nós precisamos jogar de forma online uma simples e mera partida de esconde-esconde, o mundo está acabado. Ele entra na mesma esteira da bergamota, descascadinha na bandeja, e entra na mesma esteira da pessoa que compra a uva fora do cacho. Preciso abrir aqui algo muito interessante que Paulo Freire escreveu na Pedagogia do Oprimido. Precisamos tomar conta melhor dos nossos jovens, pois eles irão conduzir o nosso futuro. Isso é extremamente errado, além de ser muito perigoso. Eu tenho para mim, isso é um jogo online, correto?
0: Correto.
1: Tenho para mim que isso é uma coisa perigosíssima. Se você é pai, tá nos ouvindo, não deixe seu filho jogar isso. Porque tu não sabe quem tá jogando isso aí. Pessoas criminosas agem em jogos como esse.
0: Esse foi o comentário de Leonardo Tavares. O Sem Censura vai fazer um breve intervalo. E no próximo bloco a gente vai debater: Passinho do Jamal, uma realidade ou o emburrecimento do seu filho?
1: Eu acho muito divertido estar aqui hoje para falar do Passinho do Jamal. E eu acho que é o seguinte: acho que o Passinho do Jamal é uma coisa super importante. Prazer.
0: Prazer, quem é o senhor?
1: Vânia.
0: Vânia
1: Jacaré.
0: Desculpa, Vânia, por que Jacaré?
1: Vânia Jacaré, porque eu sou da família Jacaré. Meu pai era um cocodrilo, minha mãe era uma égua.
0: Uma espécie diferente do jacaré.
1: Por isso, meu pai era um cocodrilo, minha mãe era uma égua, eu sou um jacaré.
0: Répteis, mas são espécies diferentes.
1: Vânia Jacaré, nascida e criada...
0: Como cobras e serpentes.
1: Cara, eu sou nascida e criada no Rio de Janeiro, no Morro da Pintadura.
0: Tá.
1: Sou filha e irmã de Crisma, da esposa do primo da mulher do Zeca Pagodinho.
0: Tá.
1: E eu acho que o Passinho do Jamal é super importante.
0: Faz aí pra nós o Passinho do Jamal, então.
1: Gostou?
0: Ah, nossa, ficou igual.
1: Obrigado.
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2: Acabou, Dois Gordos e Um Escudo.
3: Já acabou o programa?
2: Não, Vânia, tu dá licença, assim, ó.
3: Vânia Jacaré, ativista social, candidata a vereadora 8 vezes, candidata competente.
2: Quantas vezes foi eleita?
3: Nenhuma.
2: Obrigado, Vânia, beijo. Esse foi o Dois Gordos e o Esconde-Esconde. Gordo Léo, o que nós não falamos sobre o Esconde-Esconde?
3: Cara, eu acho que a gente não falou.
2: Sabia que... Bah, agora eu vou vir o Rafael Pai, que se impressiona com um pouco. Esconde-Esconde é a primeira grande brincadeira de uma criança.
3: Eu queria falar que eu brinquei de Esconde-Esconde recentemente também.
2: Quando a criança tapa os olhinhos e ela acha que porque ela não está enxergando, ela sumiu e ela abre de novo e diz, achou. Ah, das coisas mais mágicas do mundo, porque é um esconde-esconde tão inocente, tão infantil, tão puro, tão tímido, que é lindo de ver.
3: A coisa mais mágica do mundo que eu já vi foi o Mr. M no Fantástico. Cara, foi uma das coisas mais mágicas que eu já vi.
2: Idiota, cara. Tu é um imbecil.
3: Mas eu...
2: Eu tô falando da tua filhada aqui, que eu acho muito bonitinho quando ela bota uma camiseta ou um lençol por cima da cabeça e pergunta assim, ó, cadê a Helena?
3: Tá criando errado.
2: Por quê?
3: Tem que, quando ela fizer isso, tem que falar assim, ó, tá embaixo do lençol, tchê. Tá embaixo do lençol, tô te vendo.
2: Não sou idiota.
3: Porra, eu brinquei recentemente, estava num...
2: Não, mas eu brinco de esconde-esconde com ela e eu tô parando de brincar de esconder porque eu acho que ela ainda não tem maturidade para brincar de esconder.
3: Não,
2: por
3: mas
2: quê?
3: Tem sim, cara. Eu tava num jantar esses dias na casa do Leandro Bortolassi.
2: Ela ficou muito boa, não dá.
3: Nosso amigo Lelê. Tava lá o Rafa, filho dele, que é muito meu amigo, que ele gosta de mim. Porque eu sou tipo o tio do Bob, do Fantástico Mundo de Bob. Bom que nesse programa os velhos têm essa referência. E eu sou tipo também o vizinho do Doug.
2: Tá.
3: Que é muito legal com os jovens. E tava também os dois primos dele, lá os dois priminhos dele. E a gente ficou brincando de esconder.

0: Porque pensa bem, o que torna um bom investigador?
1: Tu ser um bom ladrão.
0: Não, saber encontrar pessoas.
1: Tá.
0: Por exemplo, o grupo de sequestro, por exemplo, tu tem que ser muito bom em encontrar pessoas. Entendeu? Porque por mais que tu tenha pistas, tu tem que saber por onde iniciar. Não é assim, ah, puto, sumiu um cara. Então sequestro nada mais é com esconde-esconde da vida real.
1: Imagina que legal, eu assistiria esse reality show, velho.
0: Qual?
1: Campeonato Mundial de Esconde-Esconde.
0: Mas existe, cara.
1: Sério?
0: Bota
1: um reality show?
0: Claro, cara, o que não tem na internet?
1: Não
0: cara?
1: Sei.
0: Tem tudo.
1: Imagina cara. Que legal, uma casa tipo BBB, com câmera em tudo, e aí tem um cara contando. E aí as pessoas se escondem.
0: Tá, mas aí quanto dia vai durar isso aí?
1: Não, não. Dura...
0: Chato pra caralho isso.
1: Não, não, dura um turno.
0: É, mas aí não vai engajar, ninguém vai...
1: Não, mas aí
0: tinha depois... que ser num bagulho gigante, tipo 6 horas. Dura 6 horas o esconde-esconde.
1: Então, um turno, velho, foi o que eu acabei de dizer.
0: É, mas tu acha que as pessoas parariam pra ver um...
1: Claro que sim.
0: Campeonato Mundial de Esconde-Esconde.
1: Claro que sim. Porque aí na casa do bebê, tu tem que ficar escondido. E aí tem prêmio em dinheiro.
0: Quem não, fica... não tem prêmio.
1: Se o cara aqui... E aí é sorteio. Se tu foi sorteado pra procurar, se tu achar todo mundo, tu ganha o prêmio.
0: Tu gosta de prêmio em dinheiro ou tu gosta de prêmio em dinheiro que tem que doar pra uma instituição de caridade?
1: Não, prêmio em dinheiro. Prêmio em dinheiro pra tu dar a vida pelo negócio, assim, ó. Não, não, não. Com todo respeito, assim, ó. O cara só dá a vida mesmo quando vale dinheiro.
0: Tá,
1: é que nem pôquer.
0: Tá, e se o dinheiro que tu ganhar, escolhe uma instituição pra doar?
1: Mas aí tu já tem que ser rico. Já tem que ser rico. Não, não, não. É que assim, ó, com todo respeito às instituições de caridade, ninguém precisa mais de caridade do que a gente mesmo.
0: Tá, tu fala por ti, cara. Eu sempre que eu posso, eu ajudo.
1: Não, beleza. Mas tu tem que primeiro te ajudar pra ajudar o próximo.
0: Não, é isso.
1: É que nem avião. Quando o avião tá caindo, tu bota primeiro a máscara em ti e depois na criança.
0: E chuta a criança.
1: Não, não, não.
0: Passa por cima da criança.
1: Não, tu bota a máscara na criança.
0: Isso, não bota no idoso.
1: Não, não, primeiro na criança.
0: O idoso não precisa botar.
1: Até porque o idoso, normalmente, ele é fumante. Então, ele é bom de respiração.
0: É bom de respiração, né? O idoso...
1: E ele ronca, então ele tem apneia. Então, ele sabe trancar a respiração.
0: É que nem o cara que tava pra ser morto.
1: Ah.
0: E aí, o padre chegou na cela e falou assim... Meu irmão, e te trazer a palavra de Deus. Aí, ele falou... Querido, seguidinho, eu vou falar com ele.
1: Dois gordos e um esconde-esconde. Espero que vocês tenham se divertido e gostado tanto de um assunto aleatório quanto nós. Dois gordos, a madrugada vai ficando por aqui. A gente volta a qualquer momento. Tchau.
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1: O mineiro Josias estava no Rio de Janeiro, abismado com as praias, sem camisa, aquele carção Adidas, samba canção, pé de cars, sem cueca por debaixo, os cariocas zombando, cantando piada de mineiro, alheia tudo, o mineirinho olhou para aquele marzão e não se aguentou. Correu a toda velocidade, deu um mergulho. Deu cambaiota, pegou jacaré e tudo mais. Quando saiu, o calção de tecido, enfim, estava transparente e grudadinho na pele. Todo mundo na praia, olhando pro tamanho do pinguelo do mineirinho, coisa que chamava atenção, pertinho do joelho, pra fora do calção. A turma nunca tinha visto coisa igual. As mulheres com aquele sorrisão, os homens roxos de inveja. Todo mundo só tinha olhos pro bichão do mineiro. E aí o mineirinho então se apercebeu da situação, ficou todo envergonhado e tascou-lhe.
2: Que é, rapaziada? Vai dizer que quando vocês pulam na água, o tico de vocês não encói.
0: Se tu quiser mais momento como esse, vai lá na TLTV, no YouTube, que tu vai achar muito legal. Tá legal? 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

0: só, o que tu vai ouvir agora é um resumo de tudo que nós fizemos de pior e melhor a semana aqui no Pretinho Básico.
1: Que levou a facada! Ah, Neto, lembrei de uma história antiga lá do Alegrete, tempo de futebol. Lá tinha um campo da Canjiqueira, que era na Cidade Alta, né? Que era, tinha o time do Cruzeiro, oficial, o segundo do Cruzeiro. Meu pai jogou lá no Cruzeiro e tal. E a gente ia sempre pro final de semana assistir lá. E os caras inventavam as histórias. E eles contaram uma vez que teve um escanteio. E as casas ficavam do lado do campo, assim, né? E aí disse que o cara pegou pra bater um escanteio, assim, ajeitou a bola no escanteio. Fiz aquele sinalzinho, vai pra área, assim, tal, ajeitou, assim. Quando ele prendeu-lhe o pé na bola pra cruzar pra área, um porco se mete entre ele e a bola. E o louco meteu a mão, mas encheu o pé no porco, quebrou a perna em três lugares, cara. E aí vai pro hospital, aquela ambulância levando pro cara, e o amigo dele, parceiro dele, disse, pô, tem que visitar o cara lá, né? Barriga, vou ter que ir lá no Barriga, ver se o Barriga tá bem, né? Tá hospitalizado. Aí ele entra no quarto do Barriga, assim, Barriga com a perna pra cima e morrendo de rir, não parava de rir, assim. E ele, pô, Barriga, apavorado que tu quebrou a perna em três lugares, cara. E eu venho aqui, tu tá dando risada. Ele disse, é que tu não viu a cara do alemão que cabeceou o porco.
0: Se tu quiser mais momentos como esse, vai lá na TLTV, no YouTube, que tu vai achar muito legal. Tá legal? Muito obrigado.

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0: Olha só, o que tu vai ouvir agora é o resumo de tudo que nós fizemos de pior e melhor a semana aqui no Pretinho Básico.
1: O mineiro Josias estava no Rio de Janeiro, abismado com as praias, sem camisa, aquele calção Adidas, samba canção, pé descalço, sem cueca por debaixo, os cariocas zombando, cantando piada de mineiro, alheia tudo, o mineirinho olhou para aquele marzão e não se aguentou. Correu a toda velocidade, deu um margulho, deu cambaiota, pegou jacaré e tudo mais. Quando saiu, o calção de tecido, enfim, estava transparente e grudadinho na pele. Todo mundo na praia, olhando pro tamanho do pinguelo do mineirinho, coisa que chamava atenção, pertinho do joelho, pra fora do calção. A turma nunca tinha visto coisa igual. As mulheres com aquele sorrisão, os homens rosto de inveja. Todo mundo só tinha olhos pro bichão do mineiro. E aí o mineirinho então se apercebeu da situação, ficou todo envergonhado e tascou-lhe.
2: Que é, rapaziada? Vai dizer que quando vocês pulam na água, o tico de vocês não encói.
0: Se tu quiser mais momentos como esse, vai lá na TLTV, no YouTube, que tu vai achar muito legal. Tá legal? Muito obrigado.

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0: só! O que tu vai ouvir agora é um resumo de tudo que nós fizemos de pior e melhor a semana aqui no Pretinho Básico.
1: Que bacana! Ah, Neto, lembrei de uma história antiga lá do Alegrete, tempo de futebol. Lá tinha um campo da Canjiqueira, que era na Cidade Alta, né? Tinha o time do Cruzeiro, oficial, segundo do Cruzeiro. Meu pai jogou lá no Cruzeiro e tal. E a gente ia sempre no final de semana assistir lá. E os caras

0: contava as histórias. E eles contaram uma vez que teve um escanteio e as casas ficavam do lado do campo, assim, né? E aí disse que o cara pegou e vai bater um escanteio, assim, ajeitou a bola no escanteio. Fez aquele sinalzinho, vai pra área, assim, tal, ajeitou, assim, quando ele prendeu-lhe o pé na bola pra cruzar pra área, um porco se mete entre ele e a bola. E o louco meteu a mão, mas encheu o pé no porco, quebrou a perna em três lugares, cara. E aí vai pro hospital, aquela ambulância levando pro cara, e o amigo dele, parceiro dele, diz, pô, tem que visitar o cara lá, né? Barriga, vou ter que ir lá no Barriga, ver se o Barriga tá bem, né? Tá hospitalizado. Aí ele entra no quarto do Barriga, assim, Barriga com a perna pra cima e morrendo de rir, não parava de rir, assim. E ele, pô, Barriga, apavorado que tu quebrou a perna em três lugares, cara. Eu vim aqui, tu tá dando risada. Ele diz, é que tu não viu a cara do alemão que cabeceou o porco.
1: Se tu quiser, se tu quiser, se tu quiser mais momentos como esse, vai lá na TLTV, no YouTube, que tu vai achar muito legal. Tá legal? Muito obrigado.

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0: Atlântida, rádio das nossas vidas, muito bom dia, seus lindos! Tá no ar o nosso despertador, chegamos, o nosso último leão da semana está entre nós. Sexta-feira, sua linda, vem cá me abraçar! Meu Deus, que delícia! Agora faltam 3 minutinhos para 7 horas. Galera já sabe como funciona, mas sempre bom repetir. O despertador, sim, está no ar. Porém, contudo, todavia, às 7 horas, temos aí a transmissão do horário político obrigatório no ar, na Atlântida, no rádio, nas frequências da Rede Atlântida. Porém, se tu te conectar pelo atlântida.com.br e pelo aplicativo da Atlântida, tu vai curtir aí as músicas da nossa programação Atlântida. A escolha é tua aí do outro lado do que tu quer ouvir, certo? Eu, Carol Sanches, estarei por aqui e depois que terminar o horário político obrigatório, que se a gente não passar, a gente leva uma multinha e ninguém gosta de multinha, entendeu? Então, depois que terminar o horário político obrigatório, às 7h25, entra o nosso intervalo aqui da programação Atlântida. E daí, meu amor, desperta verso e suas maluquices estará real oficial no ar. Combinado? Não desgruda aqui da minha mão. Ninguém, ninguém solta a mão de ninguém, ninguém solta a mão do despertador. Combinado? Então tá bom. Então bora mandar, então, música por aqui pra eu não perder o horário do horário político. Como é estranho isso, né? Dá pra entender.
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Atlântida, rádio das nossas vidas, agora sim, muito bom dia, seus lindos! O despertador, o teu morning show mais gostosinho do FM, tá ao vivo, tá na área! Agora, 7 horas e 30 minutos desta o quê? Eu disse o quê? Sexta-feira! Ai, ai, sexta-feira chuvosa por todo o Rio Grande do Sul, então cuidado aí ao pegar as estradas, ao sair na rua, quem tá de carro, veículos públicos, cuidar, claro, as poças para não molhar ainda mais os pedestres. Se todo mundo se ajudar, a vida, meu amor, vira outra coisa. Despertador, que tal? Vivo na manhã desta sexta-feira, dia 11 de setembro, sempre junto de toda a nossa família Desperta Verso e dele, o Sicredi, que sempre tem o crédito ideal para a sua empresa. Pere, pere, pel. Rodrigo Adams está de férias, é comigo que tu acorda no Despertador. Acordou, né, Carolina? Tô serelepe hoje. Oh, Carolina. Muito bem. Eu sou a Carol Sanches, arroba carol.sanches, ali no Instagram, que é por onde tu chega e interage comigo na nossa pauta do dia, família. Pauta do dia que conecta, então, toda a nossa audiência da Rede Atlântida pelas frequências do nosso rádio raiz ao redor do Rio Grande do Sul e também ali no atlântida.com.br e aplicativo da Atlântida, o quadro mais interativo do rádio gaúcho, do rádio brasileiro, do rádio mundial e do rádio intergaláctico. Good morning, ETs! Eu amo ETs. Vem cá,

Não tenho como não tocar We Are Family, do Sister Sledge, essa música que anuncia a nossa pauta do dia, porque se tem mini ouvinte que me para na rua, no caso foi no shopping, pra cantar essa música, meu amor, não vai ter dia nesse despertador que essa música não vai entrar. Um beijo para João, penso todos os dias no João quando eu toco essa trilha pra gente. Bom, nossa pauta do dia, que agora está muito bem acompanhada, muito bem deliciosa, é Casa Madeira junto com a gente no despertador, na pauta do dia. 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E hoje, na pauta do dia desta sexta-feira, tu sabe muito bem aí do outro lado que eu gosto de uma esquisitice, nunca gostei de ser normal, quanto mais normal, não é minha vibe. Então, a pauta do dia de hoje, que foi uma sugestão de ouvinte do Benhur Dias, bandas ou artistas, enfim, que tu ouvia na adolescência,

E agora não houve mais. Ficou lá atrás. Virou história. E já que virou história, manda pra mim no @carol.sanches, contando aí num áudio bonitão, até 30 segundos, cuidando, claro, o barulho externo. A gente tem aí, né, quem tá na estrada, quem tá na rua, vai ter, querendo ou não, o barulho, o ruído da chuva, né, da chuva batendo no carro e tudo mais, mas tudo certo. Dentro do possível, a gente se ajuda, entendeu? Bandas, artistas que tu ouvia na adolescência e agora não ouve mais. E como eu gosto de uma esquisitice... Vocês sabiam que existia emo em espanhol? Eu sempre quis trazer essa banda.

0: Essa é uma banda chilena chamada Kudai. E, sinceramente, eles só tiveram uma fase emo. Eles são bem pop no geral. E esses tempos eu me perguntei, aonde que está a Kudai que eu nunca mais vi ninguém falar? Até porque, na época, só eu falava nesse negócio, né? Porque quem é que vai ouvir essas músicas no Brasil? A maluca da Carolina aqui deste lado, né? E daí, no caso, eles voltaram ali numa turnezinha, sei lá se voltaram, se não voltaram, eu achei meio estranho o negócio. O importante é que lá atrás eu adorava Kudai, Derrame Gritar, que era aí um grupo, uma banda de emo em espanhol. Bem normal, né? Bem normalzinha. Então ali no @carol.sanches, tu me conta bandas, artistas que tu curtia lá atrás, na adolescência, e daí tu parou de gostar, né? Porque é uma fase, gente, uma fase, todo mundo tem essa fase. Mas tem outra coisa que vai mexer aí com todo mundo, que hoje em Porto Alegre tem show dos 30 anos de carreira do CPM 22. Então, o que, que tu acha da gente abrir a programação real oficial do nosso despertador com essa daqui?
1: Não há mais desculpas, você vai ter que me entender.
0: Agora eu vim, né?

0: Essa música é boa, né? É difícil usar de trilha e falar em cima dela, cara. Faltando aí 10 minutinhos para as 8 horas. É o momento de tu interagir na nossa pauta do dia. Hoje é a pauta do dia do despertador para tu chegar ali no @carol.sanches. Oi, tudo bom? Eu sou a Carol Sanches e tô contigo aqui no despertador. É ali no Instagram que tu interage na nossa pauta do dia. Bandas, artistas da adolescência que tu curtia e hoje já não escuta mais. Vamos com o Henrique.
1: Bom dia, Carol.
0: Bom dia.
1: Quem fala é o Henrique aqui de Novo Hamburgo. E uma música que eu escutava muito da minha adolescência e que hoje eu nunca mais ouvi, eu, pra falar a verdade, eu não me lembro nem o nome do artista, mas eu me lembro um trecho da música, tá, que dizia mais ou menos assim: eu tinha apenas 8 anos quando nós nos conhecemos lá na rua da minha casa. E aí o resto só vai. Bom, boa sexta aí pra ti e pra todo mundo que tá vindo da Atlântida.
0: Cara, dei um leve Google com a letra que tu falou e é Mr. Jean. Essa eu não conheço. Mr. Jean 2024, Minha Juventude. Não conheço essa música. Os clipes que começam com uma historinha antes.

0: Todo mundo tem uma fase, né? Não tem. Não tem o que fazer. Bah, que clipe mais vibe Malhação, gente. Tá, deu uma melhorada, ó. Acompanhou ali a nossa adolescência. Curti. Vamos com mais áudio de ouvinte. Qual banda, artista, tu escutava na adolescência e agora não escuta mais? Às vezes a gente fica feliz por, né, não escutar mais. Vamos com o Jonas.
1: Fala, Carol, bom dia.
0: Bom dia.
1: Jonas de Novo Hamburgo aqui. Uma banda que eu ouvia na adolescência era a P.O. Box.
0: Ah, legal.
1: A banda do famoso hit Papo de Jacaré. Os mais velhinhos aí vão lembrar. Cheguei a comprar a fita do P.O. Box pra curtir as músicas. Aonde estão? Do que se alimentam? Não faço ideia. Se existem ainda, se não existem mais. É isso, valeu, abraço, boa sexta.
0: Valeu, meu amor, tamo junto. Vez da Dani aqui.
2: Bom dia, Carol, é a Dani de Santa Maria. E como não falar dos anos 90, que foi a minha adolescência, e não falar da banda Gera Samba? Gente, Gera, eu duvido samba, que alguém, cara, não tenha segurado o tchan, amarrado o tchan. E hoje eu mandei o tchan pra longe. Mas enfim, né? Todo mundo dançou. É o tchan.
0: Total.
2: Nos anos 90, meus 15 aparece direitinho, nós lá, todo mundo dançando. Eu,
0: sim, na boquinha da garrafa.
2: Socorro. Beijos, boa sexta.
0: Pau que nasce torto nunca se endireita, né? Vamos com a Catiellen.
3: Bom dia, Caroleta. Catiellen, diretamente de Manuel Viana, no ladinho do Alegrete, na colheita do morango hoje.
0: Que delícia!
3: Pá. Uma banda que eu adorava na minha adolescência, ou melhor, na minha aborrecência, era Matanza. Inclusive,
0: garota,
3: a minha música de formatura do ensino médio foi Tempo Ruim.
0: Não pode ser.
3: Abração, beijo a todos aí.
0: Beijo, meu amor. Adorei. Vamos com a Sandra.
4: Bom dia, Carol. Aqui é a Sandra de Passo Fundo. E a banda que eu gostava, as bandas, né, que eu gostava de ouvir, na verdade, eram nas

0: Racionais, era Skank.
1: Tá, legal.
0: Era Paralamas do Sucesso, que hoje em dia eu não ouço mais, né? Até porque eu tenho filhos adolescentes e eu escuto as bandas dele hoje em dia. Valeu, bom dia.
1: É, os tempos mudaram, né? Vamos com mais um áudio, vez da Michelle. Eu adoro que a mulherada tá mandando áudio assim, ó. A Dale Pau, tá lindo. Vamos com a Michelle.
2: Bom dia, Carol.
1: Bom Michelle dia, amor.
2: Canoa, tudo bem? Eu, na adolescência, amava KLB, mas era fissurada, participava de fã-clube, ia em
1: tá
2: show,
1: brincando.
2: Chorava quando via eles, uma loucura, mas passou. Beijão, bom dia.
1: Beijo, Michele! É, a música do KLB, guria, naquela época também. Eu adorava assistir o programa do Gugu, sempre tinha essa galera, sempre tinha. Ai, ai, agora faltam 5 minutinhos para as 8 horas da manhã desta sexta-feira. E é por ali no @carol.sanches que tu me ajuda a viajar no tempo. Bandas ou artistas que tu curtia lá na época da adolescência e agora não escuta mais. Ficou aí pra história, né? E às vezes é bom deixar pra trás, porém, contudo, todavia, a gente abre um pouquinho ali o arquivo da nossa memória aqui no despertador e depois fecha. A gente dá boas risadas e depois fecha. Até porque tem algumas coisas que a gente não quer ouvir mais mesmo, né? Ai, ai. Bora dar sequência na programação Atlântida enquanto eu te espero ali no @carol.sanches. Bora fazer dessa sexta-feira ainda mais gostosinha.
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1: Eu quero.
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10: Bom dia com chuva. Em vários pontos da capital e região metropolitana, tem que ter a atenção maior no trânsito. Lentidão tá pegando bastante na Bento Gonçalves, na chegada a Porto Alegre, desde a saída de Viamão até a Lomba do Pinheiro. A descida da João de Oliveira Remião, também em direção a Bento, congestionada em vários pontos desde o cemitério. 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

0: Atlântida, Rádio das Nossas Vidas, muito bom dia, agora 8h13 da manhã desta sexta-feira. 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E a gente já parte direto pro nosso quadro Fruk Minota. Momento de tu ligar aqui pro estúdio, hein? 26-400-943 é o número aqui do estúdio pra tu ligar e falar comigo ao vivo. Fruk Guaraná, o sabor de estar junto. Quem será que tá junto comigo hoje, além de Fruk Guaraná? Não diga bom dia, diga digliguinho. Tocou e caiu, que triste, que história bem triste, né? Bom, Fruk Guaraná sempre comigo e, claro, o ouvinte que conseguir ligar nessa chuva. 26-400-943, não diga bom dia, diga digliguinho.
1: Digliguinho?
0: Aê, com o que eu tô falando?
1: Bom dia, é Paola.
0: Oi, Paola, tu tá falando de onde?
1: Tô falando aqui de Porto Alegre, indo deixar minha filha na escola.
0: Ah, tá levando a filha. E ela escuta o despertador junto contigo?
1: Isso. Tá escutando, ela começou faz uns...

0: E comigo de manhã? Ô, safadinha, né, Laura?
1: Outro dia eu mando um áudio dela na pauta do dia, quando foi uma pauta que ela cheira.
0: Paola, Ana Laura, junto com Fruk Guaraná, o sabor de estar junto. O que, que a gente vai curtir agora? Harry Styles ou Billie Eilish?
1: O que tu quer, meu filho? Harry Styles, que ela gosta daquela música. Ela não sabe qual é a música, mas quando ela vai ouvir, ela vai gostar.
0: É mas ela não conhece o Harry Styles ou tem alguma música do Harry Styles?
1: Não, ela sabe qual é a música,
0: tá.
1: Mas ela não sabe que é a música do Harry Styles.
0: Tá, eu coloquei Late Night Talking, mas já que ela gosta, vai gostar da música, tu quer escolher qual do Harry? Uh-huh.
1: É aquela, eu não sei.
0: Watermelon também, Sugar?
1: E essa aí.
0: Essa imaginei. Um beijo,
1: sim,
0: Paola.
1: Mais juvenil.
0: Pra quem quer mandar um beijo?
1: Bom dia. Ah, vou mandar pra minha filha, pro meu marido, pros meus colegas lá de trabalho, que já estão lá na labuta, eu chegando logo em seguida. E é isso.
0: Fechou todas,
1: pra
0: beijo.
1: Todos os ouvintes aí do Desperta Verso, que é maravilhoso, que vocês animam nossas manhãs.
0: Obrigada, meu amor. Beijo, Paola. Beijo, Ana Laura. Vou esperar teu áudio, tá? Tamo junto.
1: Ah, tá bom.
0: Vamos agora, então, com Harry Styles, junto com a Fruk. Fruk Guaraná, o sabor de estar junto. Pra ti, hein, Ana Laura. Beijo, Ana Laura.

Atlântida, Rádio das Nossas Vidas, vambora, Clubinho das Oito, muito bom dia para quem tá se conectando agora com o despertador, para quem tá desde o início na nossa programação ao vivo, o morning show mais gostosinho, mais delicioso, mais crocante do FM tá no ar. 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

0: 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Nesta sexta-feira, a pauta do dia quer saber bandas, artistas que tu escutava anos atrás, na tua adolescência, e tu nunca mais escutou. Aquilo que ficou lá atrás. Algumas coisas é melhor ficar lá atrás, né? Mas outras a gente gosta de lembrar também. 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Vamos de áudio da audiência, o Rodrigo por aqui.
1: Bom dia, Carol.
0: Aqui é
1: o Rodrigo de Canoas. Uma banda que eu gostava muito na minha adolescência, hoje eu já não curto assim tanto assim, era o Pixote.
0: Pixote, cara.
1: Eu ouvia demais. Hoje em dia não ouço mais. Valeu, tamo junto. Kikiki!
0: Kikiki! Vez da Bárbara agora.
2: Bom dia, Carolzinha. Nossa, que sextou maravilhoso.
0: Curtiu?
2: É começar com Kudai e CTM, nossa,
3: meu
2: perfeito.
3: Deus. Tu conhece Kudai?
2: Uma banda que eu ouvia muito na adolescência, pré-adolescência. Era a banda Six Pack, que era de uma novela chamada Carcu.
3: Meu Deus.
2: E é isso. Amava. Hoje não ouço mais tanto. Kikiki, sextou. Beijo.
0: Beijo, meu amor. Essa não conheço, esse Six Packs. Six Pack. Vamos com o Giovanni agora.
4: Bom dia, Carol. Tudo bem? Aqui é Giovanni de Capão da Canoa. Então, uma banda que eu ouvia muito era Tokyo Hotel. Nem sei
0: Sim,
4: se
0: cara.
4: Existe a formação original. Mas tinha muitos hits e quando tocava Automatic na MTV, olha, a casa vinha abaixo. Kikiki, sextou!
0: Essa daqui, ó. Aliás, tem uma série na Netflix sobre os irmãos, que eles têm aí personalidades bem diferentes, mas eles são icônicos, é muito legal. Gostei dessa música de trilha, hein? Valeu, Giovanni! Vamos com o Vinícius!
5: Bom dia, Carol! Vinícius de Pelotas.
0: Tudo bem, amor?
5: Banda que eu escutava que não fazia sentido nenhum, porque o meu estilo era meio do hip-hop, daquelas bermudão que se tu botasse mais 25 centavos, tu comprava uma calça. Era Boys Aveno. Eu escutava muito na adolescência, mas hoje não escuto mais.
0: Essa a gente não tem no sistema. Que tristeza, Vinícius. Não vai dar. Vamos agora com mais áudio da audiência. É a vez da Thay que mandou áudio agora.
6: Bah, bom dia, Caroleta.
0: Bom dia.
6: Estou. Então, na minha adolescência, quem não dançou, acho que é Braga Banda, aquela da Bomba. Cara, que nostalgia.
0: Bomba?
6: Boa sexta, Caroleta. Tchau, tchau.
0: Eu vou ter que ouvir de novo, peraí.
6: Então, na minha adolescência, quem não dançou, acho que é Braga Banda, aquela da Bomba.
0: Guria.
6: Cara, que nostalgia. Boa sexta, Caroleta. Tchau,
0: amiga,
6: tchau.
0: Eu não acredito que eu tenha essa informação, mas a música Bomba não é da Braga Banda, acho que foi isso que tu falou. É do Chacabum. Não é. Chacabum é Olha a Onda, né, gente? Ah, olha só o conhecimento da Carolina, achando que errou. Pronto, bacana, show de bola. Mas enfim, eu sabia a dança das duas, eu sabia as coreografias das duas. Vamos com o Marco.
7: Oi, Carol, bom dia, Rodrigo, é o Marco Antônio de
0: Boa
7: Pelotas.
0: Noite, Marco Antônio.
7: A música que eu gostava quando era gurizão era mais ou menos assim.
0: Ah,
7: era
0: um
7: garoto
0: ele
7: que,
0: vai
7: como eu, amava os Beatles e os Rolling Stones. Eu nem sei o nome da banda, mas eu gostava dessa música. Beijos!
0: Beijo, meu amor! Vamos com a Gabi!
8: Bom dia, Carol! Aqui quem fala é a Gabriela. Tô falando aqui de Cidreira.

0: indo pro trabalho.
1: Ah, que demais!
0: E a música que eu costumava ouvir na adolescência é This Is Me, do Camp Rock.
1: Ai, meu amor!
0: Eu tenho uma história muito engraçada que quando eu aluguei esse filme na locadora pela primeira vez, eu nunca mais quis devolver ele. Toda vez que minha mãe ia devolver, eu abria um chororô, um berreiro. E, enfim, acabei ficando 40 dias com o filme na minha casa e eu assistia todos os dias. Eu era simplesmente apaixonada por Camp Rock. Mas é isso, bom dia, boa sexta.
1: Bom dia! Deixa eu ver se funciona. Meu amor, tu mexeu com os meus arquivos agora. Meu Deus, a Demi Lovato, um pequeno feto de tão pequenininha. Um bebezinho. Essa é pros meus millennials, tá?

0: Joey Jonas olhando pra ela. Meu Deus, quem é essa mulher maravilhosa no palco?
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0: Que momento, hein? Que momento, hein? Manda ali no @carol.sanches, então. Participa da pauta do dia, bandas, artistas, pode ser música, enfim, que tu ouvia na adolescência e não escuta mais. Algumas a gente deixa passar, né? Mas me desculpa, eu amava os musicais da Disney.

0: Se eu botar mais um pouquinho, eu acho que o Rafinha me mata. Então vamos de música da programação Atlântida e depois vem com mais áudio.
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0: Atlântida, Rádio das Nossas Vidas, muito bom dia, o despertador tá na área, faltando aí 18 minutos para as 9. É no @carol.sanches que tu interage comigo na pauta do dia, bandas, artistas que tu curtia na adolescência, mas não mais. Numa dessas tu escutava Juliet and the Licks, Hot Kiss. Vamos de áudio, é o Didio.
1: Bom dia, Caroleta, aqui é o Didio de Didio. Pelotas. Uma banda que eu escutava na adolescência e eu amo demais. É Simple Plan.
0: Ai,
1: e
0: óbvio.
1: E eu ia adorar se tu botasse aí um trechinho pra nós. Um bom dia, bora trabalhar no sextou.
0: Cara, eu vi show do Simple Plan, acho que faz uns 2 anos. Não adianta, né? Esse hit aqui,

0: Que época, hein? Agora, drama, drama. Welcome to my life. Ai, vamos com mais áudio.
1: Bom dia, Carol.
0: Bom dia.
1: Clara Santos de Erixás. Sextou com chuva, dia maravilhoso para estar em casa.
0: Né, amiga?
1: Lindo. Mas não,
0: não
1: estamos
0: tá
1: na rua porque precisamos trabalhar. A banda que eu gostava muito e era maravilhosa na época era Mamonas Assassinas.
0: Ah,
1: muito
0: sim.
1: Se dançou, muito se curtiu. Uma ótima sexta-feira a todos.
0: Beijo! Vamos com o Luiz Eduardo.
2: Fala, Carolzinha. Ponto lanches.
0: Ponto lanches.
2: Apesar que eu escutava bastante na época, meu Disque Man era latino, velho.
0: Amigo!
2: Pô, Bundá Lelê bombava pra caramba naquela época. E outra coisa também que eu escutava bastante era Summer Electro Hits.
0: Bah!
2: Você é louco, cachorro. Ah, era bom demais.

0: Sabe que às vezes quando eu acordo meio enviesada, eu coloco na sexta-feira o Bundalelê pra gente. Fico um pouco preocupada, porque eu não, na real, na última vez que eu coloquei, eu comecei a prestar atenção na letra. E daí tem uma parte que talvez não seja apta para o horário. Agora que eu sei disso, talvez eu colocarei de novo? Não. Ou, de repente, em algum outro dia enviesado, eu coloque também. Nunca saberemos, né? A Carolina do Futuro que lide com essa informação. Vamos com o Roger.
1: Bom dia, Carol. Roger aqui de Pelotas. Me lembrei agora, ouvindo a pauta do dia, de uma banda que eu ouvia no início dos anos 2000, na adolescência, e que nunca mais ouvi. A banda é Inimigos da HP.
0: Amigos,
1: um dos maiores sucessos deles era Toca um Samba Aí. Isso aí, bom dia.
0: Não vou saber te dizer se eles seguem nativo ou não, hein? Vez do Cassiano!
2: Bom dia, Carol, Cassiano, Esteio.
0: Tudo bom?
2: É uma banda lá, antiga, da adolescência lá, nem sei se existe ainda, Terra Samba. Nossa, na época não tinha um lugar que tu fosse que não tocava Terra Samba. É isso aí, valeu.
0: Valeu,
2: sextou.
0: Vamos de saideira, Daiane aqui.
3: Bom dia, Carolzinha. Uma banda que eu curtia muito na adolescência era o Hanson.
0: Tá
3: gostava
0: aí?
3: Muito das músicas dele, achava
0: tá
3: uma banda incrível, mas não ouço mais falar deles, né? Às vezes eu escuto eles ali no Spotify, mas é mais raro, né? Mas a música deles era muito boa, né? Beijos!
0: Beijo, meu amor. Hanson saiu em turnê, se eu não me engano. Não sei se esse ano ou ano passado. Ou eu posso estar maluca, mas eles seguem nativo sim. Agora faltam 13 minutos para as 9 horas. Bora de música na programação Atlântida. Logo mais, volto aqui com o Despertador ao vivo na Rádio das Nossas Vidas.
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Beijo pra essa galera que faz o despertador ainda mais completo. Faltando aí 6 minutinhos para as 9 horas, a programação Atlântida vai seguir por aqui. Depois do intervalo, tem hashtag Atlântida por toda a rede Atlântida e, claro, com o teu comunicador local favorito. Continua chegando ali no @carol.sanches para trocar uma ideia comigo, falar o que quiser, sugestão de pauta eu aceito, porém, preciso de uma ajuda. Uma ajuda da nossa família Desperta Verso, que essa eu sei que chega valendo. O Adam está de férias. E o meu colega, Luiz Leite, comunicador de ATL-TV, também está de férias. E eu vou ter que fazer o programa Fogo no Parque.

que rola terças e sextas ao vivo na ATL TV ao meio-dia. No Fogo do Parquinho, se precisa de uma fofoca por áudio, que não damos nomes aos bois, não precisa se identificar, mas a audiência do Despertador já está acostumada a mandar áudio. Então eu quero aí uma ajuda dessa galera para que hoje, no programa do Fogo no Parquinho, que eu vou estar ali junto com a Andressa Ternes, comunicadora da 92, comandando, eu quero uma fofoca dos meus despertaversers. Manda ali então no @carol.sanches, me ajuda a me ajudar do outro lado também.

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4: E olha só a dúvida do Maninho. Doutor, minhas namoradas, minhas irmãs sempre falaram que eu tenho muita dificuldade de entrar em contato com as minhas emoções, que eu sou muito quieto, que eu não falo nada do que eu tô sentindo e que isso só piora as coisas. Aí resolvi começar a fazer uma espécie de terapia com uma inteligência artificial. E confesso pro senhor que no começo achei estranho, mas agora tenho achado bem divertido. Você acha que isso pode me ajudar ou eu precisaria mesmo fazer uma terapia? Olha, a pergunta é boa. Cada vez mais pessoas recorrem às IAs para falar de ansiedade, relacionamento, solidão e pedir opinião para a IA. E eu vou te falar que talvez a IA dê uma resposta até aproximada. A questão é que muitas vezes ela não vai fazer você pensar no que está gerando as suas dificuldades. Me parece que ela tem um discurso mais pronto e dificilmente eu acho que ela vai falar alguma coisa que você não queira ouvir, que é um processo muito importante quando você faz uma terapia. Então, um dos papéis muito importantes do terapeuta é te fazer entrar em contato com aquilo que te causa sofrimento, que te causa angústia, para que você possa entender as causas e buscar os seus caminhos de resolver essas questões. Agora, eu acho que falar sobre emoções, que é uma história que você nem chegava perto, com a IA você começou a tatear esse caminho. É o primeiro passo, mas talvez uma terapia possa te ajudar muito mais. Dúvidas? @JairoBauerOficial.
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5: Olha só, gente, atenção na Zona Norte, na Dom Pedro II, tem serviços da CE Equatorial causando bloqueio parcial no sentido da Carlos Gomes, ou seja, sentido Zona Sul. Trânsito lento agora durante boa parte da extensão da Dom Pedro II. Vale o alerta e a paciência maior nessa região. 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
5: Atlântida, Rádio das Nossas Vidas, muito bom dia, seus lindos! Está chegando por aqui o nosso hashtag Atlântida, a melhor playlist das manhãs da Rádio das Nossas Vidas, na melhor vibe da FM, na melhor vibe desta sexta-feira! Sim, o último leão da semana está entre nós, coisa linda, maravilhosa, gostosa! Eu sou a Carol Sanches, arroba carol.sanches, ali no Instagram, que é por onde tu chega, manda teu recado, interage comigo durante o hashtag e sempre que tu quiser. Agora 9 horas e 7 minutos, então, desta sexta-feira, dia 11 de setembro. Obrigada pela tua audiência e companhia. Galera que chega no 94.3, no nosso Rádio Raiz, Porto Alegre e região, capital agora com 18 graus, chove chuva, chove sem parar. Então, favor aí do outro lado, cuidar uns dos outros aí na rua, tá? Sem passar rápido pela poça. Obrigada de nada. Mas deixa eu agradecer a galera que chega pelo atlântida.com.br e aplicativo da Atlântida. 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Partiu abrir os trabalhos da nossa playlist matinal aqui do hashtag com ela, é Lola Young Messi. Pega aí teu café, teu chimarrão, teu chá preto, uma aguinha pra hidratar e bora resolver essa pauta, bebê. Plau e plau. Eu aqui, tu aí. Combinado? Fechou.

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0: Atlântida, rádio das nossas vidas, o nosso hashtag Atlântida. Teve aí Charlie Brown Jr., dias de luta, dias de glória. Ouvimos a Olivia Rodrigo com Stupid Song. Teve a Miley Cyrus com Flowers, que ela entra numa nova fase da vida. Ela não vai mais utilizar o Cyrus como nome artístico, que é o nome da família dela, realmente. Vai ser somente Miley. E ela que anunciou um novo álbum, ainda sem data para lançamento, e vai ter uma vibe aí muito, mas assim, muito pop anos 2000. Ela deu uma resgatada e o nome do álbum é Best Persuade. Olha só. A gente ouviu também a Luísa Sonza com Diferentemente, a Dua Lipa com Houdini, além de Lola Young com Messi. Agora 9 horas e 27 minutos desta sexta-feira. Eu sou a Carol Sanches e tô sempre junto aqui no hashtag Atlântida do Atacadão, lugar de comprar barato. Partiu fazer um intervalo rapidão e depois estou de volta com muito mais música pra gente curtir.
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5: A Pitty tá voltando pro Rio Grande do Sul. A cantora baiana revelou as primeiras datas da turnê de Pitty, o seu sexto álbum de estúdio que chega nas plataformas no dia 16 de outubro. O show em Porto Alegre tá marcado pro dia 4 de dezembro no Auditório Araújo Viana. Esse projeto é o primeiro de inéditas em 7 anos desde o lançamento de Matriz. A estreia da turnê acontece em 17 de outubro, em São Paulo, no Espaço Unimed, um dia depois do lançamento do álbum, marcado para o dia 16 de outubro. A primeira etapa da turnê reúne 10 cidades entre outubro e dezembro de 2026. E o repertório terá as músicas de Pitty como protagonistas, mas sem deixar de lado canções que marcaram a sua trajetória. A proposta é criar uma experiência que permita ao público conhecer o universo do novo álbum também ao vivo, explorando a dimensão que as novas músicas ganham no palco. Os ingressos para essas primeiras apresentações estarão à venda a partir do dia 1º de setembro ao meio-dia pelo site oficial da cantora. Novas datas devem ser anunciadas em breve. A turnê vai passar por São Paulo, Leopoldina, Curitiba, Belo Horizonte, Recife, Vitória, Ribeirão Preto, Sorocaba, Balneário Camboriú e Porto Alegre. Para ver outras informações sobre Pitty e shows que vão rolar na capital, entra em atlantida.com.br. Eu sou a Babi, daqui a pouquinho tô de volta.
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6: Fica ligado que tem algumas sinaleiras importantes que estão fora de operação na capital. Ali na Protásio Alves, junto da Avenida Ijuí, por exemplo. Também na Érico Veríssimo, junto da José de Alencar. Assim como na Zona Norte, na Bernardino Silveira Amorim, com a Elvio Antônio Felipeto. Trânsito carregado na região. 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

Atlântida, Rádio das Nossas Vidas! Já bateu o sinal das 10 horas para confirmar que a gente curtiu aqui no segundo bloco do nosso hashtag Atlântida, a Isabela, ex-vocalista do Nati Roots, com aí Quero Ser Feliz também, versão dela para essa música, que é um clássico, né? A gente ouviu também Vitão, Um Pouco de Você, Vitão, que assim como a Miley Cyrus vai lançar um álbum novo. Ele teve aí uma baixa bem forte na carreira, né? Mas parece que o Mosaico é o álbum que ele tá postando todas. Ouvimos também Bad Bunny com DTMF aqui no hashtag. Teve Dolce com Anxiety, Disclosure, Sam Smith com Let, Jonas Blue, Edge of Desire e Cat's Eye com Animal. Como eu disse, 10 horas, já bateu o sinal, mas calma que tem muito mais música aqui no hashtag Atlântida. A gente fez um combinado no início do programa. Eu, Carol Sanches, ia resolver meus B.O.s do lado de cá e tu

0: resolver os teus BOs do lado de aí, no caso. Que tu tá me ouvindo bem pertinho de ti, né? Muito obrigada pela tua audiência e parceria, galera que escuta, então, pelo fone de ouvido, me leva na carona e por todos os cantos. Tamo muito junto nessa. Esse combinado tem que tá rendendo, hein? Do lado de cá, até consulta já marquei. Combinado? Então tá, seguimos assim. Vamos dar, então, num intervalo rapidão e depois eu, Carol Sanches, volto pra mais. Hashtag...
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4: Claro, tá melhor do que mais cedo, mas mesmo assim ainda tem movimentação bem grande na chegada a Porto Alegre pela Castelo Branco. Desde a altura da Ponte do Guaíba até próximo da rodoviária, motorista vai pegando alguns trechos sim de fluxo bem carregado. Falando sobre a região do aeroporto, aí sim, as condições melhoraram bastante, já não trava mais. 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
14: Atlântida, rádio das nossas vidas. Bom dia. Bora de mais música no hashtag Atlântida. Agora 10 horas e 9 minutos. É a Taylor Swift com The Fate of Ophelia. Uia!

Atlântida, rádio das nossas vidas. Agora faltam 29 minutos para as 11 horas. Curtimos aí Di Ferrero com Jenny Mozello, Deixa Sonhar. O Di Ferrero que dia 18 de setembro, ou seja, semana que vem, estará em Porto Alegre. E ouvi dizer que teremos um sorteio na Rede Atlântida, mas não fui eu que falei, não fui eu que adiantei esse negócio aí. Vitor Clay com Joyce Alânia,

0: abalo psicológico por aqui no hashtag, o que a gente acabou de ouvir, também Secret com Atlantis, Skank Sutilmente, Joe End of Beginning, Maneva, Saudades do Tempo e ainda Taylor Swift com The Fate of a Filha. 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E claro, pra ti que tá aí na audiência, curtindo a Atlântida, fazendo tudo que tem que fazer do outro lado e muito bem acompanhado por aqui da nossa programação. Continua chegando ali no @carol.sanches, que eu preciso da tua ajuda, tá? Tô pedindo um help ali nos stories e preciso de ti. Me ajuda a me ajudar. Na sequência tem aí um intervalo rapidão e depois eu, Carol Sanches, volto com mais música no hashtag Atlântida. Último bloco antes do bola.
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3: A previsão para o próximo domingo é de sol entre nuvens em Porto Alegre. A mínima vai ser de 11 graus, com a máxima não passando dos 17, atenção. 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

0: Atlântida, Rádio das Nossas Vidas, sinal das 11 horas, bateu e o hashtag acabou por aqui. A gente curtiu Alex Warren com Ordinary, Anitta com Ponto de Equilíbrio, Deus Existe. Também Armandinho, Amor Vem Cá, Temper City, Self Aware, Vintage Culture com Cante Por Nós e Jota Quest com a Negra Lee, Descobridor dos Sete Mares. Tudo isso pra Atacadão, lugar de comprar barato. Bora entregar a programação Atlântida por aqui. Eu, Carol Sanches, volto na segunda-feira com Despertador, hashtag e tudo de novo, mas antes, bora aproveitar essa sexta-feira e o final de semana. Tô aqui na torcida para que tu tenha um momento, para que tu tenha momentos incríveis. Olha só que delícia. Vamos então entregar por aqui que o meu café já esgotou pela conta, eu preciso de mais. Vamos dar então num intervalo rapidão e depois tem bola nas costas. Beijos, tchau.
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3: A Pitty tá voltando pro Rio Grande do Sul. A cantora baiana revelou as primeiras datas da turnê de Pitty, o seu sexto álbum de estúdio que chega nas plataformas no dia 16 de outubro. O show em Porto Alegre tá marcado pro dia 4 de dezembro no Auditório Araújo Viana. Esse projeto é o primeiro de inéditas em 7 anos desde o lançamento de Matriz. A estreia da turnê acontece em 17 de outubro, em São Paulo, no Espaço Unimed, um dia depois do lançamento do álbum, marcado para o dia 16 de outubro. A primeira etapa da turnê

0: reúne 10 cidades entre outubro e dezembro de 2026. E o repertório terá as músicas de Pitty como protagonistas, mas sem deixar de lado canções que marcaram a sua trajetória. A proposta é criar uma experiência que permita ao público conhecer o universo do novo álbum também ao vivo, explorando a dimensão que as novas músicas ganham no palco. Os ingressos para essas primeiras apresentações estarão à venda a partir do dia 1º de setembro ao meio-dia pelo site oficial da cantora. Novas datas devem ser anunciadas em breve. A turnê vai passar por São Paulo, Leopoldina, Curitiba, Belo Horizonte, Recife, Vitória, Ribeirão Preto, Sorocaba, Balneário Camboriú e Porto Alegre. Para ver outras informações sobre Pitty e shows que vão rolar na capital, entra em atlantida.com.br. Eu sou a Babi, daqui a pouquinho tô de volta.
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3: Ah, não falei ainda da BR-116 em Canoas, então tá na hora. Não falei porque mais cedo tava tranquilo de maneira geral, mas agora tem trânsito bem lento nos dois sentidos no viaduto da Avenida Inconfidência, aquele local onde seguem as obras causando bloqueio parcial. Rodovia do Parque em Canoas vai funcionando bem. 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

0: Atlântida, Rádio das Nossas Vidas. 11/9, do dia 11/9. Tá começando Bola nas Costas para a pós-graduação FMP, conhecimento que acompanha a evolução do direito. Vamos lá, na véspera da abertura da 27ª rodada do Brasileirão. E amanhã teremos o que eu posso chamar de meio duplex, né? Porque o jogo do Grêmio começa às 4, o do Inter começa às 5. E amanhã, por volta, então, ali das 7 da noite, nós já saberemos qual a situação dos dois times da capital e o time que, do interior, que está ponteando a Série B, também joga no final de semana, por isso que ela está aqui com a gente.
1: Carol Freitas!
2: Bom dia, queridos. Domingo, 6 horas da tarde, Juventude Atlético na Alfredo Jaconi. Eu só trabalho mais hoje, depois estou de férias, então...
0: Opa! Estarei
2: lá bebendo um quentãozinho, né? Vamos!
3: Merece!
0: Merece, né?
3: Muito bom dia, Lelê. Sigo preocupado com o Grêmio, ainda mais agora que o Marlon pode ser que não jogue os próximos 3 jogos.
1: Gordo Léo! Cara, o dia D é hoje, né, Lelê? Olha a camisa que
0: o
1: eu estou.
0: O dia D é hoje!
1: Eu não tinha estreado ela no programa ainda. Um beijo pro Malenotti, pra galera da Acústicos Valvulados, que eles mandaram pra mim, eu tava de férias.
0: Ah, essa camisa é muito bonita, do mundo retrô, né?
1: É, eu não tinha usado ela ainda, e ela é muito linda, e ela é a cor dos dois times que vão cair ano que vem. Ela é azul e vermelha. E pelo menos é o que tá se encaminhando, né? E já tô pronto pra ver o show deles dia 26?
0: 25 de setembro, 25? No Araújo Viana, o Acústico Bandas Gaúchas, volume 2. Agora com bandas que não estavam no Acústico MTV Bandas Gaúchas. Acústico Fabulados, Papas da Língua, Vera Louca e Comunidade Ninjitsu.
1: Sabe o que é o mais doido, cara? Que são 4 shows...
0: acústicos, tá? Isso é muito importante. São shows acústicos. Acústicos Bandas Gaúchas.
1: Tô curioso pra ver a comunidade tocar acústico. Mas o mais legal desse evento pra mim é que da primeira à última música, eu tenho certeza que todo Rio Grande do Sul sabe cantar todas as músicas.
0: Eu tenho uma história muito legal da comunidade quando a gente fez,

0: quando eu era... Deixa eu apresentar.
1: Rafael Gomes!
2: Muito bom dia, senhores. Vocês já perceberam o tamanho da segunda-feira histórica que a gente pode ter no Rio Grande do Sul?
1: Por quê?
0: Qual delas?
2: O Inter e o Grêmio, em caso de insucesso, podem trocar de técnico ao mesmo tempo. Eu não sei se isso já aconteceu na história do futebol gaúcho.
3: Provavelmente. Muito não, mas eu vou ter que te contar uma notícia.
2: Ao mesmo tempo?
3: Olha pra mim, vou te contar uma notícia.
0: Portugal não cai.
3: Portugal não cai.
4: E o CEO do Grêmio, não que um CEO eu acho que deva a definir...
3: A não ser que o Portuga chame o presidente pro braço, não tem como nenhum como cair.
4: Talvez, mesmo se ele se ir pra Casamata vestido de Inter, eu acho que ele não é
3: demitido. Ele não cai, não tem.
0: Só pra gente aprofundar no debate...
4: Mas só pra falar, o CEO do Grêmio falou que o Luiz Castro fica no Grêmio até o final do ano.
0: Não sei porque... A gente ouviu isso de muito dirigente.
4: Não sei
0: treinador está prestigiado.
4: É.
0: Mas os resultados, eles se impõem. Não é?
2: Cara, o Fabinho garantiu o Pezzolano no cargo no final de semana. Sabe o que aconteceu durante toda a semana? Todos os setoristas do Inter falaram que o conselho de gestão, os jogadores, dirigentes, etc., estão avaliando o nome.
0: É muito engraçado ver a cara da Carol. Nós, os colorados gremistas falando de treinador, troca treinador, cai, não cai, e a Carol rindo.
4: E o Gomes até falou
2: isso. E o meu técnico, a Carol tem muito pra falar do técnico
4: isso aí
2: que eu quero.
4: Falar agora.
2: Thiago Carpini. É o técnico que eu gostaria.
4: Quero ouvir a Carol.
2: Porque é pra cair já, né? Porque eu não acho subir. Que tem que Mas botar o Abel pra salvar.
5: Dos nomes ventilados durante a semana, o teu preferido é o Carpini.
2: Mas já era antes.
3: Não é o Eduardo Cudê?
2: Eu falei segunda-feira. Não, eu gostaria que o Cudê não voltasse tão cedo pro
4: Inter. E tu, Lelê?
0: Cara, o que eu vou te dizer, cara? O Cudê na passagem dele do Inter...
3: Fecha no Leandro.
0: Não, eu vou dar uma informação.
3: Tá.
0: O Cudê tem mais de 50% de aproveitamento. Se o Inter fizer 50% de aproveitamento agora, escapa ou não escapa?
3: Escapa.
0: É só essa a minha opinião.
3: Ele seria,
0: trazer ou não, não é problema.
5: Então seria o teu favorito hoje, Lelê.
3: Seria o ideal pra esse
0: momento.
3: Meu
0: favorito é que o Pezzolano ache o time, que a gente ganhe o jogo amanhã e ele permaneça.
2: Eu acho que ele é capaz de cair mesmo com o Vitória.
4: Não, acho que não.
3: Vitória não.
4: Aí é sacanagem.
0: O cara tá 6 meses atrás de uma vitória, ele ganha, que tira ele.
2: Não, lembra do Mano Menezes? Que é todo final de semana que a gente achava que ele ia cair, ele ficava. E aí um dia, do nada, ele foi demitido. Lembra disso?
3: O Roger Machado no Grêmio, na Série B, também. Ele meio caiu do nada, assim, né? O Roger vai cair. Quando ele ganhou do Criciúma, não ganhou?
4: Eu não me lembro.
3: Acho que ele ganhou do Criciúma e foi demitido. Cara, igual o Grêmio trouxe o Renato.
2: O Mano perdeu pro Melgar. Foi eliminado pro Caxias ou pro Juventude, no Gauchão, não me lembro. Teve umas derrotas...
0: Caxias! Que... Aquele jogo dos
2: pênaltis.
0: Dos pênaltis.
2: Dos dois toques na bola.
3: Dois toques. Sábado, um domingo da tarde.
2: Não, tem umas 3-4 derrotas do Mano assim que tu olha. Tá, não, hoje já era.
3: Esse aí não é o jogo que o Magrão invadiu a criança?
2: O Inter,
0: isso, esse aí.
2: Aí o Inter perde pro Palmeiras ou empata pro Palmeiras, que tipo assim, ninguém achou que o Inter ia ganhar do Palmeiras, sabe?
5: Tava no script.
2: Assim. E aí era a cereja do bolo do Barcelos, assim. Ele falou: não, pra mim deu.
3: Tu vai lembrar?
2: O Mano tá fora e nós. Pô, mas agora.
3: O Rafa vai lembrar que a gente tava junto indo fazer um show. No dia que o Romildo demitiu o Roger, ele contratou o Renato, lembra?
2: Lembro.
3: Que a gente tava, tipo, do nada, assim, quando veio um dia chovendo, explodiu a bomba. Bum! Porque tinha também, na noite anterior, não.
2: Isso.
3: Grêmio perde 1-0 pro Santos. Filipão dá a coletiva, tudo certo. Romildo dá a coletiva, tudo certo. Descendo de Santos para São Paulo, o Filipão é demitido.
2: Imagina a segunda-feira dos programas esportivos, cara. Os dois técnicos demitidos. Imagina o que não ia ser.
5: Assunto vai ter bastante, pelo menos,
4: cara, assim, eu acho que é mais provável.
2: Exatamente, assim, as matérias.
0: O povo quer saber. Aonde está ele?
1: Rafael de Velho.
0: Vamos, então, saber onde está ele.
6: Na van da Gaúcha, do Grupo RBS, para Chapecó com o meu amigo Felipe Duarte.
0: Bora.
6: O Nani está descansando.
0: Manhago,
6: Zaro, Fernando Becker.
2: Os caras filmaram a Nani dormindo.
6: A gente foi pra Chapecó porque tem decisão, né? 27ª rodada, mas parece a 38ª. Se o Inter não ganhar esse jogo, vai ficar ruim, tá? Vou ficar acompanhando vocês, a Carol vai no meu lugar, então eu tô muito bem substituído, aliás, melhor substituído, tá? Bom programa.
0: Aí, galera. Ó, Carol, que
5: fiz
0: moral,
5: o Pix,
0: hein?
5: Né? Eu fiz o Pix pra ele ontem, falei, vintinho, que é tudo que eu tinha. Mas a Nani dormindo ontem. Eu falei pra eles, boa viagem, amanhã não vou ver vocês, essa hora que vocês vão sair, eu vou estar bem dormindo ainda. E a Nani falou, sai 7h30, 7h45, eu já tô dormindo de novo.
0: momentos de paz do
2: essa viagem.

0: liberado, cara.
1: Favorito do Natan, a gente sabe quem é. Ah, sim.
2: Sou eu.
3: Mas eu acho que esse aí
0: ele
3: não...
0: Ele me ama.
3: Eu acho que esse aí não vem, cara.
4: Eu acho que ele já teria vindo.
3: Tô contigo, sabe? E agora
4: eu tenho... Eu acho que o do Luiz Castro não foi demitido, que ele já sabe que o Renato não vem.
3: Não vem. Eu tenho uma, agora
5: mas
3: eu tenho
5: o Renato
3: uma...
5: sempre fala que é só ligar pra ele.
3: Não, mas é que tá aí, tá aí.
1: Nessa situação ele não
3: vai. Tá aí quem tá.
1: O Renato tem uma coisa que o Renato não é, é burro.
0: Não,
1: é
0: burro. Não, mas... Eu não vou pular da barca, Lelê.
1: Mas não é... Sim, nem, então nem vem pra barca, né?
0: Aí é outra coisa.
1: Aí tá inteligente.
0: Aí é outra coisa.
3: Eu acho que eles não trazem, porque eu acho que não existe uma relação, acho que, de quem tá no futebol do Grêmio para com o Renato.
4: Odorico?
3: Não, não, não, não. Não.
4: Vice de futebol?
3: Tá aí, Pelai. Filipão.
0: Ah, manda Pelai embora.
3: Tá, mas é que aí tem
4: que mostrar quem é que manda.
3: O Renato?
0: Vou te dizer.
3: Se o Renato vem pro Grêmio, quem é que manda no Grêmio, Natan?
0: Eu que mando no Grêmio. Na real, bota o Renato de dirigente do Grêmio, então. No lugar do Pelai.
6: Ele sabe a pica que vem aí, né?
0: O Renato daria um baita dirigente de futebol.
4: Mas olha só. Até ele contratar Thiago Neves, Tardelli.
3: Ele já foi.
0: Ele já contrata ele como já treinador. Foi. Né?
4: Vai, Carol.
1: Liberar o Cuiabano.
5: Você perguntou do Carpini. Pô, o Carpini ele sai do Juventude e vai pro Fortaleza. A torcida do Fortaleza não tem uma relação muito boa com ele. Até antes dele ser emitido, já tinha assim. Eu lia os comentários da torcida do Fortaleza
3: Paulo,
5: lá.
3: Primeiro? Vai pro São Paulo e ganha super.
5: Agora,
3: ele,
5: gente,
3: ele ganha aquela Supercopa do Brasil.
5: Agora que ele sai do Juventude. Na última vez que ele sai do Juventude.
3: Quando que é?
5: Agora, no final do ano passado.
3: Ah, foi agora? Eu não tinha entendido isso agora.
5: Sai do Juventude e vai pro Fortaleza. Ele ia ficar um período sabático, disse para nós.
3: Agora.
5: Mentiu pra nós, né? Mentiu pra gente. É aquela pessoa que diz assim: ah, eu não tô pronto pro relacionamento, depois engata um relacionamento.
4: Quantos desses já passaram pela tua vida?
5: Quantas dessas? Muitas.
1: Vou ficar aí, um tempo. Não quero me envolver. Três meses depois, fotinho no
3: Por isso que tu fica.
0: E fotinho de camiseta.
5: Por isso que eu fico. Solteiro.
4: Por isso que tu fica biscoitando no Instagram.
3: Biscoitando na academia.
4: Hoje é dia de biscoitar.
5: Hoje,
4: né?
5: Meio-dia lá no meu Instagram, Carol.
4: Ah, é agendado o post.
3: Dá o teu arroba pra elas, então.
5: Por favor, Carol Freitas, jornalista, me sigam.
3: Ela está à procura.
4: Dá o teu arroba pra elas, que gordo chinelo.
3: Mas tu falou eles, ela te corrigiu, então.
5: Por favor,
4: exato. É que eles foi no geral, foi só isso.
5: Mas voltando aqui ao Carpini, que era esse
1: voltando ao Carpini.
5: O fio da meada, né?
4: Ah, né, que tu apresentou um assunto muito mais interessante.
5: É que eu fiz um link bom.
3: Essa é a Carolzinha da redação. Quem não conhece a Carol da redação é essa daí, não é essa pessoa que ela...
5: Bom, eu sou uma pessoa séria no ar. Quem me vê na gaúcha não pensa.
4: É muito mais legal aqui.
0: Eu vi na transmissão tua com o Léo na Copa.
5: Mas aí era... Me enganaram, foi quase Atlântida. Era o Léo narrando e eu na reportagem. Me pareceu outra coisa. Mas enfim, daí o Carpini sai daqui. Não fica no Juventude nesse ano e vai pro Fortaleza. Aí no Fortaleza, ele não faz um trabalho que dá pra gente dizer que foi bom, né? Tanto é que ele sai, a torcida do Fortaleza não fica uma relação tão boa com ele. Agora ele está livre no mercado, em busca de novos desafios, aí ele aceita o desafio do teu time. Vem treinar o Internacional.
3: Pode ser o Grêmio também, né?
5: Já pensou? Fica ruim pra ele, né?
4: Um ano
5: ruim
4: pra ele. Acho que já tá rebaixado. Acho que a culpa não é dele. Sabe quando o Lisca veio pro Inter? Eu achei uma sacanagem não renovarem com ele. Trouxeram o cara, sendo que o Inter já tava rebaixado.
5: Mas aí
4: trouxeram
5: ele pra três jogos. Vamos dizer
0: trazer de novo,
5: rebaixou.
0: Então, agora.
4: Aí trouxeram o Zago lá.
3: Tá, mas olha pra mim. Mas só o Grêmio conseguiu a proeza de ser rebaixado com o técnico e seguir o ano com o mesmo técnico.
0: Ali é loucura.
3: Pô, vai ganhando Mancini que o Denis Abraão brilhantemente já contou a história aqui.
4: O técnico perdeu pro Mazembe e renovou o contrato.
1: É.
3: Tá, mas não caiu. Não caiu.
0: É diferente. Então, é diferente.
3: Mas é diferente.
4: Não, como assim, cara,
0: é mundial de clubes.
4: Cara, é uma das maiores vergonhas da história.
3: Mas, tudo bem, mas o cara do Globo caiu depois ou não?
4: Claro, o Cacique Medina.
3: Foi demitido no outro dia?
4: Óbvio.
0: É, então...
3: Eu ia falar, tem alguma chance... Eu não lembro se ele foi demitido logo em seguida. Tem alguma chance do Pesolano seguir morando em Porto Alegre?
0: Ah, tu...
3: Tô perguntando.
1: O pior que esses dias eu vi o...
3: Eu tô perguntando. Tem alguma gente seguindo morando em Porto Alegre?
4: Não, ele ficou...
5: Quem sabe troca os técnicos.
0: Quem? Cacique Medina? Taco.
3: Claro que ficou.
4: Ele cai no empate com o Guarinha.
3: Isso.
0: Vamos trocar. Lele, vamos trocar no taco os treinadores?
3: Tu trocaria hoje?
5: Ele claro que não. Ele continua morando em Porto Alegre.
4: Claro que não.
5: Seus apartamentos.
3: Ah, não, troca no taco você sai perdendo.
1: O Luiz Castro tem um grupo melhor que o do Pesolano. Tá quase igual ali.
3: O Pesolano muda esse time do Grêmio, hein?
1: Não sei.
0: Mas daí tu vai ter mais chance em Grenal.
1: Oi?
0: Aí tu vai ter mais chances em Grenal.
1: Por quê, cara?
0: O Luiz Castro?
1: O único que vocês ganharam tá com um jogador a mais. Não, a diferença de vocês é essa.
3: O que eu ganhei? Como? Semana passada eu tinha quantos a mais?
1: Parecia
3: que eu tinha 10 a mais.
1: Mas é que eu já falei. Não. Tirando o Grenal que vocês tinham a mais, a gente tá empatado até em saldo de gol.
0: Por que que a gente tem que tirar?
1: Porque essa é a diferença. É, jogar com um a mais. Bom, se a gente tivesse jogado. Se o Carlos Vinícius tivesse sido expulso do primeiro Grenal, né? Nossa, a gente teria ganhado de vocês também, com certeza.
3: Não existe.
0: Aliás, quer falar alguma coisa?
3: É que eu gostei que o brother meu, ele mandou pra mim, o Rafa, a notícia do Alex Leitão.
0: Que é o CEO do Grêmio.
3: Que é o CEO do Grêmio. Que ele garantiu a permanência do escasso. Aí ele mandou pra mim. Pra garantir treinador é o Leão. pra conseguir um patrocínio master, se faz de leitão.

0: Beijo, pro, Flá- de Deus, beijo pro Flávio Zomi, autor dessa belíssima piada.
1: Eu tava vendo aqui.
0: Bom que tweet. O,
1: na realidade, a rodada começa hoje de noite.
0: Como é hoje.
1: Botaram um clássico hoje de noite.
0: Porque tem.
2: Vamos pra nós, vamos que pra
0: nós. É sexta-feira, pra
3: nós temos show hoje, né?
0: É casado.
2: 9 da noite.
3: Porra. Sim, é a hora do show.
4: Onde é que é? Onde é que é o show?
3: Quem no show?
2: Vou treinar hoje.
3: Canoas.
2: Vou treinar hoje, postar o storyzinho.
0: Peraí, o que tu vai fazer hoje?
2: Vou treinar, postar o storyzinho treinando.
3: Biscoiteira! Biscoiteira!
1: 21 horas hoje tem Coritiba.
3: Sextou no PB, no Boteco Comedy de Canoas.
1: Últimos ingressos.
0: Carolzinha, né? Biscoiteira! Para de ser tão biscoiteira!
1: Últimos ingressos para o show do Pretinho hoje em Canoas, ali no Boteco Comedy, né? Bem próximo da galera, né? Com piadas.
0: E hoje, hoje vamos revelar um segredo hoje.
1: É, hoje teremos informações.
2: Qual
1: nunca,
2: vai ser o time hoje?
1: Nunca reveladas antes.
3: Lelê Bortolassi, Gordo Léo, Vini Moura e Rafa Gomes.
2: Vocês viram que o Vini Moura fez gol ontem?
3: Verdade. De letra, pelo Glória de Vacaria.
2: Gol de letra, na divisão de acesso. É? Vini Moura. Golaço, até. Ele até postou nos stories dele.
1: E no mesmo momento que o show do bebê estará começando em Canoas, estará começando em Curitiba, o clássico de Curitiba, Curitiba e Atlético Paranaense. 21 horas hoje no Couto Pereira. Um jogo que...
4: Não nos interessa,
3: que loucura, né? O clássico Atletiba hoje, ele tem mais grife que o Grenal no papel.
1: É
3: o goleiro da seleção brasileira de um lado e o artilheiro do Brasileirão do outro.
1: Verdade. Não,
4: mas até pouco tempo a gente tinha um goleiro da seleção brasileira também.
3: Ah, mas hoje...
1: Graças a Deus que vocês têm.
3: Hoje, né? Hoje, senão, hoje da gente aqui já. Eles estão com mais grife dentro de campo que nós.
4: Tá.
1: Mais
4: tá.
1: Pontos também.
4: Mas há pouco tempo atrás...
3: mais grife, mais pontos.
4: Os dois estavam na Série B.
3: Há pouquíssimo tempo. É por isso que eu tô comparando... A draga que se enfiou o futebol gaúcho.
4: Ah, mas vamos voltar, cara. Calma.
1: Somadas as pontuações hoje...
3: A gente ainda nem foi, ele tá nos...
1: Somada, aqui, ó. Olha aqui, ó. Somadas as pontuações hoje de Curitiba e Atlético Paranaense, eles têm 82 pontos somados no campeonato.
2: O Atlético Paranaense já tem até os 45.
3: Cara, pois a dupla Grenal não deve ter nos dois campeonatos.
1: Somadas as pontuações da dupla Grenal são 53 pontos. Beleza. Cara, a dupla Grenal somada... Somada, ela tem 8 pontos a mais do que só o Atlético Paranaense. Cara, isso é...
4: Tu vê
1: é...
4: que o caminho não é juntar os dois.
1: Isso é patético.
2: A seleção da dupla Grenal, quem seria o técnico? Pezzolano ou Luiz Castro?
1: Seria o interino.
4: O Pezzolano.
3: Seria o Pezzolano.
1: Ah, é, não, a gente pega emprestado o técnico do Juventude.
2: Não dá, vocês não tem dinheiro pra pagar.
1: Não, não, mas é só uma seleção...
0: Ah, como não?
4: Ah, em outras épocas a gente poderia roubar o treinador.
2: Os dois ali, é um tendo que vender o almoço pra pagar o salário do jogador, o outro no transfer ban e a gente tá lá, ó.
4: Ah, falando em transfer ban, e o presidente do Vitória, hein?
1: Garganteou,
4: chamou o Grêmio de caloteiro,
1: pisou
4: na camisa do Grêmio, debochou da instituição. E agora o que aconteceu? Fui pego no transfer ban também, garotão.
1: Sim, porque vocês não pagaram ele, não pagou os outros.
4: Cadê a hipocrisia?
1: Não pagou os outros.
4: Hipócrita, falou do Grêmio e é igual. Então, pera lá, tá todo mundo devendo.
1: Mas o Grêmio já pagou ele?
4: Tá todo mundo devendo.
3: Não,
4: tá todo mundo devendo.
1: Então tu tá dando esse discurso aí contra.
3: Tá, mas a notícia...
4: Quem que não é endividado no Brasil,
3: Lelê? A notícia é que ele, o Vitória teria um dinheiro a receber. Inclusive, eles esperavam que com a visita do Grêmio lá, os dirigentes negociassem com eles... Pra evitar o transfer ban, e como os dirigentes sequer foram ao estádio.
0: Foram ao estádio, sim.
3: De acordo com ele.
0: Não. Foi, mas vamos
4: besteira. A gente caduco só fala não bobagem. Enxerga direito.
0: Só fala bobagem.
3: Falou que eles não foram no estádio.
0: Fala bobagem.
3: Ficaram com medo de ser cobrados.
0: Não, foram no estádio,
3: sim. E aí, como ele não conseguiu receber dos credores, e caiu no transfer ban. Mas ele
1: dependendo ele do
3: disse,
1: hotel.
3: Ele disse que vai pagar hoje.
1: Dependendo do hotel que nessa... ficaram em Salvador, eu não iria pro estádio também.
4: Mas se a gente for nessa, o Grêmio pode falar, não pagamos o Vitória porque o Botafogo nos deve. E assim a gente vai, cara.
3: Então tá, a gente não vai pagar também porque o Vasco nos deve.
4: Exato, exato.
0: Cobra do Vasco.
2: É assim.
0: Ó, tu deve, quanto? 5 mil? 5 milhões? Toma aqui, ó, aqui tem uma notinha, tu vai lá no Vasco
3: agora,
0: e cobra.
3: O David vai jogar no time do Robinho agora, na cadeia, parece.
0: Sério que ele vai tomar uma cana? Mas é que...
3: ele tá sendo investigado, ele é suspeito.
0: Robinho, inclusive, vai ser interpretado pelo ator Ícaro Silva, que fez Malhação na segunda temporada de Tremembé. Vai ter o Robinho na segunda temporada de Tremembé.
3: Excelente primeira temporada.
2: Eu adorei a primeira temporada.
1: Vamos aqui falar aqui de possibilidades amanhã.
3: Os irmãos Cravinho.
4: Precisamos.
3: Uma bagunça.
0: Que e um deles virou ator de filme pornô, desculpa.
1: Não. Fica à vontade aí.
3: Desculpa, que um deles começou a usar calcinha e chamou a atenção.
4: Alguém quer falar de futebol aqui.
3: Vai.
1: Não, eu acho que a audiência tá a fim de ouvir pelo menos umas mínimas informações. Porque, por exemplo, o goleiro do Inter amanhã pode mudar.
4: Rocher?
3: Finalmente.
1: Não, Rocher...
4: Mas tá chegando a data FIFA, ele não vai melhorar.
1: Rafael, de volta, né?

0: O Natan tem uma boa tese, hein?
1: Tá chegando a data
0: FIFA. Talvez seja um bom jogo pro Rocher. Tem a data FIFA aí e o Rocher tem que fazer uma boa atuação
1: pra ser convocado. Se isso acontecer, o Rocher já tá debochando, mas vai debochar mais da cara de vocês, hein?
2: Tá debochando mais que o...
1: O Marlon teve uma perna quase quebrada e voltou antes do Rocher, cara.
3: Mas a matéria dos guris prevê uma disputa ali entre o Matheus Cunha e o Antony pra esse jogo.
2: Pô, mas aí se o Antony perder, porra...
3: Quem diria, né, que o goleiro reserva, o terceiro, o quarto goleiro do Cruzeiro, não ia solucionar um problema?
1: Pois
3: né?
1: É, que virou meme entre os próprios companheiros. Sônia.
3: Surpreendente.
2: Tu vê, Sônia, o cara que não tá jogando nada lá. Cara, eu acho que goleiro, se o teu time libera um goleiro, alguma coisa tem. Entendeu? Com exceção do Everton no Palmeiras. Não, de
0: não,
2: resto...
0: Eu não acho, velho.
2: Ah, sei lá, cara.
0: Cara, o próprio Inter, recentemente, velho...
2: Quem não?
0: Gente...
2: Não quer ter um goleiro bom, o Klemmer?
0: Não, cara. Vários goleiros que
4: porra,
0: não,
4: cara,
0: que
4: o
0: não
4: Alisson,
0: tiveram...
4: Cara.
2: Tá, o Alisson, claro.
0: Léo, vários goleiros que não tiveram espaço por conta de hierarquia, que é uma posição difícil de tu rodar. Mas o Carlos Miguel não teve espaço, hoje é titular do Palmeiras. O
4: Mas o Carlos Miguel é muito contestado pela torcida do Palmeiras.
0: Tá, mas...
2: Não, mas o Palmeiras é
4: aliás,
0: na
4: jogo?
0: Nossa atual...
4: Porra, não.
2: Lelê! Cara, então os Palmeiras calma, aguentava calma. 3 dias Lelê, aqui no Grande
0: Carlos
2: Sul.
0: Miguel calma. Ou Matheus Cunha?
1: Calma. Cara, o Volpi seria titular do
4: calma,
1: Inter.
4: Eu não tô dizendo...
0: Não.
2: Ele é melhor que o Matheus Cunha, pelo amor de Deus.
1: Faz gol? Ele faz gol, os atacantes não fazem.
4: É óbvio que eu prefiro o Carlos Miguel do que o Matheus Cunha. Isso é óbvio. Só que o que eu tô dizendo é o seguinte. O Carlos Miguel... ele é muito contestado pra torcida do Palmeiras e ele quase entregou a rapadura de novo agora na terça-feira.
0: Não, tá tudo bem, Lelê. Eu só tô dizendo.
4: Eu vi o jogo.
2: Que Fábio Ramp é melhor que o Matheus Cunha.
0: Que como é uma posição difícil de tu mexer na hierarquia, a gente volta e meia e no Inter aconteceu recentemente todos os anos. Acho que todos
2: aquele
0: os anos.
2: Aquele goleiro que você saiu com 40 anos era bom,
0: Fabrício,
2: cara.
0: Fabrício, que veio era do bom. Nova Iguaçu.
2: Aquele outro que se machucou no dia do planeta lá, o que era da veio da Ponte Preta, era bom goleiro.
0: O Ivan que fez a harmonização facial.
1: Aí o Inter perdeu, acho que um baita goleiro.
2: Esse cara era bom,
1: eu
2: acho
1: Remo.
2: Que se machucou.
0: Mas ele é banco do Remo.
1: Meu, eu acho que ele salvou o Inter ano passado.
0: Pode ser.
2: Mas meu zagueiro
1: foi ele que salvou.
2: Meu zagueiro titular era reserva do CRB.
0: Então,
2: e meu zagueiro titular.
0: Cara, olha isso, ó. Ano passado o Inter liberou o Ivan. Ano retrasado liberou o Fabrício. No ano anterior foi o John. No ano anterior, acho que foi o Carlos. Acho que é o Carlos Miguel. Acho que
2: John
0: é essa.
2: Não, o John não. O John tinha contrato com o John era empréstimo.
0: Tá, mas o John era emprestado ao Inter
4: e
0: com
4: Santos...
0: uma cláusula de venda.
2: Tá bom, o Santos não pediu de volta.
4: O Santos calma, disse que não renovaria.
0: O Santos disse que não renovaria e o Inter poderia, como ele estava emprestado, o Inter podia igualar a proposta que chegasse pro John. E o Inter não teve interesse no goleiro, que depois foi campeão brasileiro e convocaram para a seleção brasileira.
4: Verdade, tanto que daí
0: Rocher, eu acho,
4: aí análise, o Inter traz o Rocher.
0: É um erro de análise, é isso que eu tô dizendo. O Inter libera bons goleiros ano a ano, e aí hoje, em setembro de um ano de um possível futuro rebaixamento, a gente não tem um goleiro de confiança.
4: Eu
3: o
4: também...
3: Inter pensou que o Cruzeiro tinha feito a mesma coisa, liberou um goleiro bom.
4: Eu também acho que na época, eu acho que foi um erro de avaliação não ter comprado o John e ter trazido o Rocher. Eu concordo, hoje eu concordo. Na época, quando o Rocher foi contratado, eu não lembro de ninguém reclamando
0: não,
4: da contratação
0: claro
4: dele.
0: Que não,
1: é que hablava, né?
0: Só que isso é o trabalho da preparação de goleiro.
4: É isso aí.
0: Antecipar esse tipo de situação.
4: Vamos ao intervalo, então. A gente volta daqui a pouquinho. Aí sim, falando das escalações, porque tem mudanças, né? Tem essa notícia da ausência do Marlon também no jogo do Grêmio, que deve preocupar e muito a torcida do Grêmio. Então voltamos daqui a pouquinho com o Bola depois do intervalo.
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19: Atlântida, Rádio das Nossas Vidas, tá de volta, bola. Faltando 24 para o meio-dia, lembrando que em época de horário político nós temos que encerrar o programa 11h54. Vamos com o nosso quadro Simpatia Pura aqui, que é esse aqui, ó.
20: Ele tem pinta de gol, ele tem jeito de gol, é abraço de gol, inacreditável.
19: 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Seguindo a minha lista de anotações aqui, não tem o time dele, mas tá aqui, ó. Francisco Trevisan, de São Gabriel, ouvinte do Bola, e também o Matheus Sanches, da Vila Jardim aqui de Porto Alegre, também não sei, devem ser colorado, né? Mas enfim.
21: Vamos. Tenho aqui pro Gustavo Wesler, que é gremista, também pro Edson e pro Ezequiel, ambos colorados, amigo do meu bruxo Jonatas Viana.
22: Abraço pro João Camardelli e a noiva dele, Bianca Soares. Eu tô devendo esse abraço há um tempão. E eu já esqueci umas 10 vezes.
21: Agora foi.
22: Era aniversário, era uns 2 meses, acho, da Bianca. Eles pediram... Ele que pediu em casamento a Bianca no show do Gordo Léo Especial de Natal. E ele pediu um abraço nosso, um abraço pro João, um abraço
19: pro Pediu em casamento no Especial de Natal, já casou?
22: Ainda não, né?
21: Oh.
22: Não.
21: Inclusive, e o Léo que vai fazer o casamento.
4: Inclusive, se você quiser assistir Especial de Natal, tá aqui na TLTV.
19: Opa!
4: Se botar Especial de Natal, Gordo Léo e a TLTV, tá ali o especial ali, 2 horas de show com os principais comediantes do Rio Grande do Sul.
19: Muito bem, muito bem, muito bem.
21: Olê, e eu e o Rafa. Eu tenho uma estatística aqui que GZH postou do desempenho do Grêmio sem o Marlon. Durante os quase 4 meses de ausência do jogador, o Grêmio disputou 21 jogos. Foram 7 vitórias, 6 empates e 8 derrotas. Considerando apenas o Brasileirão, o número é pior. É um aproveitamento de 27,78%.
19: Ai!
21: No período. E o Grêmio não deve ter o Marlon, segundo informações
22: que aconteceu com ele?
21: Do Gabardo.
4: Veio aqui na rádio e o Lelê deu um chute no tornozelo.
21: Acho que é o jamais posterior faria da coxa isso, que ele
19: jamais
21: sentiu.
19: Faria isso.
21: Não, tu inclusive...
16: Seria no joelho,
21: recebeu,
16: né,
21: recebeu ele, não foi?
19: Oi?
21: Tu recebeu o
19: Marlon? Sim, eu recebi ele na porta, subi com ele no elevador. A desgraça do Colorado, ela nunca termina, né? Tu perde o Grenal, tu chega na fila no outro dia, já vai ter que aguentar o bola, sobe com o Marlon no elevador. Mas um Marlon é um querido, né?
4: Não, change, mano, demais. Né? Um cara educado.
21: Assim como esses tempos o Anthony veio aqui também, Colorado. É até ruim, às vezes, conhecer.
22: Que o jogador que nos conhece, que entende a nossa zoeira, ele entende que é galhofa. Eu achei muito legal do Marlon olhar pro Lelê e dizer, o Lelê me chama de chorão, né, Lelê? Olha aí, ó, quem é que tá chorando? Tipo, eu gostei, velho.
4: Não, ele ligou pro Carlos Vinícius.
22: O cara que é da galhofa é legal, velho. É legal o cara daqui é da galhofa.
4: Vou dizer, um cara que eu odiava e conheci o cara, e o cara é legal pra cacete, é o Sobs, cara. Quando eu vim aqui pra rádio, eu conheci o tio, ódio do Sobs, pô.
22: Ele é resenha.
16: Nada aí, clubista, o ódio.
4: Quê?
16: Nada clubista, o ódio.
4: Não, totalmente clubista. Não. Ódio.
22: O único problema do Sobs é usar calça jeans e chinelo de dedo. Esse é o único problema
4: Mas
22: dele.
4: O cara que
21: defendemos
4: rico...
21: Tu acha jogador.
16: Que assassina a moda?
19: Se o Jack Johnson faz isso, vocês acham legal. Aí pode, o Sobs não pode.
4: Rapaz, se tu for...
22: Cara, não pode. Aí se é o gordo, eu não, e o gordo usando calça jeans. Olhei os obesos.
19: Cara, o dia que
22: não cabe
19: fizer,
22: o pé, não cabe o pé que é uma bola no
19: gol,
22: tênis.
19: O dia que tu fizer gol em 2 finais de Libertadores, tu anda como tu quiser com teus pés.
4: Olha pra mim, não. Como tu quiser também não.
22: Com o Léo é o contrário. Eu tinha o Sobs na prateleira. Eu conheci ele, descobri que ele é um chinelão. E agora eu folgo nele. Ele folga em mim toda vez que me vê.
4: Não, mas eu não acho ele um chinelão. Eu só achei legal agora. Mas é que sabe qual é a diferença minha e tua pro Sobs? Que a gente não tem dinheiro.
22: É isso.
4: Quando o cara tem dinheiro... Quando tu tem dinheiro...
22: É metade do dinheiro do Sobs.
4: Vou te dar um exemplo. Tá?
21: Não, quando... O cara nasceu com uma skin legal.
4: Não, eu vou te dar um exemplo.
22: Não, então... para. O Sobs era feio. Para, Sobs. Tu era feio, meu.
4: Vou te dar um exemplo. Tá? O Pedro Ernesto Leonardinho, se ele botar um Rolex falso, vão achar que é quente.
22: É.
4: Agora, se tu botar um Rolex verdadeiro, vão achar que é falso.
21: Isso é verdade.
17: Lamentável.
21: Inclusive, esse dia eu tava usando uma camisa do Grêmio, Léo falou, essa aí não é.
22: Cara, é o Faustão, oficial, cara. O Faustão com os mega relógios, as pessoas falam, olha ali o relógio do Faustão.
21: Eu não posso dar coisa original.
4: Não, os do Faustão eram quentes. O Silvio Santos comprava os bagulho nos Estados Unidos falsos. Comprei porque ele achava legal e comprava.
21: Tem aqui o provável Grêmio, Lelê.
19: Vai lá porque... Oi? Twitch entrou?
21: Não, provável Grêmio.
19: Vai lá porque também a gente tem informações do Vasco.
21: Pois é. Everton, Diego Caíto, Wallace, Kahneman ou Gustavo Martins e Pedro Gabriel na lateral esquerda. Que, na minha opinião, não tem feito bons jogos também, mas ainda assim é melhor que o Caio Paulista. Noriega, Vila Sante e Krovinovic, TT ou Enamorado, Carlos Vinícius e Giovanni Cabral ou Nardoni.
19: Notícia boa, torcida do Grêmio, não vai chover amanhã.
22: Giovanni Cabral ou Nardoni?
21: É o que tá aqui.
4: Vamos fechar a casinha. Fechar a casinha, ó.
19: Garantiu o empate?
22: Pá, contra o Vasco em casa.
19: Olha, não, ó, quem está, né? Quem volta.
16: Que não, ontem,
19: notícia do Vasco.
22: Pera aí, deixa a Carol falar, velho.
21: Quem vai, volta? Carol. O Roberto Dinamite?
16: O Katsu, eu fiz o serviço. O Katsu me explicou que se o Nardoni jogar, é porque o Cabral não tem condições ainda. Aí o Nardoni no meio e o croata, o Krovinovic, vai jogar na ponta. Então vai ser...
4: Três volantes.
22: O Grêmio vai perder.
19: Quem volta a ficar à disposição do treinador do Vasco é um ex-jogador do Grêmio, Cuiabano. Está à disposição.
4: Isso aí é gol já.
19: É, então Cuiabano volta a ficar à disposição. Bom jogador, bom jogador.
22: Ele marca 2 gols no ano, nos 2 jogos contra o Grêmio.
16: Ele voltando agora pensando.
22: E comemora pra caralho.
21: Tá certo, tem que jogar com 4 volantes.
19: Lembrando que o Vasco foi
4: a... Faz sentido agora a escalação do Grêmio.
19: O Vasco foi a Colômbia na última terça-feira e poupou a maioria dos seus titulares. E tem, inclusive, a volta aqui dos jogadores como Thiago Mendes e Colídio, que também nem inscrito, tá?
4: Colídio.
19: Na Sul-Americana.
22: Ah, ele é bom jogador esse cara aí.
19: Sempre lembrando que quem não tem Colídio...
4: Os óculos escuros.
19: Exatamente, isso aí. Então o Vasco vem com, ao que parece, força total, e o Grêmio agora com o desfalque do Marlon.
4: Eu queria a opinião tua e da Carolzinha sobre o time do Santos, né? O que o Neymar tá fazendo lá, né?
19: Ele tem dinheiro, né, galera?
21: Ele tá montando o próprio Inter Miami dele.
16: Cara, eu vi esse tweet, ao invés de ir pro Inter Miami, ele tá fazendo o seu próprio Inter Miami.
4: Cara, o que que vai ser esse time do Santos, cara?
16: Vai cair já, isso.
19: Mas,
16: já podemos
19: sai da briga do rebaixamento.
22: Né? Cara, é a mesma coisa que o Grêmio fez ano passado, cara. O Grêmio tava na cara do gol pra cair.
4: Não, a gente não contratou esses caras ano passado.
22: Vocês contrataram o William, vocês contrataram o Arthur. E teve mais o Marcos Rocha e... Teve mais um.
19: O Carlos Vinícius não veio na janela do meio do
21: ano. Mas não veio com ponta.
22: Acho que sim. Não, mas...
4: os caras trouxeram o Rodinei, o Arthur...
22: Sem clube.
4: O Cebolinha, o Felipe Coutinho.
22: Sem clube.
4: E daí que é sem clube...
22: Tá, mas Léo...
16: Tem grife, tem grife.
22: Cara, tá, mas o William tinha grife também, cara.
4: Eu também, mas eu tô falando...
22: O Marcos Rocha equivale ao Rodinei. É uma janela muito parecida.
4: Não, Rodinei, Rocha não.
21: Ia ser dirigente do Palmeiras.
4: O melhor Marcos Rocha não é melhor que o melhor Rodinei. Mas o Rodinei de agora é melhor que o Marcos Rocha.
21: Já tava em decadência.
4: O Marcos jogou bem só o Grenal, velho. Depois ele só... É que a gente vê todos os jogos do Grêmio, cara.
22: É o mesmo estilo de janela. É uma janela só com veterano. Todos eles têm mais de 30 anos. Que, obviamente, vão dar um resultado imediato e vão salvar o Santos do rebaixamento. Mas a longo prazo, cara...
4: Eu não sei,
22: O Coutinho parou de jogar pelo Vasco em fevereiro.
4: Não, mas
21: o Santos tá na Sul-Americana.
4: Bola bola, cara.
21: Eu acho que o Santos agora o papo não é nem campeonato brasileiro.
22: Eles ganharam do Atlético Mineiro aí.
21: Se vai ser campeão da Sul-Americana.
4: Aquele outro que é bom jogador, o Lima, tá lá também.
21: O Bonatempo.
22: O Lima, eles contrataram. Bom tempo.
16: Bom tempo.
4: Bom tempo. Bom tempo.
21: O Lima é que jogou no Grêmio também.
19: No Internacional, a gente tem a questão da lateral esquerda, né? Porque o Matheus Bahia tá suspenso, o Aguirre tá suspenso. E as informações dão conta aqui de que o Bernabé pode voltar à sua posição de origem, né? O que obviamente faz o Inter perder muito da parte ofensiva, que já tem pouco. Principalmente na questão do arremate a gol, né? Se eu não me engano, o Bernabé é o vice-artilheiro do Inter na temporada, né? Então, mas enfim, aí não tem o que fazer, né? Lembrando que, na minha opinião, vai ser um jogo que a Chapecoense vai vir com tudo pra cima, porque vem embalada de uma vitória fora de casa contra o Corinthians, e é a lanterna do campeonato, não tem outra opção que não seja ir pra cima pra tentar vitórias, porque, né, não tem absolutamente nada a perder. Duas informações também que são importantes. Dos 7 jogos que o Inter realizou até hoje na história na Arena Condá, só venceu 2. 15 pro meio-dia. E ano passado já era...
22: Tem uns 3 empates, né?
19: Não, são 5... São... Ai, meu Deus. Agora me atrapalhei. Dos 7 jogos, acho que não tem empate. 2 vitórias do Inter e 5 vitórias da Chape. Nunca teve empate lá. É isso aí. Mas o que eu quero dizer é o seguinte, ano passado já era
22: sintético? Já
19: era?
22: Já, porque a gente foi pra lá, lembra?
19: É que eu não joguei, né? Eu não lembro.
22: Não, Lelê, a gente entrou no estádio, Lelê.
19: Eu fui dormir! Eu sou velho!
4: Nós dois, o Vini
22: e o Rafinha.
4: Rafinha ou a Vicky? Rafinha.
22: Rafinha.
19: Vocês foram fazer a visita, eu tava muito cansado.
4: Lá na Arena Condá, que é
19: justamente
4: um lugar
19: por essa viagem que tá fazendo.
22: Porque daí eles liberaram pra gente entrar no estádio, a gente falou, não vamos pisar. E aí o cara falou, não, pode pisar no gramado, é sintético.
4: E a gente
16: se
4: emocionou.
16: Eu tenho provável Inter aqui, ó, Lelê, tu quer?
19: Vamos lá, por favor.
16: Matheus Cunha ou Antony?
19: Antony.
16: Bruno Gomes, Maripan, Mercado e Bernabé.
19: O Mercado tem a possibilidade de não jogar justamente pelo gramado sintético.
16: Vidiagra, Bruno Henrique, Vitinho, Alan Patrick e Carboneiro e o Sanabria.
22: Eu já vou dizer uma coisa, tem que jogar o Mercado. A gente criticou na rodada passada que ficaram o Vidiagra e o Maripan fora. E agora, por mais que seja gramado sintético, é 2 semanas parado depois, Lelê. Na situação que tá o Inter, e conhecendo o Gabriel Mercado, vai pro jogo o Gabriel Mercado.
4: Se ele tiver uma lesão, vai ficar mais de 2 semanas parado, né?
22: Eu preciso do Mercado.
4: E se ele se machucar?
22: Eu preciso do Mercado.
21: Mas o Inter precisa
22: já é difícil ganhar sem o Mercado. Com o Mercado. Sem o Mercado é foda. Esses três pontos podem fazer a diferença.
0: Se correr, o bicho pega.
22: O mercado tem que jogar. Tem que jogar o mercado.
21: Informação aqui.
22: Informação.
21: O Léo até comentou no primeiro bloco sobre o torcedor que invadiu o gramado do Beira-Rio com uma criança no colo. E saiu agora há pouco em Gaúcho Esportes que esse torcedor, ele foi condenado. Ele foi condenado a 10 meses, 15 dias e 15 dias de detenção. Mas a pena pode ser substituída por prestação de serviços comunitários. Peraí. É só porque, né, a gente tava falando.
4: Tem tanta coisa pra falar sobre esse caso que eu... Vou manter o meu... Vou manter o meu réu primário.
22: Esse caso é uma vergonha.
0: Na minha,
4: pra mim, a continuação dele ainda é mais vergonhosa ainda.
22: É.
4: Mas a continuação do caso ainda é mais vergonhosa ainda.
22: Mas a gente é unânime. Esse cara não pode nunca mais pisar no Beira-Rio.
0: É, na verdade.
22: Ponto.
0: E, bom, eu falei na época, nem vou falar mais nada. Tá? Deixa assim. Bom, então nós temos esta questão amanhã. 4 horas começa o jogo do Grêmio e 5 horas começa o jogo do Inter. Eu vou estar em casa, né? Vendo na TV, vai ter que ser, né? Dar uma secadinha na primeira hora, depois eu vou passar pro...
21: Tu seca?
0: Acho que tu não ouviu o que eu falei. Vamos lá. O jogo do Grêmio começa às 4. Uhum. O jogo do Inter começa às 5. Como é que eu vou ver o jogo do Inter antes...
4: Não, pode assistir um filmezinho, pode ver uma série, um desenho.
22: Mas a gente trabalha no Bola nas Costas, né?
0: Eu vou dar uma secadinha das 4 às 5.
22: Obriga a ver.
0: Depois eu...
4: Não, nada a ver.
0: Faço, né?
22: Depois eu curti.
0: O jogo do Inter
21: teve integrante.
0: E vocês se fodam, né? Eu não tô nem aí pra vocês depois que o meu time tá entrar em campo, né?
22: Pra frente aqui, ele não tá mais...
0: Inclusive, alguém tem o tweet? Se não tiver...
21: Eu tenho o tweet retrô, roda aí.
0: É bom que tem, senão eu só cito o patrocinador aqui.
1: O passado te condena. Retro.
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21: Passou batido esse tweet retro, que é um tweet retro Gold, Premium, Blaster Master.
0: Mais de 10 anos?
21: Mais de 10 anos. Deixa eu ver. É mais de 10 anos. Não.
0: É que porque ano é?
21: É dia 2 de outubro de 2016. Então não faz 10 anos ainda.
0: Não faz.
21: Vai fazer tá quase. Logo.
0: Vai virar.
21: Mas é que a qualidade dele é muito boa.
0: Qual é a data?
21: Dia 2 de outubro de 2016.
0: Tá chegando.
21: Meia-noite 7. @ Lele Bortolassi.
0: Puta merda.
21: 15 anos sem título e tentando desmerecer a minha torcida em pleno sábado à noite. # nunca mudem.
0: Ah, era uma época que vocês realmente... Aquela postura do gremista na época me interessava.
22: A gente era feliz e não sabia.
0: Muito feliz, né? Mas tu vê as merdas que eu... Horário. Meia-noite?
21: Meia 7.
0: Não dá, cara, não dá pra tuitar
21: isso. Ah, sim, vira isso conteúdo.
0: Isso é óbvio que é álcool.
21: A gente tem que tuitar mais.
0: Isso é álcool.
16: Eu acho também. Vocês têm que tuitar mais.
4: Mas tu falaria isso hoje da manhã.
0: Hoje não.
22: Só eu tuito nesse programa. Não, eu e o Natan.
16: Eu
22: e o Natan.
0: Não, cara, eu vou dizer, cara, tá cada vez mais difícil ali o Twitter.
21: E o Twitter do Gordo Léo é fake, hein?
0: É muito fake.
22: Mas não é pra olhar o que os caras te mandam.
0: É muito fake. Não, mas é que às vezes. Aí tu dá uma opinião ali, vem um monte de conta fake comentar.
22: Eu silencio todo mundo, eu não olho.
16: Eu vou lá, faço um tweet que eu sei, gauchão, que é batata, né? Tu faz um tweet, vai vir 8 mil pessoas
4: engajamento
16: despejarem óleo.
22: É engajamento, engajamento.
16: E já silencio.
22: Eu sigo as pessoas, tem a galera ali que eu gosto, eu cito vários ali que eu gosto. Eu gosto de seguir o Vini Fernandes, que volta em mente fala dele. Eu gosto de seguir o Nando Rocha, o Fábio Giacomelli, tem uma galera do Inter ali. Tem a galera que, inclusive, eu não conheço, assim, são torcedores, que eu acho as opiniões legais e eu sigo, velho. Puta, eu sigo um monte de gente assim, então. E volta e meia, às vezes, quando eu tô na dúvida, assim, eu entro no Twitter e vejo o que esses caras estão falando, assim, porque eu gosto muito, assim. Eu
21: tu
22: não
21: aprende com eles.
22: É isso, eu aprendo com uma galera, porque eu não acho que eu entendo tanto de futebol.
0: Olha
22: eu
0: aqui, sabe.
4: Ó. Tem Twitter retrô, chama aí.
21: Não entendo nada.
0: Não, isso aqui era teu mesmo?
4: Não.
21: Não, a gente não achou.
4: A gente achou, mas as opiniões acho que são minhas.
21: Um Twitter fake do Gordo Léo.
4: Com as minhas opiniões.
21: Com as opiniões do Léo.
16: Faz escuta do
0: arroba
16: bola,
0: o Gordo Léo.
21: Arroba o Gordo Léo.
0: É fake.
21: A gente vai processar esse cara.
0: É fake. O último tweet é de 21 de agosto de 2024.
4: Eu gosto do Monsalve ali. O do Monsalve é melhor.
0: Ah, tá. Esse aqui é 21 de 8 de 2024. Todo jogo que o Monsalve entra é uma jogada ou é um gol. E não dá pra acreditar que ele é reserva. Tá aí, ó.
4: Eu falei isso.
0: Tu falou isso?
4: Claro que eu falei.
0: Então não é fake.
21: Não, é o que acontece. O cara pega as falas do Léo no Bola e Twitter. Fazia antes, né, líder? Uma parada.
0: Cansou,
21: cara,
0: né? Deu uma cansada.
21: Trabalhava de graça.
22: Se processar esse cara, tu ganhou dinheiro, não.
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19: Então vamos para os dois jogos que envolvem a dupla Grenal e também vamos colocar o Juventude no bolão. Afinal de contas, o Juventude é o líder da Série B. Vamos começar então, vamos na ordem cronológica. Amanhã, 16h, a Arena do Grêmio.
21: 16h30?
19: Grêmio e Vasco, 16h. Tá. Tu não sabe o horário do jogo do teu time, cara?
21: Me perdi, desculpa.
19: Grêmio e Vasco, amanhã, 16h.
21: 2x1 Grêmio.
19: Com essa convicção toda.
21: Loucura, sim.
19: Loucura.
21: Everton fazendo defesa até o último lance.
19: Tá, isso aí é todo jogo.
22: 2x1
19: Vasco.
16: 2x1
22: Vasco.
16: 1x0 pro Vasco.
22: 2 do Cuiabano. Não, 1 do Cuiabano e 1 do Colídio. Para, que Colídio.
4: 3x1 Grêmio.
19: 3x1 Grêmio.
4: Tá. Gol do Cuiabano contra.
21: Não é o Inter, cara.
19: Gol do Cuiabano contra.
4: O que foi?
21: Não é o Inter pra o Grêmio meter 3.
4: É verdade.
21: Pô. Acho que é menos, é 2x1.
19: Isso que vocês tomaram 4 num jogo desse ano. Mas enfim.
21: Primeiro.
5: Cara, foi 3x2, velho.
4: O que foi 3x2, cara?
5: O que foi? Os grenais do ano, não é isso? Que a gente fez o cálculo outro dia?
4: 3x2.
19: Tirando que eles jogaram com a mais, tá tudo empatado. Inter,
21: cara, em dois jogos.
5: Ah, tá tudo certo.
19: É. Tá tudo certo. É, que continua achando. É assim que vocês têm que estar. Isso, é exatamente isso aí. Continua achando também assim. Tá?
4: Eu não acho que eu tô bem, eu sei que eu
19: 2x1 pro Vasco, eu tô contigo.
21: Já sei, título querendo desmerecer nossa torcida.
4: É. Não dá, né?
19: Não, é a torcida. É desmerecer
4: nossa torcida. Essa valsa mesmo.
19: Achar que.
4: Essa valsa mesmo.
19: É, isso aí.
21: Ah, o Santos.
19: 17h, Chapecoense Internacional.
16: 1x0 pra Chape.
21: 1x0 pra Chape também.
22: 1x0 Inter. Mas com essa convicção, assim.
4: 2x0 Chape, que se fosse o Grêmio seria 3x0.
21: Ah, os mongoléus.
22: Seria 3x0 pra Chape?
16: Eu pensei isso também.
22: Cara, ele falou errado.
21: Não, tá certo. Vamos ver.
19: 2x1 pro Internacional amanhã. 2x1 pro Internacional amanhã. Amanhã começa a revirar.
4: Eu falei certo, a piada.
22: Não, falou 2x0 pra Chape, que se fosse o Grêmio seria 3.
4: Sim, se fosse o Grêmio contra isso seria 3x0.
21: É.
19: Domingo, 18h.
16: Juventude
19: e Alfredo Jaconi, Juventude e Atlético.
22: Ah, é 6x0 Juventude.
4: Ah, Juventude tá com merecendo o Atlético.
22: 6x0 Juventude.
4: Posição do Atlético na Série B?
16: Ah, não sei, vou olhar aqui, ó.
21: Pra eu poder um dia frequentar o Jaconi.
4: Não vai mais, tu te fudeu.
21: 1x0 Juventude.
4: Ah, tá queimado lá.
16: Vai gravar um bola fora.
21: Eles sabem que é entretenimento.
4: Tá, se tu for galo, tu tem que ir com os guris da Jaconeiros. Aí eles vão te perdoar.
19: O Atlético hoje está em 12º e das últimas 5 partidas venceu apenas uma.
22: 6x0 Juventude.
16: Não, Juventude hoje vai ser 2x0. O Juan Cristian vai entrar no bid hoje. Tem que entrar no bid até hoje.
22: E o MP?
19: Temos que acabar.
4: MP tem processo.
19: Rapidinho, quem não deu ainda? Ei! Tem que acabar.
4: Cara, eu não dei.
21: Lá ele, hein?
19: Então vai, vem.
21: Lá
4: eu
21: ele.
4: Não dei, mas vai ser 1x0 Juventude.
19: 1x0 Juventude.
21: 1x0 Juventude.
22: 6x0 Juventude.
16: 2x0, 1 do Juan Cristian.
19: 2x0 Juventude, tô com a Carol. O bola volta. Hoje, o bola volta na segunda-feira. E seja o que Deus quiser.
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25: Sempre bom trazer aquele recado esperto para quem vai fazer o trajeto entre Porto Alegre e Eldorado do Sul. Fica ligado que tem previsão de içamento do vão móvel da Ponte do Guaíba, sim senhor e sim senhora. Tá marcado para 1h30 da tarde. 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
1: A previsão para o próximo domingo é de sol entre nuvens em Porto Alegre. A mínima vai ser de 11 graus, com máxima de 17. 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
18: Atlântida é a rádio das nossas vidas. E tá começando o nosso Discorama, um pouquinho mais curto, mas abrindo os trabalhos desta sexta-feira de muita chuva, ao menos na capital gaúcha. Não sei como é que tá o tempo aí na tua cidade, mas por aqui é só tempo bom nas ondas sonoras da Atlântida. 28 minutos para uma da tarde. 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

É o disco Arama na Atlântida com o clássico absoluto do Van Halen, Jump. A primeira foi o Devolve Peters, Sweet Symphony. O vocalista do Devolve, o Richard Ashcroft, completa hoje 55 anos. Ele nasceu em 1971. Os pedidos estão chegando aqui no arroba rafinha.menegas. Fica bem à vontade. Discorama é isso, é atender a audiência em todo mundo. 20 minutos para uma da tarde, a uma tem o Pretinho Básico. E atendendo ao pedido aqui para tocar Legião Urbana.

Essa guitarra é inconfundível, Mark Knopfler, o vocal e guitarrista da banda Dire Straits. Um clássico absoluto por aqui que foi pedido de ouvinte no arroba rafinha.menegazzo. 12 minutos para uma. 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Mais um pedido que tem a cara, de novo, ao menos para grande Porto Alegre que chove. Mas esse som é um clássico absoluto do Guns N' Roses.

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8: 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Olá, Alexandre Fetter.
10: Olá, boa tarde de sexta-feira, bom início de final de semana para você, amigo e amiga ligados na Atlântida. São 13 horas e 6 minutos deste início de tarde de 11 de setembro de 2026. Hoje é dia do Cerrado e daqui a pouquinho a gente vai entender por quê. 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Muito boa tarde, Léo Oliveira.
11: Boa tarde, Alexandre. Boa tarde para todo mundo.
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12: Boa tarde, Alexandre. Uma excelente sexta-feira e parabéns a quem já está no final de semana.
10: 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Boa tarde, Rafinha Menegazzo.
13: Baita tarde para nós.
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14: Fala, Alexandre, vamos nessa.
10: Está apresentada a mesa para esta edição do Pretinho Básico. Questão primeiro shot, não começa. Primeiro shot do dia 11 de setembro de 2026. Qual é a questão de ordem, Leandro?
12: Legal,

0: O moletom, cara.
1: Não é moletom, é um blusão, né?
2: Isso aí, Rodaica?
1: É. Blusão não é meu mesmo, cara. É meu.
0: Eu me lembro de uma foto muito clássica usando um negócio parecido.
1: Só tô esperando a participação do Léo Oliveira assim que ele acabar ali.
0: Mas é por isso que eu fiz o pedido da questão de ordem, porque isso aí tem uma foto muito clássica de um show muito clássico do Nirvana, que o Kurt Cobain tá usando um blusão quase igual esse aí.
1: Eu não tô acreditando que tu tá falando isso.
0: Por quê?
1: Porque foi exatamente por isso que eu comprei este blusão.
3: Mas tu não vai. Tu não vai dar sequência a tudo que o Kurt Cobain fez.
1: Não se sabe.
0: É sério isso.
1: É sério isso.
2: Ah, ele tá se encaminhando.
1: É sério isso.
0: A minha referência está correta.
1: A tua referência está absolutamente correta.
0: Uma questão de ordem pertinente.
1: Obrigado,
3: Alexandre. Se não tiver nada, a Rodaica não vem, tá aí.
0: Não. Hoje eu tenho Pretinho ao vivo em Canoas.
3: Não, mas depois?
2: Não, mas pode ser agora. Mata agora.
0: Ah, já tô perto de casa.
2: Ali é jogo rápido, 5 minutinhos. Mas ele vai daqui, é jogo rápido, 5 minutinhos, ele resolve, né, meu rei?
0: Aliás, eu acho que aquela...
2: Sherwood é parceiro da rádio.
0: Acho que aquela cena...
2: Faz a permuta e mostra na roupa.
0: Acho que aquela cena clássica do Kurt Cobain se jogando em cima de uma bateria com a guitarra, ele tá com esse moletom.
1: Ele usou esse show. Blusão, não naquele é moletom, show, é um né? Blusão. Ele, é mais de uma vez que ele aparece com esse blusão. É.
3: Ele não era muito banho, Lelê.
1: Não vamos parar o programa pra falar do meu blusão.
2: Mas tá bonito, mas isso chama a live, tá bonito, cara.
1: Tá só de blusão ou tem camiseta?
2: Tá legal.
1: Tem uma camiseta por baixo.
2: Isso é pinica, né? Tá mostrando o Tico?
1: Pinica.
2: Pinica, né?
1: Tem uma camiseta por baixo.
2: Como eu fiz uma feição, achei bom, cara, mostrar o Tico aqui, tá aqui, ô, Rafa.
1: Não, pinica, ele pinica. Eu botei a camiseta porque ele pinica.
3: Vamos sair do estúdio, né?
1: Por que hoje é o dia do Cerrado, Rafael Gomes?
4: Porque é o dia que o Ibama definiu.
2: Tá aplicando, hein?
4: Não tô. Quer que eu leia a expressão?
1: É o Cerrado com C. Isso.
2: Não,
1: é
2: o Marcelo. Não, é o Marcelo Cerrado.
0: Não, é que vocês sabem a diferença entre o Cerrado com C e o Cerrado com S.
1: Sim, claro. O Cerrado com S.
2: É uma letra. Não, mas ele foi bem agora. Qual é o sentido?
1: Não, o Cerrado com C é o bioma, o Cerrado com S é a madeira que foi cerrada.
0: Outras coisas podem ser cerradas.
1: Pode, claro. Madeira.
4: Posso prosseguir agora? Eu ia falar de bate-pronto que eu já
1: pode
4: tinha
1: pode fazer
4: lido
1: o que tu quiser, esse programa é produzido por ti.
4: Porque o Ibama definiu o Cerrado como o segundo maior bioma do Brasil.
0: Qual é o primeiro?
4: O primeiro é a Mata Atlântica.
0: Mata Atlântica.
4: É a Mata Atlântica.
2: Aí, ó, agora tu veio.
1: Te testou, hein?
2: É?
1: Ele te testou.
2: Pai, ele pensou, pai, eu dei uma crescida no gordo, ele vai me fuder e eu...
1: Boa!
3: E o terceiro?
4: E como o Cerrado ocupa 24% do território brasileiro, o dia de hoje ele foi definido para a preservação do Cerrado.
1: Muito bem, parabéns, Rafael Gomes, pela informação.
2: Excelente informação.
1: Eu preciso te dar uns parabéns também por uma outra situação, que é a seguinte. Eu vi no perfil do Pretinho Básico, no Instagram, o único perfil do Grupo RBS com mais de 2 milhões de seguidores.
4: Milhões. É mesmo? A gente é o único.
2: Milhões?
1: Olha, era. Não,
4: sei não, se não, mudou. RBS, não, eu não tô duvidando.
3: O Grupo RBS é o único
1: com
3: mais de 2 milhões.
1: Mudou. Não sei se mudou.
3: Não tem outro perfil com mais de 2 milhões.
1: Qual outro pode ser? GZH, vamos ver. GZH de 1.300.000.
4: Chupa zero hora.
1: Vamos ver aqui. Não, não faz isso.
2: Andrei. Não, para. Para.
1: Não, não faz isso.
2: Não faz isso.
1: GZH 1.300.000. Vamos ver aqui a RBS. RBS.
3: Também não.
1: CTV. RBS TV.
3: Eu tô te dando uma informação.
1: 1.200.000 seguidores. Jornal do Almoço. Boa, Jornal do Almoço.
3: Não acredito no cara.
2: Não, Jornal do Almoço nos ganha no Facebook.
1: Jornal do
2: Almoço. Tem o veterano da televisão. Tá no Facebook. Não tá no Instagram.
1: Achei Jornal
2: do Almoço. JA.RBS.
1: Jornal do Almoço. Não, não é. Jornal do Almoço. Jornal do Almoço, não tem JA, eu acho que é JA.
2: É JA.
3: Não, vocês estão fazendo surdo. Tô dando todas as informações aqui.
1: Qual é do Jornal do Almoço, então?
3: JA, bota JA, tu vai achar. E outra, não tem o perfil pretinho. É o que tem mais.
1: Não tem JA.
3: Mais seguidor, cara.
1: Não tem JA. Então a informação é correta. O perfil do Pretinho Básico é o perfil do Grupo RBS com maior número de seguidores.
4: Tá, mas e
1: qual era a minha perfil do Pretinho Básico tem um game do Pretinho, os jogos do Pretinho. Eu achei sensacional aquilo.
4: O ATL Games, aquilo ali é uma iniciativa da Camila, da Sofia e do Marcelinho.
1: Muito bom, parabéns, galera.
4: Inventaram os games pra eu, Léo, Vini Moura e Nathan Nunes jogarmos, que é quantas coisas tu consegue listar, né? E aí vale qualquer coisa. Vale.
1: Eu listo 7 jogadores do Lakers em 2004.
4: Isso, aí o outro diz, eu listo 8. Aí é um jogo de duvido.
1: E o outro diz, eu listo 9 e alguém diz, duvido. O cara vai ter que listar os 9.
4: E aí, se tu listar os 9, o cara que diz duvido é eliminado. E se tu não conseguiu, eliminado é tu.
1: É muito legal isso,
2: cara. Eu escalei um elenco pra ti pra tu jogar.

0: Rafinha, Lele e Rodaica.
1: Jogo, claro.
2: Pra falar só de dúvida. E vale qualquer coisa.
1: Tá, claro.
3: Que horas?
1: O cara é tipo o cara que lança o desafio.
2: Qualquer não. coisa.
1: Tá.
2: O que ele quiser.
1: Tá bem?
0: O Natan disse que conseguiu falar 7 marcas de carro.
2: Aí o Léo olhou, o Léo deu uma cara, a galera falou: ha, duvido.
1: Eu vi. O Natan não falou 3. Eu listo 20 integrantes do Pretinho Básico.
2: Ah, duvido. Enquanto. É sempre tá, mas, um minuto.
1: É, o duvido, como é que rola o duvido?
2: É uma ordem. Vai,
4: tá, mas
2: vai
4: se eu dissesse assim, não, tá, ele vai fazer então, eu passo a minha vez.
1: É, então, aí tu pode
2: tem que fazer 21.
1: É, tu faz 21? Tu lista 21?
3: Não tá mais entre nós.
1: O 21.
2: Faz 21. Nós claro, estamos jogando, Lelê. Tu faz 21?
0: Tu fala 21, caras do Pretinho?
4: Acho que não. Não sei não. Se eu vou conseguir completar.
0: É. Tem que falar,
2: então, tu tem que falar agora, duvido.
0: Então tu fala duvido.
2: Ou tu. Isso aí tu fala duvido, aí tu tem que torcer pro Fetter errar, senão eliminado
4: ele. Ele já disse que vai fazer, assim. Eu não vou duvidar dele.
1: Exato.
2: Então tu tá eliminado, parabéns.
1: Já tá eliminado.
2: É um idiota.
1: Mas de qualquer forma,
2: eu listo
1: tá muito legal.
4: Tu duvida dele que ele
1: joga? Eu duvido.
2: Eu duvida? Pode marcar aí, então.
1: Para aí. Um minuto?
2: Vai. Alexandre Fetter, Maurício Amaral, Cagê, Luciano Potter, Duda Garbi, Rodaica, Neto Fagundes, Porã, Rafinha Menegazzo, Lele Bortolassi, Rodrigo Adams, Gordo Léo, Vini Moura, Natan Nunes, Rodrigo Cosma, Magro Lima, Nego Di, Pedro Espinosa, Nelson Quinto, Guri de Uruguaiana, Zé Vitor Castiel.
3: Não, mas é que Natan, daí tu não botou integrante, que é integrante fato. É,
4: Natan Nunes
1: entrou pro Pretinho. Aí é o seguinte.
3: Não,
2: eu não botei
3: o Rodrigo Cosma não foi integrante
1: não vou, do Pretinho. Não vou contestar pra não criar nenhum clima aqui, mas o Cosminha ele não foi integrante. Ele participou algumas vezes. Do PBzinho, que era o programa que tinha antes do Pretinho
2: Básico. Eu guardei Arthur Gubert, eu guardei Pedro Mano, eu guardei vários. Pra,
1: guardou Davi Coimbra.
2: Guardou e foi eliminado.
0: Não guardou e se fudeu.
2: Eu não fui.
1: Exato. Mas o jogo é muito legal. Aliás, fica a dica aí pra você fazer no seu grupo de amigos no final de semana, tomando um vinhozinho e tudo mais.
3: Mas eu por tô... escolha,
2: né? Vai, joga tu então,
1: Rafinha. Sim, por escolha.
2: Tu lista... O que tu lista em um minuto?
1: O que tu lista em um minuto? O cérebrozinho não acompanha, né?
3: Acompanha. Joga aí então, garotão. Vamos lá,
2: se eu souber. É a tua vez.
1: Eu vou propor.
3: 20 marcas de surf, Fetter. Vai.
1: Duvido.
0: Vai.
2: Cronômetro.
1: 20 marcas de surf. Duvido.
3: Tu duvida?
1: Um, dois, vai.
3: Pichulim, Tal Encontro, Kicksilver, Billabong... Volcom, Visla, Hot Stick, Pura Vida.
1: Oito.
3: Tem oito?
1: Oito.
3: Quanto tempo é,
1: Padrinho? Um minuto.
3: Ah, eu vou conseguir certo.
1: Vai,
0: pensa, vai.
3: Pichulim.
1: Não, já falou.
3: Pichulim não
1: já
3: vai.
1: Já falou.
4: Cara, tu começou pro Pichulim, já
1: esse
4: vai perder.
1: Esse é o problema então, também, não vai lembrar.
2: Falta 30 segundos, falta
3: 30 segundos. É que a marca de surf o cara não
1: consegue. Lightning Bolt, OP, Sunset. Não, mas é uma brincadeira, não.
0: Não, mas assim, ó. Não precisamos arrancar em vídeo, cara. Eu falo 5, eu falo 6, eu falo 7.
2: Então não, mas quem definiu 20 foi ele.
3: Lelê, 20 discos clássicos do rock gaúcho.
1: Vai, duvido.
0: Vai, Lelê.
2: Um minuto valendo.
4: Broncas Legais, Olelê, Rock Grande do Sul, Acústica MTV, Bandas Gaúchas, As Próximas Horas Serão Muito Boas, Baby Boom... Acústicos e Valvulados, Graforest, Coisa de Louco 2, a Graforest Filarmônica, Ultramei, o disco de estreia,
2: 9.
4: Michael Douglas Síndrome, Acústico do Nenhum de Nós, Espermatozum do Cidadão Ken, ai meu Deus!
2: Vai acabar o tempo,
4: Para, cara,
2: 30 segundos!
4: Cleide Clegira, o álbum branco, Nenhum de Nós, Acústico 2,
1: Acústico 2, boa, Lelê!
2: 20 segundos!
4: Meu Deus do céu! Ai, meu Deus, para!
2: Vai!
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1: Neural.
4: Não falei nem da reação.
1: Cara, esse é muito legal isso aí.
4: É o que confunde.
0: É difícil.
1: Muito bem, vamos lá então. 1:17, Massas Romena, 40 anos. 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
0: Eu falo, meu irmão.
1: Boa tarde.

0: Matuê.
1: Matuê não, Matuê não é, é reggae.
0: Não é, aquela
2: outra. Mato Seco.
0: Mato Seco.
3: Mato Seco. Mato Seco.
0: Obrigado.
2: Eu tô ajudando ele.
0: Tribo de Já, Edson Nove. Gomes. Pô, que 10. Nome? Tem 11,
3: não,
0: aí,
3: não,
0: meu
3: tu
0: irmão.
3: Falou uma que não era. 10.
0: Como não era, meu 10. Irmão? Pô.
3: Para de enredar e fala.
0: Arboidinho e banda.
2: 15 segundos.
1: É uma merda.
0: Nat Roots.
1: China Roots.
2: China Roots.
0: Nativos. Que é não, o... não, é diferente.
2: São bandas diferentes.
0: São bandas diferentes. A Isabela sozinha cantando que ela veio não, aqui na
3: não,
0: rádio.
3: Não.
2: Acabou o tempo.
0: Rapa.
2: Acabou o tempo.
0: Perdeu.
2: Perdeu.
0: Quanto eu falei?
3: 13 ou 14.
2: Ó, o petinho básico é a princesa.
0: O regueiro é uma princesa.
2: A princesa é uma Lulu da Pomerânia. Que parece um coelhinho da tutora Jennifer de Sapucaia do Sul. O que houve?
3: Ou seja, qual é a situação?
2: Hã?
3: Qual é a citação do patrocinador?
0: Citação, não é situação.
2: 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Boa. 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
3: Não muito tinha coelho, bom. Eu procurei o que mais
2: sensacional. A tutora Jennifer da Lulu da Pomerânia, chamada Princesa, ela é de Sapucaia do Sul. Aniversariante, ouvinte do Pretinho, é Juliano Meneghini Furlan, engenheiro e consultor ambiental de Joinville, fazendo 52 hoje.
0: Parabéns ao Juju aí.
2: Juliano Meneghini. Os famosos de hoje, aniversariante, primeiro, Ludacris. O rapper Ludacris... fazendo 49 anos, me lembrou o Mr. P.
0: Qual é o...
2: O Ludacris.
0: Qual é o... Alejandro, boa noite.
2: Boa Mister noite, Ivan. P? É, me lembrou o Mr. P. Um rostão não. Grandão. Ah, assim.
0: Qual o...
3: Tá, vai, hit? Qual... Ele fez Velozes e Furiosos.
2: Não. Qual é o hit dele?
0: Ah, ele, qual a música...
2: Não sei.
0: Hit do Ludacris.
2: Não faço ideia.
1: Bota
2: vamos
1: no
2: procurar
1: Spotify
2: no Spotify aqui.
0: Não, toca na Atlântica.
2: Mas daí vamos ter que procurar também as de possível. Todos os outros músicos, que hoje é só músico aqui.
0: Coisa
3: da Cris é Tonight.
2: Ah, essa é legal. Tá.
0: Tonight.
3: Não, isso é Pitbull.
2: Richard.
3: É Pitbull.
2: Richard Ashcroft.
1: Aê! Agora sim.
2: Vocalista do The Verve.
1: Esse
2: fazendo
1: aí tá mais parecido com o Mr.
2: 55 anos. Também tá.
3: É verdade.
2: O Mob. O músico Mob. Mob tá fazendo 61.
0: Ah, ele é legal, gente. Vocês são... Pra quem
2: gritou? É, o Mob é legal.
0: Claro falou... que não. Porra. O coisa? O Rafinha gritou aí.
2: Tem um
0: aí.
2: Somzão do Mob aqui.
1: Ah, tem um somzão do Mob.
0: Cabo tá ruim.
2: Mob.
1: Ridinho estranho,
2: é um artista
1: né?
2: Que não é de hits de rádio.
1: Não, é.
2: É um artista
1: não
2: extremamente
1: não,
2: consolidado.
1: Não é. Eletrônico.
2: Ele é alternativo, diria. Tá de aniversário também o Juno. O Juno Andrade.
0: Oh, esse é bom, hein?
2: Marido da Xuxa, fazendo 63 anos.
0: Ah, vou ter que te corrigir aí.
2: Por quê? Não é marido da Xuxa?
0: Ah, ele é cantor.
3: Não, ele é marido da Xuxa.
2: Cite uma música do Juno, por favor. Oh, qual é a... Por que ele não pode ser cantor? Porque ele é cantor e marido da Xuxa.
0: O senhor falou só que ele era marido da Xuxa.
2: Não, eu falei então, que ele era cantor.
4: Por favor, cite o maior hit do Juno.
0: Solidão.
2: Não. Só um pouquinho que eu vou...
4: Então canta só o refrão.
2: Juno Andrade.
0: Só, eu vivo só.
1: Ah, que cachorro.
0: Mas o meu coração, ele canta em dó. 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
4: É, não deu
0: muito. Essa é do segundo CD dele.
1: Aí, dois.
2: Segundo.
1: Bem, Juno Andrade. A melodia tá ótima.
2: O maior hit do Juno Andrade chama-se Vermelho.
1: Vermelho.
2: É isso aí,
1: ele
2: tá?
1: Ele é cantor, é.
2: Tá de aniversário também Brian De Palma, o cineasta Brian De Palma, fazendo 86 anos.
0: Ô, oh, tá bem o tio, hein? Bonito, tiozinho.
2: E por último, nesta lista de aniversariantes, está de aniversário Everaldo.
1: Olha aí.
2: Everaldo, a estrela do Grêmio, faria 83 anos hoje, pereceu em 1974.
0: Em um acidente de carro enquanto isso. Fazia sua campanha para vereador.
2: Isso aí.
0: E muita gente pensa que a estrela que o Grêmio tem nasceu por causa do Mundial, não é, por causa do Everaldo, né? Esse que é o lateral campeão do mundo em 70. Que foi, o Kurt Cobain?
2: Não, nada.
0: Ah, o Grêmio não é campeão do mundo, tá bom.
2: Kurt Cobain, cara.
1: Vai meter essa.
2: Ah, o que eu falei? Eu não falei nada.
0: O Grêmio não é campeão do mundo.
2: Eu não falei nada.
1: Saiu do microfone, tem live. É só isso, hoje em dia tem live.
2: Só uma provocadinha.
0: É, botaram o FIFA lá. Eles botaram no Instagram e mandaram tirar lá.
2: Só uma provocadinha, só uma provocadinha. É brincadeira, que isso.
0: Do Marrone.
2: Muito bem, foram os aniversariantes de hoje. Agora a gente bota os...

0: Destaques,
1: meu irmão!
0: Mulher paga por implante anticoncepcional, engravida e descobre que o chip anticoncepcional nunca foi implantado.
2: Desde 2022.
0: Mas a picaretagem não tem limite.
2: Tem um caso rolando no Tribunal de Santa Catarina, na cidade de São Bento, porque uma moça foi até uma clínica e instalou um chip anticoncepcional. É um dos tantos métodos contraceptivos que as mulheres podem se adequar. Tu implanta subcutaneamente e ela entendeu que estava, digamos assim, protegida, entre aspas, por mais que nenhum método contraceptivo seja 100% eficaz.
3: Que houve, cara?
4: Não, tô dando ligado pro Fetter pra ver se ele...
0: Cara, tu é um otário, cara.
5: Se ele presta atenção no programa.
0: Porque eu tô trabalhando aqui, cara, marcando aqui no nosso controle.
4: No
0: exatamente isso que eu tô fazendo,
4: então,
0: cara.
4: Pode me dar um amarelo.
0: Eu vou te dar um amarelo. Vou te dar um amarelo porque tu atrapalhou a escalada do colega. Amarelo.
3: Dá uma escalada nele aí, velho.
0: Palhaço. Desculpa, sobe. Gomes. Eu peço desculpa, Gomes, pela atravessada do samba do colega.
5: Escuta. Ele sobe olhando baixinho e falou... Vou ligar pro Pedro, vou ligar pro Pedro. Vou falar só uma coisa. Só tem mau caráter
0: Só tem mau caráter nesse estúdio, cara.
5: E eu falo por todos.
0: Todos?
5: Todos.
0: Eu?
5: Todos.
0: O que eu fiz, todos, cara? Todos,
3: Alexandre. Tá, daí a moça botou o troço lá embaixo da pele.
2: E achou que estava protegida, Lelê.
3: E aí saiu...
2: No mês seguinte...
4: Não, saiu, entrou, Lelê.
3: Rafinha.
4: Não, mês... ela engravidou.
0: Entrou assim, ó.
2: No mês seguinte, ela engravidou. E processou a clínica e a médica.
0: Porra, é o mínimo. É.
2: E no pedido de processo dela,
3: é menino?
2: Ela havia pedido uma pensão vitalícia para o bebê.
0: Ah, claro. Justo.
3: Justo.
2: O Tribunal de Santa Catarina não achou justo.
0: Porra! Ah, não, é?
2: Não, não, não, não. Porque não é 100%. Nenhum método contraceptivo é 100%
5: nem
2: eficaz.
5: Nem a camisinha.
2: Nem a camisinha.
4: Não, pode estourar, né?
3: Eu fiz vasectomia, não é 100%?
2: Não, mas que daí não é um método contraceptivo, Lelê.
5: Como não?
2: O método contraceptivo é quando a pessoa pode engravidar, quando tu derruba o caminhão do leite ali, Lelê. Não é um método contraceptivo, tu tá...
5: Quando tu fecha a fábrica do leite, não é contraceptivo.
2: Não,
5: mas não tem uma gotícula, não pode ter um fivelinho, assim, um negocinho, só um...
0: É porque
5: perdido.
0: Ele
5: ficou preso
2: nesse caso.
0: Informação.
3: Tanto que quando eu fiz a vasectomia, o médico, o doutor...
4: Tu tem um jockeyzinho mais rápido ali, né, Lelê?
0: Informação.
4: Informação.
3: O doutor, na época, doutor Rabolin.
4: Informação,
3: Lelê. Prioridade.
5: Informação.
0: Informação.
4: Amarelo, amarelo.
3: Mas é que eu fiz o troço.
5: Mas ele quer dar uma informação.
0: Amarelinho, Lelê, por indisciplina.
5: Tu não aprendeu nada na Copa?
0: Informação. A vasectomia é um método contraceptivo cirúrgico, definitivo e seguro para homens, realizado através do corte ou bloqueio dos canais deferentes para impedir que os espermatozoides cheguem ao... onde tem que chegar.
5: No útero.
4: Não, mas daí também...
3: Posso complementar a informação? Que
0: pode, pode. Agora
3: porque tá... isso na época, quando eu fiz, o doutor ainda disse. Mesmo que tu tenha feito, durante os próximos 90 dias, né, tenha o cuidado.
0: Tem o risco, claro. Porque
5: fica os piolhos pegados ali na pontinha do...
3: Tem os mais fortinhos.
0: Os espertinhos ali na porta. Abriu a porta.
3: Tem o sobrevivente que tá ali, ó.
5: Não, na Black Friday tem uns na porta desde de manhã. Quando abre a porta...
2: O que a justiça concedeu para a moça em
3: questão? O que a justiça concedeu?
2: R$30.000 de
5: mas
2: dano.
5: Isso aí nem
2: arranca. Ah, não. Por quê?
5: Não seria, monta o quarto.
2: É parte do valor do tratamento mais um dano moral. Vocês querem adicionar a gente no grupo do WhatsApp?
5: Não, agora foi a vingança.
0: Que eu tô ligando pra ele agora.
3: Ah, não,
5: cara. Cara, vamos...
2: Mas eu acho essa uma excelente tática pra largar o telefone.
5: Cara, vamos ligar todo mundo, a gente faz o programa pro telefone.
2: Eu acho que tinha que ser...
3: Faz uma ligação em grupo, no grupo do Pretinho.
2: Olha o telefone aí.
5: Cara, eu acho que tem que ser programa Enem, isso aí.
4: É verdade, Lelê.
3: Tá bom.
4: Eu vou botar pra cima, porque eu
0: não
4: tenho nada
0: botar o telefone de vocês aí.
5: Bota aí.
0: Eu preciso marcar os patrocinadores.
5: Tá marcando? Sim,
2: eu vou te liberar.
0: Obrigado.
2: Beleza, eu vou te liberar. Só por isso.
0: Radar flagra motociclista.
4: Ah, não.
5: Ah, mas moto a gente não...
0: Pelo...

0: 870 quilômetros por hora.
1: Mas onde isso?
0: Velocidade de cruzeiro de avião.
2: Na tela.
3: Não,
2: aí,
3: é, né? Mais do que isso. É velocidade de um caça. É mais do que um cruzeiro.
1: Mas onde? Não, tá errado. Você não tem
3: como.
1: Não,
3: é errado. É óbvio que tá errado, tá?
0: Não, tá certinho ali. É uma Saara 2002.
2: Uma Saara 150.
3: É óbvio que tá errado, porque...
0: Cara, é um Natan na foto.
3: É. Claro, claro.
0: Não é possível.
3: A gente fez em... Sem capacete.
0: Sem capacete.
3: É um motoqueiro quase fantasma. Ele caiu, quase morreu.
0: Pô, mas que motão que tá o Natan, hein?
3: Tá, nesse caso, a gente tá falando numa Honda CG Fan 150 ESI.
2: Não bate.
3: No Mato Grosso do Sul, ela foi flagrada a 870 km por hora por um radar móvel. O motorista, de 29 anos, foi multado à época. Só que lá em 2019, quando ele foi multado, ele recorreu da multa. Por quê? A CG dele só anda, entre aspas, só a 150 por hora.
2: Se não
3: ele
2: bate,
3: não teria, né, como... dirigir a moto mais rápida do mundo a 870 km por hora. As motos velocidades não andam a 800 km por hora. Isso é a velocidade de um dos caças mais rápidos do mundo, inclusive. Então...
1: Acho que é mais rápido que a velocidade do som, não.
3: Só
1: é?
3: Que o detalhe é, ele recebeu uma multa de R$898,63.
2: E perdeu a carteira?
3: Não, inicialmente ele recebe só a multa, Rafinha. E aí, não, ele...
2: Tu devia saber, Rafinha. Não, mas eu sei, isso aí é...
3: Não, não,
2: é...
3: mas é que eu tô te contando a história. Inicialmente ele recebeu só a multa. Ele tava recorrendo desta multa, só que neste meio tempo ele quis vender a moto. E a moto precisa ser vendida com todos os documentos...
2: Limpinho,
3: pagos. Pagos. Então ele teve de pagar esta multa de quase R$900. Entrou novamente na justiça para reaver o valor em questão. A justiça... não deu ganho de causa para ele.
2: Isso é um tapa na cara da sociedade aí, Gus.
3: Então, como agora ele, entre aspas, ele perdeu, porque aí quando ele perdeu a carteira de motorista. Cara,
2: é,
3: o Rafinha
2: está correto.
3: Porque enquanto correu o processo, ele não perdeu a carteira. Porque certo. Ele estava recorrendo.
2: É, sim. Demora uns 3 anos.
3: Só que agora saiu a decisão e ele perdeu.
0: Cara,
3: ele
0: disse, cara, isso termina com a fé do brasileiro nesta merda de país.
1: É impressionante.
3: Então, cara, ele resolveu contar a história, dizendo, gente, olha só, eu perdi a carteira e eu tomei uma multa por andar 800 km por hora. A velocidade de um caça de guerra. Eu, cara, andei com uma CG.
2: Tá, mas não tem como com um advogado?
3: Não, provavelmente
0: não, tem.
2: Aí que assim, tem. Ó, é que não...
1: O um advogado agora... tem, mas aí cai na mão do juiz.
2: Tá, mas, não, não ganhou. Mas aí o cara tem que ser o história... um campeão, o juiz.
1: Mas eles são assim.
2: Porra, mas não tem isso, não tem como.
0: Mas tu não tá vendo o que tá acontecendo?
1: Tu acabou o destaque anterior ali do
0: Brasil. Tu não tá vendo o que tá acontecendo no Brasil?
2: Toma, não podemos
1: falar. Tu não viu o destaque anterior ali?
2: Que o bioma...
1: 30 mil ele... deram pra mulher que teve um problema que ela vai ter pro resto da vida. Problema não, no caso, ela teve um filho.
2: O maior bioma do Brasil é a Amazônia.
1: O problema
2: não, é que... o filho, ele, em certo ponto, ele pode ser um problema.
1: Ela não queria ter filho, por isso que ela fez o troço.
2: Mas aí tem
1: que
2: duas crianças. Mas aí bota o
1: capo... Um,
2: tem que se proteger.
1: Não, cara, eu tô dizendo um problema no sentido de que ela não queria ter.
0: Não, só um pouquinho.
1: Por isso que ela fez
0: o troço. Tá tudo certo. Olha só, não vamos fugir do foco. O foco é a porra da moto flagrada a 870 quilômetros por hora.
2: Não dá.
0: E o juiz disse que o cara tava a 870 quilômetros por hora.
1: Porque tá ali no equipamento.
0: Ah, sério, cara.
2: Tem que mandar fazer o seguinte, vamos pegar essa moto e vamos numa reta.
0: Sabe o que tem que mandar? Tem que mandar...
1: É isso aí.
0: É o que tem que mandar.
2: Talvez na descida. Talvez uma descida a motinha chegaria. Na descida a motinha
3: chegaria. Eu posso fazer isso se tu quiser.
0: Pode, vamos conversar.
3: Sei que o Fete mandou fazer.
0: Estudo diz que ambiente de trabalho, esse lugar que nós estamos aqui, pode aumentar o risco de disfunção erétil.
1: Ah, aqui não.
2: Eu discordo, meu.
1: Eu discordo.
2: Tá na live ali, ó.
0: Calma, Lelê.
3: Por que que eu e o Lelê? Ah, o Natan é foda. Vamos lá.
0: Abre essa pra nós.
3: Tem um estudo de uma universidade que analisa urologia, que entrevistou 826 homens entre 22 e 40 anos.
2: É na Itália?
3: É no Brasil. Ah, desculpa. Estes homens em questão eram avaliados de acordo com a sua felicidade no meio de trabalho.
2: Ah, Lelê.
3: E isso se mostrou diretamente proporcional ao nível de disfunção erétil. Foram avaliados diferentes níveis de tensão no ambiente de trabalho.
2: É perigoso,
3: horas, gente, semanais trabalhadas, autonomia para tomada de decisões, apoio dos seus superiores, relacionamentos profissionais e pressão.
2: Ah, isso aí o Federer faz. Quando
4: é o
2: cara
4: time,
2: tem,
4: né,
2: disfunção erétil, ele apoia o cara.
3: Depois que todo mundo... Depois que todo mundo avaliava o seu trabalho de acordo com essas categorias, os

0: participantes eram classificados em categorias de baixo estresse, médio-baixo, médio-alto e alto nível de estresse. E descobriu-se que os mais estressados tinham 10 vezes mais chances de ter problemas com ereção.
1: Olha, eu discordo. Ó, tu é fudido, tu, ó, quando o cara tem expulsão erétil, tu é fora. Tu olha pra trás e fala pro cara, acontece. Tu é assim mesmo. Tu é quente.
0: Ah, o nível, o
2: vai, meteu
0: o nível do cortisol, que é o hormônio do estresse, ele impactava na semana seguinte na testosterona, que é o hormônio que acaba facilitando a disfunção erétil, a falta dela neste caso.
3: Eu vou ser obrigado a atestar essa pesquisa.
0: Tu anda muito estressado, Alexandre?
3: Não ando estressado, não é isso, mas é que é verdade, cara. Dependendo de do teu cargo, dependendo de quem é o teu chefe, dependendo da estratégia da empresa em relação ao que tu faz dentro dela, tem o estresse rola. E o estresse rola e rola forte porque é o teu trabalho, tu depende daquilo ali.
4: Chega em casa, não consegue desvincular daquilo.
2: Exatamente. Né? Impacta na vida do cara. Estratégia do latim. Isso é bom tu trazer elemento. Tropa de elite.
4: Impacta na vida fora do trabalho, dentro da casa, fode, na vida sexual.
2: Exato. Que não fode, não fode no caso dele. Verdade,
1: né? Exato. Mas, seu cara, tem que cuidar aí.
2: Tem que pegar e se cuidar mesmo.
1: Catuaba e minduim.
2: Ovo de codorna.
1: Saiu do serviço. Minduim, catuaba e um citrato de...
2: Boteazinho também vai fila. Bem.
1: Não,
3: boteazinho. Mas na verdade, tem que deixar... Remédio. Não podemos. Na verdade, a gente tem que deixar o ranço do trabalho no trabalho quando a gente sai dele.
2: Ah, às vezes é difícil.
3: Às vezes não, é muito na difícil. Vida do cara. É muito difícil. Mas é preciso fazer o exercício.
2: Mas é difícil.
3: Acabou hoje, amanhã a gente retoma. E outra coisa... As brigas que acontecem dentro da empresa, elas não são de cunho pessoal.
4: Não.
2: Mas né? É difícil.
3: É de cunho profissional. Nós estamos todos aqui querendo fazer o melhor para este negócio. Ah, às vezes vai ter um colega que vai complicar
4: em tese,
3: a tua performance. Ele vai complicar, ele não vai querer que tu entregue o melhor. Acontece isso.
2: Mas às vezes é difícil.
3: Às vezes é difícil desvincular, mas é preciso fazer o exercício.
1: São só negócios, não é
0: pessoal.
1: O que
0: vocês acham que impacta mais? Tem problema na vida pessoal difíceis. Impacta no trabalho ou problema no trabalho impacta na vida pessoal?
3: Ah, eu acho que o pessoal impacta mais no trabalho do que o trabalho na vida pessoal.
1: Não, o trabalho que chega em casa...
4: Eu acho que depende do tamanho do problema.
2: Mas é difícil.
3: Não, ok, isso aí tá, concordo. Mas é que, tem coisas na tua vida pessoal que elas te tiram o foco de tudo.
2: É difícil desvincular.
3: O trabalho tu liga o foda-se e diz, foda-se.
2: Mais ou menos.
3: A vida pessoal não dá.
2: Não, mais é difícil. Mais
1: é difícil. É difícil.
0: O cara não pode sair de... Ah, o pé tem que se
1: pôr. Não pode. Em casa
2: também isso. É difícil tu desvincular e chegar...
3: Eu peguei o raciocínio.
2: Ai, que merda!
3: Ai, muito bem. Foram os destaques do Pretinho aí, meu irmão. Pra esse início de tarde, de final de semana, sexta-feira. 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
0: Eu tenho um protesto. Comeram todos os bombons.
3: Verdade, galera.
4: Comeram todos.
3: Se controla. Impressionante.
0: Aqui, em uma semana comeram todos.
3: Cara, tinha umas 30 caixas.
0: Fácil. Não, 30 acho que tu chutou baixo.
3: Chutei baixo.
0: E mais os potes de sorvete.
3: Lamentável. Que eles mandaram, o pessoal também. O pessoal tem que dar uma olhada aí.
2: Não conhecia sair, o pessoal. É.

0: pessoal, tem que dar uma olhada aí.
1: Esse é que é dá a ser the best, né?
2: Mas é o último açaí que reponha, né, Lelê?
0: É o preço. Tudo bem, tudo vamos dar ali uma girada na mesa. Bota a Rafinha uma aí pra nós, então.
2: Eu tenho uma charadinha. Não. Tenho uma charadinha para as crianças. As crianças estão.
1: Vai estar em Canoas hoje, mestre?
2: O mestre estará. Bem, independente de qualquer coisa, o mestre estará. Lelê, pra você que tem duas crianças e não pode mais ter filhos, que dê um cut na tua...
1: Eu posso religar, mas eu não quero
2: mais. Não religue dois nada, tá legal. Só o gato lá da baia, né, Lelê? Por que a batata e o pão não conseguem conversar? Crianças, ouçam essa charadinha do mestre.
3: Tá, vamos devagarinho, mestre, vamos lá.
1: Eu sei, porque, é imbecil? Porque o pão é francês e a batata é inglesa.
2: Você é demais, Lelê! Que privilégio!
3: Que sabedoria! Lelê. Quem mais?
2: Mandou foi João Pedro, não, só tinha essa.
0: Muito bom, tem uma piada, Lelê?
2: Não.
0: Abraço então, Lelê.
1: A produção não me passou, mas tem, olha só que interessante. Ó, dia 23 de setembro é meu aniversário.
2: Não, mas hoje é dia 11.
3: Eu achei que tu fazia no início do ano.
1: É, um e-mail, né? Farei 33 anos. E de presente me dei a inscrição para Beer Run, da Cervejaria e Imigração.
0: Pode crer, muito legal.
2: Em Campo Bom.
1: Com isso eu tenho treinado todos os dias. E ontem, correndo na esteira, ouvindo o PB no fone, como eu faço todos os dias, eis que inicia a playlist das músicas dos One Hit Wonders, anos 90 e 2000. Essa playlist me trouxe muitas memórias afetivas, até que começa a tocar Luca. E eu não me controlo, começo a cantar e dançar correndo na esteira.
2: É uma menina, né? É uma menina?
1: Sim, é uma menina. Foi engraçado, eu voltei à minha infância como se estivesse sozinha na academia, que estava lotada. Quando de repente o senhor que estava na esteira do lado começou a me olhar e rir. Eu não sabia se ria, se cantava, se dançava ou se corria. Tô Nem Aí foi a primeira música que eu montei uma coreografia para apresentar naqueles projetos de danças que tinha na escola. Bah. Isso quando eu tinha 8 anos de idade. Então pensem o quanto eu voltei ao passado. Obrigada, pretinhos, por fazerem nossos dias melhores com leveza e descontração. Pede pro mestre mandar um...
2: Louco, coragem, pilocada na corrida, dá pra tomar uma imigração. Tem 4 pit stops, Alexandre, pra beber, que tu delícia. Que toma uma ceva todos que os
0: delícia.
2: Dias.
0: Olha,
2: que delícia. Vamos lá ou não?
0: Vai ter ideia. Correção, eu não tomo ceva todos os dias.
2: Um dia sim, um dia não, desculpa. Mudou.
0: Isso não é da tua conta.
2: É verdade, ele não bebe ceva, só em casa.
1: Um beijo a todos. Quem manda pra nós é a Kimberly de Passo
0: Kimberly.
1: Fundo.
0: Kimberly!
2: Kimberly de Passo Fundo. Ela vem de Passo Fundo pra Campo Bom.
1: Para tu ver, né, cara?
0: Tranquilo, né?
2: É uma baita de um evento esse
1: Beer aí. Run da Cervejaria Imigração.
2: E é verdade, tem os pit stop, tu corre e aí tu toma um gelo.
0: Vai repor claro, ainda mais que tenha zero carbo.
1: É, repor os sais minerais, é importante.
0: Ó, sobre a festa da menina, a festa de 15 anos da menina, que a menina não foi convidada. Lembra que falamos ontem? Olá, pretinhos, me chamo Aline e acompanho vocês há mais de 15 anos diariamente.
2: Bonito nome.
0: Difícil. Nome da tua irmã.
2: É?
0: Exato. Sobre a mãe que está processando a aluna porque a filha não foi convidada para a festa. Faça deste não convite uma aula para sua filha entender que o mundo não gira ao redor do umbigo dela.
2: Olha! Boa.
0: Use isso como oportunidade para ensinar a sua filha que há males no mundo que vêm para o bem.
2: Muito bom!
0: Não esqueça que o poder judiciário deste país já tem coisas que realmente importam para julgar, muito mais do que o convite ou não convite para uma festa de 15 anos, privada, particular, que a pessoa resolveu te convidar ou não. Com este processo, ela só está mostrando o quão mimada sua filha poderá ser quando adulta. Se aos 15 anos faz esse drama todo, a terapia tá aí para isso. Ivan!
3: Para!
0: Manda um...
3: Quer levar a facada?
0: Isso, Ivan, boa.
2: Ela trouxe um outro ponto.
0: Cara, e é maravilhoso esse ponto. Maravilhoso. Porque ele é definitivo, na verdade.
3: E o cara tem que botar uma coisa na cabeça. Bota, Alejandro, que bota aprende comigo.
0: Uma toca.
3: Aprende comigo uma coisinha, que okay, eu vou te dar só uma vez.
0: Eu aprendo contigo,
3: olha pra
0: Ivan.
3: Mim, se não te convidaram pra um bagulho...
0: É porque não querem que tu vá.
3: Exato. Então não vai. Pra que tu vai lá pra te tratar de mal?
2: Não, é esse ponto.
0: Não começa.
3: Não é não esse ponto. É. Mas, filha, se não vocês te convidarem, tu não, não quer que tu vá lá.
2: Tu tá sendo radical numa...
3: Eu sou radical,
2: mas então o mundo não é radical, tu não pode

0: ser nenhum lado, nem outro 100%. Só o outro ponto. A viagem da mãe processar, a gente debateu, é ruim, claro, é o exemplo ruim que ela dá pra filha. O ponto é antes disso, cara. Tu tá excluindo, tu tá mostrando que tu tá excluindo apenas uma pessoa do universo de 30. Ok! Primeiro, não tá afim de convidar, não convida. Mas isso gera um impacto, eu não tô defendendo a pessoa processar. Eu acho um absurdo, tu mostra até uma imaturidade da mãe e do pai.
1: Exatamente!
0: Mas como... Tu sendo pai e mãe, tu vendo o teu filho, não é o processo. Eu acho que eu...
1: tu trouxe o lado do humano, sentimento, cara, do pai e da mãe,
0: daqui um pouco chega assim, minha filha, o que que aconteceu? Daqui um pouco essa menina fez uma puta de uma cagada pra aniversário, a gente não sabe.
2: Fala disso, mano.
0: Eu só acho que assim, ó, tu mostrar definitivamente pra todo mundo. Hoje em dia o adolescente é muito mais sensível. A rede social fode com a cabeça dos adolescentes, porque tu expõe a pessoa de uma maneira muito ruim.
2: Isso é verdade.
0: Aí essa menina vai ser, cara, eu sou... a única pessoa que não estarei no maior evento da escola naquele momento, ainda mais numa classe social que é acima da média, porque não é a questão do dinheiro, mas a galera, às vezes, com muito poder aquisitivo, é muito mais maldosa que a pessoa mais simples. É um outro ponto só de ver.
1: Tá,
0: é só
1: bem. Isso. Registrado está.
0: Ah, é raro. Obrigado.
2: É raro tu não tá.
1: Não, é um outro ponto.
2: É um outro ponto.
3: Tem vários pontos. É um assunto de veras complexo.
0: Tem muitos pontos.
1: Mas eu gostei do posicionamento da moça aqui, da linha.
3: Gostei também.
1: Pega esse limão, espreme, bota um açucrinho, um gelinho, uma vodkazinha e faz uma caipira.
0: Queria ver se fosse com a filha dela. Filha.
2: O mundo é assim, né, Leandro?
1: Tudo bem. 15 minutos para uma da tarde. O que mais que a gente tem aqui? Ah, eu tenho uma aqui que eu gostaria.
3: A Aline não disse no e-mail se ela é mãe.
1: Ela não disse se é mãe.
0: É isso que eu falei, queria ver se fosse a filha dela, 14, 15 anos.
2: Ah, mas é que aí mexe no sentimental. Se mexe com o teu filho, com a tua filha, tu faz coisa que até...
0: vai impactar em ti.
2: Tu faz coisa que até Deus duvida.
0: Mas não precisa ir processar, é outra coisa.
2: Exatamente.
3: É, não, processa.
2: Pô, a justiça tem um monte de problema aí, gente aí dirigindo 870 km por hora pra poder resolver. É isso aí, cara.
1: Nosso ouvinte Jairton, ele é de Governador Valadares. Onde fica, Rafinha?
0: Santa Catarina.
1: Governador Valadares, eu acho que fica no Rio de Janeiro.
0: Ah, eu confundi com o Governador Celso Ramos. Meu cérebro é muito rápido.
2: Governador.
1: Não quer dizer que seja certo.
0: Não, mas é rápido. Ninguém falou isso, é rápido. Exato.
1: Boa tarde, pretinhos, tudo bem com vocês?
3: Boa tarde.
1: Agora há pouco cheguei da faculdade, onde curso psicologia com minha esposa, para desespero do cowboy de pulgas.
0: Estudar esposa, né?
2: Informação.
3: É, eu acho que é Minas
2: Governador
3: Gerais.
2: Governador Valadares é Minas Gerais.
3: É, eu também acho
2: tanto
3: que é Minas
2: Tem
3: Gerais.
2: Até o time lá, o Democrata de Governador Valadares.
0: Vou ver, o teu cérebro é devagar e errou.
3: É. Eu fiquei aqui pensando, Rio de Janeiro?
0: Eu não. Sempre aceito, eu tô sempre
1: qual é o governador que é do Rio? Tem uma cidade do Rio de Janeiro
0: governador?
1: Que
0: é governador?
2: Não, é a Ilha do Governador.
1: A Ilha do Governador.
2: Aonde tem
0: nós estamos na mesa, Alexandre.
1: Na mesa.
0: Qual é o primeiro...
1: A verdade é, temos que parar com
3: esse negócio. Qual é o primeiro nome do Governador Valadares?
0: Governador.
3: Porque ele deve ser o Governador Valadares.
1: Celso Valadares.
3: Celso Valadares.
1: Não sei, tô brincando.
2: Governador Valadares.
1: Retomando Valadares, o e-mail que eu tava lendo aqui do nosso ouvinte, Jairton, de Governador Valadares, Minas Gerais.
0: Fez um bullying comigo, Magrão, aí.
1: Lembrei que o Magnânimo já recomendou algumas vezes suas playlists no Spotify. E aí eu fui lá catar e me deparei com uma preciosa coleção.
0: Seu calhada.
1: Fetter, tu é brabo demais. Sou o público do Magnânimo e também do Palhaço Maionese.
2: Muito obrigado. Dia 9 em Jaguarão.
1: Mandam que privilégio.
2: Que privilégio.
1: Abraços, Jairton, de Governador Valadares. Ele não entendeu, ele não prestou atenção, nada. Ele não tava ouvindo.
3: Nada.
4: Eu ouvi, que privilégio.
1: Isso.
4: Ele chamou o anão de quê mesmo?
1: De cowboy de pulgas.
4: Manda ele tomar bem no rabo
1: não,
2: dele.
1: Não,
2: não. As crianças...
3: Amarelado. Não, foi uma grosseria válida.
4: Eu já tenho amarelo.
1: Pode sair, foi azulzinho pra ti.
0: É o mestre, né?
1: É o mestre, isso. E tu quem é?
0: Eu sou o Rafinha.
1: E quem é que faz o mestre?
0: Teu irmão de
2: mais. Já tentei dar esse aplique aí.
1: Pode sair, vai. Ó, deixa eu dizer. Real Fetter no Spotify. Não tem arroba. É Real Fetter no Spotify. Tem um monte de playlist. E a minha preferida é a RS Rock.
2: Eu gosto da Seu Calhada.
1: Seu Calhada é boa também pra outras coisas.
2: Já transei te ouvindo.
1: Obrigado, mas é só música, eu não falo, né?
2: Eu já trazia ouvindo rapidinho.
1: RS Rock é uma playlist que tem, cara, centenas de músicas do rock do Rio Grande do Sul desde sempre. Desde Almôndegas tem, desde de Bicho da Seda tem música lá.
2: Benedito Valadares Ribeiro é o nome do Governador Valadares.
0: Aí. Será Benedito?
1: Boa, será o pé do Benedito?
2: Pé do Benedito.
1: Eu já transei... Quanto calça o governador?
2: Já transei, eu ouvi 39, já transei ouvindo o Rafinha.
1: É?
2: É. Ele dizia, para que tá doendo. Olha
1: não,
2: só.
1: Não, é possível.
2: Eu vou, eu tenho, posso contar uma piada?
1: Pode, mano.
2: O que foi, Leandro? O que houve, Leandro?
5: Dá um ali, velho.
1: O quê, cara?
5: Que álcool. Que o álcool que tu botou agora na mão.
2: O homem tá sentado, que tinha marcado um encontro com a senhora dele, 3 da tarde.
1: Tá.
2: Aí deu 4 da tarde, nada, 5 da tarde, nada, 6 da tarde, nada, 7 da tarde, 8 da tarde, nada.
5: 8 da noite.
2: Aí chegou o amigo dele e falou, oi, Ivan, o que tá fazendo aí? Não, tô esperando aí, cara, nós vamos fazer um bailezinho e tal. Isso. Tô desde as 3 aqui, ele falou, pô, aí cara não tá aí, meu irmão, aí cara tá na macumba. E ele, como assim tá na macumba? Aí cara tá na macumba. Aí o Ivan e o amigo dele foram até uma cumba, chega lá, tava aí, cara, girando. Ia, ia, ia! Aí o Ivan falou, ia, ia, mas não foi, me fudeu, fiquei até esperando. Ia, ia, ia nada. Fiquei te esperando.
1: Eu gostei.
5: Não,
1: não, não. Ai, cara, um minuto pra... Um minuto não, é 11 minutos pras duas. Um minuto pra 10 pras duas.
2: Piada nova.
1: Piada do Joãozinho. Joãozinho boiando na aula da língua portuguesa. E a professora lasca. Joãozinho, diga-me 2 pronomes. E o Joãozinho levanta a cabeça no meio do nada e lasca. Quem, eu? E a professora? Muito bom, Joãozinho! Rápido intervalo, já voltamos com o Pretinho Básico. Quem mandou essa aqui foi o Jean Fabrin. Valeu aí, Jean. Obrigado. Que?
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11: Estamos de volta com o Pretinho Básico aqui na Atlântida, da Rádio das Nossas Vidas. 4 minutos para as 2 da tarde. O que, que é, Ivan? Tá rotando no microfone?
12: Não, Ivan? Não, tô conversando com a gente aí, né?
11: Que gente?
12: Com a
11: gente que nós não estamos vendo. É.
12: Ah, eu sou espírito. Tem esse poder. Sabe? Eu sou espírito, tu sabe. Olha pra trás aí, olha pra trás.
11: Mandar um abraço.
12: Te cuido. Cuida aí.
11: Tem ninguém aqui.
12: Mas tu tá bem, tu tem aura boa,
11: tem.
12: Manto azul,
11: tem mesmo.
10: Aí tá de verde hoje.
11: Enviei um cabo pra Atlântida, mandou aqui o nosso ouvinte dos Estados Unidos. Rafa, de tanto ouvir vocês falarem que falta um cabo pra tocar música no Pretinho ou o tweet retrô do Bola, compadecido, resolvi mandar um cabo P2 e um adaptador P2 para o USB-C.
12: Ah, que merda.
11: E agora vocês não têm mais desculpa pra não tocar direto do celular as paradas.
13: O negócio é o cabo ficar aí agora e ninguém...
11: Vai chegar então pra vocês um adaptador de P2 pra P10 na terça-feira. Não sei qual entrada tem na mesa de áudio aí, não precisa ler no ar, nem me identificar, faz questão. Um abraço aqui dos Estados Unidos. Como é o nome dele, cara?
12: Joab.
11: Muito bom, Joab. Obrigado aí, tá?
10: É, que legal.
12: Que chinelagem nós temos.
13: Espero que ele tenha comprado original, pelo menos.
11: Original do
14: não,
11: quê?
14: Mas que, Lelê, é que a gente não pediu pra comprar. A gente ficava reclamando.
11: Não, a gente... Sabe
14: aí
11: que
14: o cara
11: fica
14: nos
11: reclamando?
14: Estados Unidos resolveu um problema que a gente não se mexeu.
11: Sabe por que a gente fica reclamando e a gente não resolveu o problema? Porque a gente acaba o programa, esquece do negócio e eu esqueço de ligar pro cara da técnica, nosso colega Rimel, nós estamos sem o cabo, pode me ajudar?
14: Que resolveria em 5 minutos.
11: Resolveria em 3 minutos. Ele viria aqui com o cabo e colocaria aqui, entendeu?

0: Ah, mas é mais fácil mandar dos Estados Unidos claro. Pra nós.
1: Agora nós precisamos de uma mesa de snook.
2: Não.
3: Claro que sim.
1: Mesa não, de snook.
0: Ah, o Flávio.
1: O Flávio, o Pimbolim.
3: Rua então, 0 hora 9
2: aliás, né?
3: A mesa de snook. Eu recebo a mesa de snook.
1: A mesa de snook. Vetaram a mesa de
2: snook. Na mesa vermelha.
1: Já verdade.
3: Claro.
1: Eu consegui.
0: O que vocês vão fazer? Vão comer em cima da mesa.
2: Exatamente.
1: Não, eu consegui a mesa e vetar.
2: Não, vão derrubar essa
1: mesa.
2: O que a gente pode fazer? Tem mesa de snooker que ela é de que ela é reversível.
0: Ah, é verdade.
2: Ela vira uma mesa de ping-pong do outro lado, entendeu? Tu vira ela pra baixo. É essa que nós queremos, porque daí em cima da mesa de ping-pong a gente pode comer.
4: Essa aí. Não precisa mandar dos Estados Unidos, pode ser nacional mesmo.
1: A gente almoça onde?
2: Pode ser nacional, tem os amigos nossos aqui.
0: A gente almoça onde? No refeitório.
2: Oi?
0: Aí a gente almoça onde? No refeitório.
1: É que tu falou, tu
2: comer na mesa de ping-pong.
1: A gente almoça onde, daí?
2: Na mesa de ping-pong.
1: Ah, tá, beleza.
3: Ele não tá falando de sexo.
2: Ah, Gardai tem as mesas do refeitório e as mesas da cozinha.
1: Mas meu, de suruca, a gente conseguiu a mesa e depois vetaram a mesa.
2: É, vetaram a mesa. Vamos falar a mesa.
1: Vamos falar a verdade. Tinha a mesa
2: bonita. Ah, tá, videogame tia. Pode jogar. Sinuca não pode.
1: Olha pra mim. Tá com a mesa pronta.
3: É. Só medida, com o logo do Pretinho.
1: Logo do Pretinho, o tapetinho era preto.
2: Aí a chefe de vocês vetou.
1: Fucão, ia ter
2: Ah, não, mas aí eu tô com ela.
1: Ô, meu, ia ter o Fuca do Pretinho no meio da minha mesa bonita.
2: Ia ser lindo,
3: não,
2: ia
3: a mesa quiser mandar lá pra casa...
2: Onde que tu vai botar?
1: Tenta botar cara? Onde? Não tem espaço. Não
3: conhece minha casa?
2: Eu conheço a casa do Lelê.
3: Não é mais.
1: Não é mais.
2: Duas horas da tarde, duas maionese! Horas. 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Pode sair votando hoje por primeiro, Rafinha.
3: A pô
2: o quê, mano? Por quê?
1: Ele vai te dar um soco.
2: Cara, que vontade de meter um pombo sem asa.
0: Pô, eu fui expulso, voltei, tô...
2: Então vota!
0: Tô realizando de novo.
2: Realizando o quê?
4: Realizando o quê, cara?
0: Meus sonhos, né?
1: Tá reconfigurando a tela, sabe quando falta a luz que
0: eu
1: volta?
0: Vou...
2: Tá, eu vou te dar a chance.
0: Obrigado.
2: Lelê, vota. Lelê.
4: Ah, cara, esse teu blusão aí.
2: Não, gostou do blusão, é isso?
4: Roupa, né? Cobain,
2: vai botar em mim por causa da roupa, né?
4: Live at the Paramount.
2: Tá bom, obrigado, Irvana. Lelezinho. Agora tu, Rafinha.
0: Surpreendente teu voto.
2: Lelê. Agora tu, Rafinha.
0: Surpreendente o voto, Lelê.
4: Porra, eu voto em todo mundo.
0: Eu vou votar no Lelê.
3: Tá. Por quê?
0: Ah, porque eu acho que o Lelê trouxe aquele e-mail interessante da cervejaria Imigração.
2: Então né? Vota na produção que coletou o e-mail, né?
4: Não, mas a emenda da produção não foi
0: boa. Peraí. Então nós vamos votar todas as vezes na produção porque ela coleta os e-mails.
1: É, matamos ele.
0: Então não precisa mais ter integrante,
2: Lelê. Você tem razão, vou te dar razão nisso.
0: Então meu voto é no Lelê.
2: Vai no Lelê.
0: Patrocinador
2: nosso. Maionese vai votar em quem?
1: Olá, tudo bem, Alexandre? Tudo bem?
2: Bom tarde pra ti.
1: Bom, um ótimo tarde pra você, para o Leandro, para o Rafael e para o Menegazzo. Que alegria estamos vivendo o dia de hoje.
3: Vota!
1: Eu voto no Rafael Menegazzo.

0: Aro foi excelente. Sabe
1: é dessa mesmo.
0: Então por isso.
1: Sabe é dessa.
0: Então por isso.
2: Foi verdadeiro.
0: Não, sim, meu voto é no Rafinha.
2: Tá bem.
3: Nem tem o link pra
2: mim. Tu quer que eu te prove? Nem tem o link. Quer que eu... Depois. Tá. Agora nós temos que acabar o programa.
4: Tu tem razão.
0: Lembra, Alexandre, que eu falei? Todo mundo é mau caráter.
2: Todo mundo é mau caráter.
0: Inclusive
2: tu. Não tenho como negar. Não tem como negar. Eu vou votar... Eu vou votar no Gomes.
0: Obrigado. Porque
2: o Gomes tá numa vibe muito boa. Veio muito bem hoje nos destaques. Veio bem com tudo. Tá muito bem, Gomes.
0: Ganhou o Rafinha.
2: Ganhou o Rafinha.
0: Muito obrigado.
2: Tudo bem.
3: Ganhamos!
2: Rafinha leva um packzinho, um six pack de Lager Zero Carbo da Cervejaria Imigração. É, muito lindo. Bem, era isso por enquanto. Vou o Pretinho gelar. Dá um tempo e volta às 18h. Amanhã. Amanhã volta também, mas aí é replay, né?
4: Eu tô às 5h.
2: Aí é replay, tá, mas não importa onde
3: vamos
2: tu tá,
3: às 5h.
2: O que importa é que o Pretinho volta às 18h.
0: Eu e o Léo estamos à meia-noite.
2: À meia-noite
0: às 2h.
3: Não, hoje não tem.
1: Mas antes da meia-noite estaremos em Canoas hoje à noite.
2: Hoje isso. Não tem. Mas o Pretinho volta às 6h.
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6: Fica ligado, na saída da capital tem relato de ocorrência na BR-116, cruzamento com a Freeway, ou seja, já chegando em Canoas. Chega a ter certa lentidão por ali, não é muito grande, não chega a ser um congestionamento dos mais longos, mas mesmo assim vale o alerta, portanto, para quem passar no trecho. 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
13: Estamos no ar, nas ondas da Rede Atlântida, para começar a sexta-feira, abrir o final de semana com muita energia positiva na vibe do ATL DJ Banrisul, que começa agora e segue até as 3 da tarde com o melhor da música eletrônica nacional, mundial, para a gente se divertir por aqui e fazer a festa. Eu sou arroba Guzanotto, para você participar junto comigo, conferir o nosso playlist na íntegra ou ainda pedir o seu som, mandar o seu recado, arroba ATL DJ Oficial, é o nosso Insta. 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Antes da gente abrir de sons nessa sexta-feira, eu quero deixar um convite muito especial também para você. É uma noite única que vai acontecer no dia 3 de outubro. Um novo universo está chegando. Vai rolar uma atmosfera imersiva com telões de LED expansivos, transformação completa na Glass, na cidade de Porto Alegre, no sábado, junto com meu parceiro Jazz Fly. Eu tô por lá para

abrir essa grande noite. E eu quero deixar o convite pra você, em especial porque vai ser a Glass de um jeito que você nunca viu, com toda a casa na Universe 360 e telões em 360 graus. Eu já vi aqui um pouco dos bastidores e também alguns spoilers. Vai ser uma noite muito bacana, com uma experiência única. Por isso eu já quero reforçar o convite pra você. Por aqui a gente vai chegando pra começar de músicas com a sonzeira de Silva Bumpa. O nome da faixa é On Tonight.

0: Calvin Harris e Jay-Z com Satisfy, fechando o primeiro bloco de sons. Também toquei Forever Young, na versão remix de For You What. Na sequência, Fade Web vs Stardust com Trap Queen. Também tivemos por aqui o bloco da Candy Shop com Gracie Abrams vs Nelly Furtado. Na sequência, Lady Gaga e Dulce com Runway. Também Taylor Swift com Opalite, pra gente fechar a primeira meia hora de músicas.
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0: Antes mesmo de ser lançada oficialmente, essa faixa já estava circulando entre os DJs. A primeira versão apareceu no Essential Mix da BBC ainda em 2010 e a versão final foi apresentada no Ultra Music Festival do ano seguinte. O detalhe que virou a assinatura da faixa veio de Etta James, num vocal de 1962 que o Avicii resgatou e colocou no centro de uma produção completamente nova. A faixa chegou ao primeiro lugar ainda no lançamento na Suécia aí na Noruega e ainda rendeu uma indicação ao Grammy. Estamos falando da sonzeira de Avicii com Levels.

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Jonas Blue e Maliv com Edge of Desire. Fechando mais um bloco de músicas, também toquei nessa tarde ATB Topic com A7S, a faixa Your Love. Na sequência, Just Fly com a faixa Mind. Também rolou o som de Alesso e One Republic com In Your Eyes. Na sequência, minha música junto com Marco Antônio Mac, chamada Te Encontro. Também tivemos Fisher, Florence Armand e a faixa What a Life. Pra gente fechar mais um playlist de sons do ATR DJ aqui nas ondas da Rede Atlântida. Pra você conferir o nome de todas as faixas, daqui a pouquinho eu posso.

DJ Oficial. Também quero agradecer a sua parceria, te convidar para voltar com a gente à noite, a partir das 8 horas. E pra gente fechar essa edição, The Clots com Neutron Dance. Também quero reforçar o convite para você pro dia 3 de outubro. Conferir junto comigo uma edição muito especial, uma experiência única que vai acontecer na Glass em Porto Alegre, numa atmosfera imersiva com telões de LED expansivos, uma transformação completa. A Glass vai estar de um jeito que você nunca viu, com todo essa produção da Universe 360 graus, junto com meu parceiro Jazzfly. Por aqui eu vou chegando pra gente fechar a edição. Obrigado pela parceria, uma ótima tarde e até mais.

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4: E olha só a dúvida do Antônio. Doutor, eu me considero uma pessoa madura, já tenho quase 30 anos e estou em um novo relacionamento. Mas com essa minha parceira atual, não consigo chegar ao orgasmo de jeito nenhum. Quando estou sozinho, de boa, normalmente. Acredito que isso possa estar relacionado ao hábito que desenvolvi com a velocidade e a forma de estimulação durante a masturbação, que talvez sejam diferentes do que acontece durante a relação. Gostaria de saber se isso pode estar influenciando e o que eu posso fazer. Olha só, Antônio, a tua construção aí da explicação do porquê você não tá conseguindo chegar ao orgasmo ou à ejaculação com a sua parceira pode ser plausível. Então, na verdade, você tá habituado a chegar ao prazer sozinho, no seu ritmo. Então, isso pode, de alguma forma, talvez estar te atrapalhando. Mas, mais do que isso, eu acho que a questão que deve estar pegando é o fato de você estar num novo relacionamento, de você se sentir ansioso, cobrado, de estar inseguro ainda com esse novo relacionamento, não relaxar o suficiente para poder aproveitar o momento e chegar lá. Então, assim, acho que seria importante você focar no relacionamento, no momento em que você tá com a sua parceira, para que vocês juntos possam chegar a um momento de prazer.

0: os dois sem você precisar ficar encanado com essa situação, tá bom? Dúvidas? @JairoBauerOficial.
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3: Uma baita notícia para quem vai fazer o trajeto entre Porto Alegre e Eldorado do Sul é que já rolou o içamento do vão móvel da Ponte do Guaíba, que estava programado para essa tarde. Não tem mais nenhum previsto ao longo do dia, então quanto a isso, pode ficar numa boa. 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Só valeu, já eu volto.
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13: É Atlântida, a rádio das nossas vidas. Uma boa tarde pra ti. Agora é 13h11 de sexta-feira. Faz, deixa eu ver quantos graus, 19 graus na Grande Porto Alegre. E eu tô chegando, Babi Bittencourt, pra te fazer companhia nessa tarde chuvosa por aqui. Tá chovendo, para um pouquinho, daqui a pouco tem garoa, mas a gente segue tocando música boa e também fazendo o teu dia um pouquinho melhor. Olha só, tu pode participar ali no @rede_Atlântida, porque daqui a pouquinho eu tenho Tá Vazando Dobrado, que é aquele quadro que a gente coloca duas opções pra te escolher entre dois artistas que tu quer ouvir aqui na tarde da Atlântida na sequência. Então são duas músicas do teu artista favorito. Depois vou colocar por ali, mas tu já pode ir seguindo @rede_Atlântida, é claro, né? E também, se tu quiser chegar no @ababitencur, dá pra mandar mensagem por ali. Eu vou começar, inclusive, mandando pro Thiago Florindo um abraço, porque hoje é um aniversário dele, então um parabéns pro Thiago. Ele é professor universitário, então um abraço pro Thiago Florindo, que tá na escuta, e pelo que eu entendi, pelo aplicativo e pelo site. Então quem quiser um abraço também, ou quem quiser me contar de onde tá falando, manda ali na @ababitencur, porque eu vou adorar ter a tua companhia. Olha só, a gente tem também a parceria de graduação Unisinos, últimos dias para se inscrever. E claro que a gente sempre conta com a tua parceria. O Mick Silva, que apresenta comigo, tá de férias, tá? Caso alguém ainda não tenha percebido. Mas ele volta daqui, sei lá, uma semana, eu acho, vai descansar bastante. Mas por enquanto, eu sigo comandando a tarde da Atlântida. Então, deu de papo, bora começar.
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13: Atlântida. Vamos de Hoser com Too Sweet. Aumenta o volume, vem junto comigo até as 5 horas da tarde. Lembrando que hoje é sexta-feira, né? Então, por mais que o dia esteja estranho, felicidade, gente, alegria. Chegou finalmente a sexta.

Shakira com Burna Boy tocando aqui na Atlântida, a Rádio das Nossas Vidas com Dai Dai. Quem sabe fazer música de Copa do Mundo é a Shakira, não adianta, né? Essa ficou muito boa também, não melhor que Waka Waka, porque é a melhor dela. Mas Dai Dai foi a música da Copa do Mundo de 2026, oficial, e a gente escutou muito ela por aqui. Como ela é muito boa, ela segue tocando aqui na Atlântida. A gente também ouviu por aqui Dua Lipa, Marcelo Falcão com Cintia Luz, com Sexta-feira, bem apropriado, inclusive. Timber City com Self Aware, Pitty com Te Conecta. Pitty que tá chegando com um álbum novo no dia 16 de outubro. E em Porto Alegre, ela desembarca no Auditório Araújo Viana no dia 4 de dezembro. E também Hozier com Too Sweet. Agora faltam 24 minutos para as 4 horas da tarde e eu tenho um recadinho para ti. 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Vamos pro show do intervalo e depois a gente volta com o Tá Vazando Dobrado de hoje.

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4: De volta aqui na Atlântida, destacando a movimentação bem carregada no túnel da Conceição, no

0: sentido da rodoviária. Movimentação lenta em alguns pontos, inclusive vale o alerta e a paciência. Pelo menos chegando na Castelo, as condições são boas de maneira geral. O trânsito vai rodando bem até o acesso para a Freeway. 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Só valeu, mais tarde eu tô de volta.
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5: Chegou aquele momento de tocar duas do teu artista favorito e hoje vamos com Emicida. A gente sabe que ele tá num momento da carreira onde ele reviveu o lado dele, mas de batalha, né? Fazendo bastante rap com caneta, assim. E ele lançou Emicida Racional, Mesmas Cores e Mesmos Valores, bem baseado em Racionais. Mas tem umas músicas antigas do Emicida que a gente adora ouvir e vai ser nessa pegada que a gente vai ouvir agora como Passarinhos.
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1: Yeah, tá ligado, né? Rashid, Emicida, Luquinhas.

0: É a Atlântida, da Rádio das Nossas Vidas. Esse foi o som de Isa com Gueto. A gente também ouviu por aqui Jota Quest com Negra Li, com a música Descobridor dos Sete Mares, onde o Jota Quest fez aí um álbum só com as clássicas do Tim Maia. Também ouvimos Billie Eilish com Lunch, Olivia Jean com Man I Need, e ouvimos duas do Emicida. A primeira foi Passarinhos e a segunda, ele faz uma participação, na verdade, na música Pipa Voada do Rashid. E é sobre ele que eu queria dar um toque, tá? Porque hoje faz exatamente um mês que o Rashid lançou o seu novo álbum, o Cúmulo Nimbus, que é um trabalho que ele revisita a essência do hip hop, trazendo samples, né, trazendo outras músicas que também tem como base as músicas do Racionais, músicas de Gonzaguinha. Então é muito interessante esse trabalho dele, e já faz um mês e eu conversei com ele sobre esse álbum. Então, se tu tem interesse em saber mais sobre o Rashid, entra em atlantida.com.br, porque tem uma entrevista completa sobre todos os detalhes deste trabalho. Agora é 4h07, a gente faz um show do intervalo e depois a gente volta com a música da semana, e tem mordomia pra galera da Atlântida, tá? E envolve o Di Ferreiro. Então, se tu curte, já fica por aqui.
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7: Bem que tem informações da Avenida Assis Brasil, com o trânsito bem carregado no sentido dos bairros, desde a altura do viaduto Obirici até as proximidades do Terminal Triângulo. Para quem segue pela Baltazar de Oliveira Garcia, tem movimentação maior próximo da Manuel Elias, mas longe de ter trechos de lentidão. 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
5: Chegou aquela hora de falar mais uma vez, pela última vez, da música da semana, que é Deixa Sonhar, do Di Ferreiro com a Jenny Mosello. Mas eu vou aproveitar esse momentinho aqui pra falar de uma barbada que tá rolando no Instagram da Atlântida, tá? Se tu quiser encontrar o Di Ferreiro no camarim dele, no dia do show, dia 18 de setembro, no Bourbon Country, né? No Teatro do Bourbon Country, tem como, viu? Ali no @rede_Atlântida, tá rolando essa mordomia. Pra participar, tu tem que responder no post ali nos comentários por que tu merece viver essa noite especial por conta da Atlântida. A melhor resposta vai levar então essa mordomia e vai poder conhecer o artista pessoalmente. Então vai ali no @rede_Atlântida e já vai aquecendo com esse som aqui, ó.

Bora, Capalmar, tocando aqui na Atlântida, a rádio das nossas vidas. A gente também ouviu por aqui Vitor Clay com Amor Machuca Demais, Ted Swims, Harry Styles. Claro que teve Charlie Brown Jr. e Di Ferreiro com Jenny Mozello. Não com música nova, né? Deixa Sonhar abriu aqui os trabalhos deste bloquinho. Falando em Di Ferreiro, a gente, além de ter essa mordomia, pra te ter a oportunidade de conhecer ele no camarim, a linha @rede_Atlântida, agora temos também 50% de desconto para quem quiser assistir esse

0: De show no Teatro do Bourbon Country. Como funciona? 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Agora faltam 25 minutos para 5 horas da tarde, a gente vai fazer um show do intervalo e depois a gente volta com mais música. Não sai daí!
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4: A previsão para o próximo domingo é de sol entre nuvens em Porto Alegre. A mínima vai ser de apenas 11 graus, com a máxima não passando dos 17. 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Logo mais eu volto com outras informações.
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0: obrigada. Ed Sheeran com Shivers, encerrando o nosso Tá Vazando dessa sexta-feira e da semana também, né? A gente ouviu por aqui ainda Joe, Projota e Ana Vitória, Lagoon e Ariana Grande. Agora falta um minutinho para 5 horas da tarde, mas eu não posso ir embora antes de te convidar para seguir curtindo a ação de Vênish, porque tá chegando a hora de curtir essa grande celebração da cultura gaúcha e Vênish vai estar por lá com uma ação especial. 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Agora eu tô indo embora, mas Rafinha chega com vibe sunshine. E lembrando que tem mordomia pra quem curte de ferreiro ali na arroba rede underline Atlântica. Tá? É só chegar ali no post e comentar por que tu merece conhecer o Di Ferreiro no Camarim no dia 18 de setembro no Teatro do Bourbon Country. Comenta lá pra participar, depois não me fala, depois não reclama e não me diz que eu não te avisei, tá? Bom fim de semana pra ti, te cuida!
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4: E olha só a dúvida da Júlia, ela diz o seguinte: doutor, tenho 35 anos e tenho pavor da ideia de engravidar. Tomo pílula anticoncepcional e estou na terceira cartela do meu remédio. Tomo periodicamente por 3 semanas, faço uma pausa de 1 semana e sempre no horário certinho. Porém, tive relação com ejaculação. Existe possibilidade de gestação? Às vezes eu surto e além do anticoncepcional também tomo pílula do dia seguinte. Júlia, olha só, você usa um método do contraceptivo bastante eficaz, que é a pílula anticoncepcional. Tá tomando certinho, então do ponto de vista de adesão ao método de prevenção, você tá super protegida. Então o risco da pílula falhar é baixíssimo. Então esse risco tão baixo não justifica esse seu pavor, esse seu pânico de engravidar e nem a necessidade de tomar a pílula do dia seguinte, que pode desregular seu ciclo, o excesso de hormônios pode te fazer mal, entre outras questões. O que eu sugiro? Se você está insegura, converse com seu ginecologista para talvez trocar a pílula por algum método de longa duração, como injeções, implante, de hormônio e por aí vai. Ou complementar a proteção da pílula com o uso da camisinha, tá bom? Dúvidas? @ Jairo Bauer Oficial.
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5: A Avenida Protásio Alves já começa a ter movimentação bem lenta em alguns pontos no sentido dos bairros. É o caso nas proximidades do cruzamento com a Perimetral e também entre a Saturnino de Brito até a altura da Antônio de Carvalho. Passando esse ponto, já aviso que mais adiante volta a ter movimentação grande na rótula da Manuel Elias. 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
6: Show de bola, estamos chegando na área, na rádio das nossas vidas. 5 horas e 9 minutos, sexta-feira chuvosa na capital gaúcha. Portanto, atenção para você que está no trânsito da grande Porto Alegre. Para quem nos acompanha aqui pelo aplicativo da Atlântida e pelo site em qualquer canto desse mundão, obrigado pela tua audiência. Vibe Sunshine até 15 para 6 com a chegada do Quase Nada. E até lá a gente vai tocando aquela sonzeira que tem a vibe da galera que gosta de um clima mais leve, de um sonzinho mais com a cara da praia, da saudade do verão, o som pra não estressar a galera. O objetivo do programa é esse, é não incomodar a turma. Deixa eu agradecer a galera que tá na live aqui junto comigo, você é muito bem-vindo no @rafinha.

Couto Menegazzo. Tem uma galera de todos os cantos aqui que já me entupiram de pedidos pra tocar. Armandinho, Rapa, Imagine Dragons, Das Aranha, Gabriel Pensador, Chili Peppers, eu já falei, que mais? Planta e Raiz. Bom, uma porrada de som, um abraço pra Igrejinha, um abraço pra todo mundo. Pô, se eu citei em um, teria que citar todos, né? Mas todo mundo que tá chegando aqui na live, sejam bem-vindos. E pra você que não tem como entrar na live e não consegue pedir uma música, obrigado pela tua audiência também. Se puder, manda um direct ali no Instagram. 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Para não perder tempo, a gente vai atender os pedidos aqui. Vários pedidos para tocar Súplica Cearense do Rapa. E aí eu vou emendar um pedido atrás do outro. Valeu? Vamos sim.

das Aranha, meu paraíso, essa música é uma obra de arte. Armandinho, a Ilha, Imagine Dragons com Demons, Planta Raiz, Filho do Leão. E a primeira, o Rapa Súplica Cearense. Que baita bloco de sons esse aqui, somente com os pedidos da galera ali no arroba rafinha.menegazzo. Ainda quando eu abri a live, peguei vários pedidos e também aqui no direct do meu Instagram. Brigadão mesmo! 5h27, Porto Alegre tem ação especial do Sam's Club. 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Demais, demais, demais, demais. A gente segue atendendo a pedidos da turma. Esse é do álbum The Getaway, que leva o nome do disco, né? Tem a faixa The Getaway, tem Dark Necessities, tem Go Robot, tem ainda Sick Love. E essa música aqui bateu um número absurdo de plays. É a décima música mais... com o maior número de plays dos Chili Peppers, que inclusive eles anunciaram aí disco novo agora para 2027, já está sendo produzido. Demais, hein? É legal, é legal. A gente fica meio receoso com banda muito clássica lançando disco novo, mas é sempre uma expectativa para quem é muito fã. Dark Necessities, o clipe desse som fala muito do que é a banda.

Altas vibes, esse som do Jota Quest tocando o Tim Maia, descobridor dos sete mares, com a participação da Negra Lee, Dominic Fike e Chili Peppers. 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Vamos tocar a saideira, na sequência tem quase nada, fica por aí.

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1: A previsão para o próximo domingo é de sol entre nuvens na capital. A mínima vai ser de apenas 11 graus, com a máxima não passando dos 17. Na segunda-feira que vem, máxima de 16 graus apenas. 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
6: Quase nada.
8: Tá bom.
6: Na Atlântida.
8: Na rádio das nossas vidas. É o Quase Nada, o último programa da semana. 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Boa tarde, qual a pauta, Natan?
9: Boa tarde, Rafinha. A pauta é: o que que tu gosta de fazer quando quer dar uma relaxada?
8: O que que tu gosta de fazer quando quer relaxar?
9: Isso.
8: O telefone é o 51-26-494-13, tu, Natan?
9: Eu, por exemplo, gosto de estar em contato com a natureza. Gosto de fazer daqui a pouco uma trilha, ir pra algum lugar que tenha a natureza.
8: É, pô, me surpreendeu, cara. Não
9: é,
8: sabia que
9: tu... que eu não posso daí, né, Rafinha?
8: Não, é, tu nunca vi nem tu comentar sobre isso, né?
9: É, a minha vida é particular.
8: Tá certo, Natan. Parabéns pela tua...
9: E tu, Rafinha, e tu?
8: Privacidade. O telefone já tá na linha, já falo da minha. Oi, quem tá no ar com a gente?
10: Opa!
8: Opa! Quem fala?
10: É o Davi de Santa Maria.
8: O Davi de Santa Maria.
9: Davi, quantos anos tu tem?
10: Eu tenho 13.
9: E o que que tu gosta de fazer quando quer relaxar, descansar?
8: Ah, esses aí eu duvido quando, se eles querem parar, né, cara?
9: Hein, Davi?
10: Olha, eu gosto bastante de pegar, ficar montando Lego ou pegar e deitar um pouco.
8: Ah, aí, olha, cara. Aí, é uma boa. O Lego dá uma desopilada, tá exercitando ali a coordenação, tá fora das telas.
9: É verdade.
8: E às vezes dá uma deitadinha importante.
9: É bom.
8: Boa, Davi. Boa, mano. Tu quer mandar recado pra alguém, irmão?
10: Peraí, que primeiro eu vou passar pro meu irmão, que ele também quer participar do coisa.
8: Ah, beleza. Vamos falar com o mano aí. Alô?
9: Alô, mano.
11: Olá.
8: Oi, quem fala?
11: É o Daniel.
8: Daniel.
9: Oi, Daniel. Que idade tu tem?
11: É Santa Maria.
8: e quantos aninhos tu tem, Daniel?
11: Oito
8: aninhos.
9: O que tu gosta de fazer quando quer descansar, relaxar, Daniel?
8: É, sem ser dormir, né?
9: É.
11: Olha, eu gosto de deitar na cama e ficar jogando um pouco no celular.
8: Fica ali deitadinho na cama no celular. E vocês querem mandar recado e abraço pra alguém?
11: É, eu queria mandar um abraço pro mestre e pra minha família que tá aqui junto comigo.
8: Daniel, Gavanhão!

0: Santa Maria, região central do estado do Rio Grande do Sul.
1: Tá sabendo?
0: Obedeça seu irmão Daniel e jogue Lego e bote fora esta merda deste teu telefone. Pise em cima, jogue na água fervendo. As telas estão acabando com as crianças. O mestre ama as crianças. As crianças amam o mestre, os CLTs amam os mestres, os Santa Maria Zenzenzenses amam o mestre.
1: O que tu achou do novo iPhone, mestre?
0: Eu achei uma bosta! Vai dobrar o quê? Dobrar a cabeça de alho!
1: Que isso?
2: Mestre, não. Sexta-feira é uma loucura. Oi, quem está na linha? Boa tarde.
3: Oi, boa tarde.
2: Boa tarde.
1: Teu nome, meu querido?
3: Daniel França.
2: Daniel França.
1: E tu liga de qual cidade? Tu faz o que da vida, Daniel?
3: Cachoeiro do Sul. Trabalho na Telefônica Brasil.
1: Olha! E o que tu gosta de fazer, Daniel? Quanto que é relaxar, descansar, entrar na tua vibe?
3: Cara, por incrível que pareça, eu gosto de mexer na minha casa lá.
2: Ah, tá certo.
3: É fazer uma pintura, uma obrinha, melhoria na casa e ficar em silêncio e sem som alto.
2: Tá.
3: Só eu mexendo nas minhas coisas lá. Melhor coisa que tem.
2: É uma boa, mano. É a maneira do cara dar uma desopilada mesmo. Tu quer mandar um salve pra alguém aí, Daniel?
3: Quero mandar um abraço pro meu irmão, pro Antônio França.
2: Tá.
3: E pra galera da firma lá de Santa Maria, lá. Pessoal, todo mundo de Santa Maria.
2: Show de bola, meu irmão. Obrigado pela tua ligação. Cara, pra mim é... Eu gosto de estar no mar, né, cara?
1: Eu sou do mar.
2: O mar me faz um bem danado aí. Aliás, tô com muita saudade de estar na água aí. Vamos para mais uma ligação, 8 minutos para 6.
1: Está chovendo, meu cara.
2: Quase não, mas não tem problema, vamos molhar igual, né, Neto? Quem está na linha?
4: Alô?
2: Alô?
4: Alô?
1: Alô, maionese?
2: Alô? Oi, quem está na linha com a gente?
1: Alô?
2: Alô, alô?
1: A pessoa não está respondendo.
2: Não está afim de participar?
5: Alô?
2: Oi, quem fala?
5: É a Helena.
2: Oi, Helena. Nós tava preocupado porque ninguém falava nada. Tu tá ligando de onde, Helena?
5: Pelotas.
1: Que idade tu tem, Helena?
5: 10.
1: E o que tu gosta de fazer pra relaxar, Helena?
5: Pra relaxar?
2: É, isso. Quando tá afim de ficar tranquilinha, assim, qual é o teu passatempo?
5: Ler um livro ou dormir.
2: Ah, uma boa, Helena. Pô, ler um livro, que baita dica pra galera que tá acompanhando aí as crianças. Tu quer mandar recado pra alguém, Helena? Um beijo. Fica bem à vontade.
5: Eu quero mandar um beijo pro meu pai, que tá do meu lado.
2: Tá.
5: Pra minha mãe, que tá trabalhando. E pro mestre.
0: Eu sabia que chegaria a minha vez e a Helena tá dando um tapa na cara de todos que não percebem que a leitura é fundamental para a educação das crianças. É o futuro do Brasil. Nós precisamos incentivar a leitura. E hoje é dia da Helena comer dois hambúrgueres com alface e batata frita e terminar o seu livro na hora de dormir e largarem as telas. É um ensinamento maravilhoso. As crianças são a salvação dessa geração.
1: Quem é tu? É verdade, mano. Eu sou
0: o
1: Natan.
0: É o Natan, te conheço. Natan. Igual eu vou te mandar merda.
1: Ah, que isso.
0: Não, é isso mesmo. Que tô isso, de saco, amigo. Cheio de vocês.
1: Que isso.
2: Mais uma ligação aqui no Quase Nada, 526-494-3. Boa tarde. Quem fala?
6: Aqui é o Rafael.
2: Ó, o xará, hein?
1: Rafael do quê?
6: Rafael Vantira, aqui de Caxias do Sul.
2: Caxias do Sul?
6: Isso aí.
2: Maravilha.
1: E tu faz o que da vida, Rafael?
6: Cara, tem uma empresa de robótica.
2: Boa.
1: Ó, foi tu que fez o robozinho que tava no Jornal do Almoço hoje?
6: Não foi.
1: Ah, tá. Tudo bem.
2: Tu viu o Jornal do Almoço hoje?
1: Não, eu vi o corte no Instagram.
6: Mas poderia... Não vi.
1: Pessoal muito bem informado.
2: Tá certo.
1: Ô, Rafael, o que tu gosta de fazer quando tu quer relaxar?
6: Cara, eu gosto de fazer várias coisas, mas a minha filha Laura quer passar um recado que ela gosta de fazer pra relaxar.
2: Vamos ver com a Laura. Oi, Laura!
7: Oi!
2: Quantos aninhos tu tem, querida?
7: Sete
2: aninhos.
1: E o que tu gosta de fazer pra relaxar, Laura?
7: Ficar na rede.
2: Ah, pô, é verdade, é Laura. É muito legal ficar deitadinha na rede. E tu quer mandar...

0: dar um beijo, um recado pro pai, pra mãe. Fica à vontade aí.
1: Pro pai, pra mãe e pra mana.
0: E pro mestre. E pro mestre também, maninha gafanhota. Laura, dá um beijo na sua maninha, que acredito que esteja ao seu lado ali. Ela é menorzinha. A rede é o momento de ficar conectada com seus pensamentos e pode pedir muito pro pai te servir bastante batatinha frita na rede. Hoje pode, com bastante ketchup.
2: Isso aí, fica no celular ali jogando na
0: rede. Pegue um joguinho e fique, pai, uma batatinha, mãe, duas batatinhas, três batatinhas incomodam muita gente.
2: Tá bom,
0: na verdade, mas... é o elefante essa musiquinha,
2: é
0: né?
2: É verdade. E aí eu lembro do elefante letrado.
0: É verdade, o mestre é muito perspicaz.
2: É isso, ele é esperto. Ele
0: mais
2: tem uma
0: linha
2: de raciocínio que a gente não entende.
0: Exatamente, pouca gente entende, eu diria, a linha de raciocínio do mestre. 4 minutos para 6, 3 na verdade. Mais uma ligação aqui, quase nada. O que, que tu gosta de fazer para relaxar? É a pauta do programa. Boa tarde.
3: Boa tarde.
0: Oi, quem fala?
2: Boa tarde,
3: amigo. É o Dirceu.
2: Dirceu? Tu faz do que da vida, meu querido?
3: Tá, trabalho com reformas e decoração.
2: Pode crer. Tu liga de qual cidade?
3: Porto Alegre.
2: E o que, que tu gosta de fazer pra relaxar, de ser?
3: Cara, eu gosto de subir a serra de moto, velho.
0: Ah, bacana, boa. Bacana. Boa, dar uma banda, fazer uma trilhazinha, isso? Ou na estrada,
3: não,
0: na
3: não,
0: estrada mesmo?
3: Na estrada, na tenda do Umbu ali, pra aquela banda picada café.
0: Pode crer, pode crer. Ali. Pode crer. Tu tem uma moto mais estradeira, então, Dirceu?
3: É minha magistrada, é minha esporte, né?
0: Esporte, maravilha, legal. Tem que cuidar só, né? Mas é mais é o passeio mesmo, né?
3: É, o passeio pra curtir.
0: Boa, irmão. Tu quer mandar um recado pra alguém?
3: Tá, eu vou mandar pra galera que tá citando aí pra todo mundo, aí pra minha esposa aí, que eu vou ver se eu consigo pegar depois no sinal aí.
0: Tá.
3: De vocês aí no YouTube, né? Que
0: isso, pode ser no YouTube, na TLTV ou no podcast Quase Nada. Como é que é o nome da esposa?
3: É, Sheila.
2: Abraço pra Sheila.
0: É isso aí. Obrigado então, Dirceu.
3: Feitoria.
0: Abraço, bom final de semana pra ti, amigão. Vamos pra mais ligações aí.
2: Mais ligação.
0: Isso mesmo, 5126-494-3. O que que tu gosta de fazer pra relaxar? Uma coisa que eu gosto muito é assistir uma série, assim.
2: Ah, é massa.
0: Assim, focado.
2: Mas aquela que te pega.
0: Não, aí tem várias que me pegam.
2: Ah, mas tem algumas que...
0: Não, tem algumas que o cara arranca e já para no meio do caminho. Oi, quem tá na linha?
4: Pietra.
0: Oi, Pietra.
2: Que idade tu tem? Que idade tu tem?
0: Quantos aninhos?
4: 9.
2: E tu é de Porto Alegre?
4: Sim.
2: Ah, adivinhei. Não, ela falou antes.
0: Ela falou antes.
2: Pietra, o que tu gosta de fazer pra relaxar?
4: Eu gosto de ler um livro, eu gosto de brincar com meus cachorros.
0: Ah, que legal. Boa,
4: andar
0: hein?
4: De bicicleta na orla.
0: Boa.
2: Ah, tu me fez lembrar de uma coisa que eu gosto, que eu faço pra relaxar. Que? Pegar meus gatos no colo.
0: Olha aí, que legal.
2: Bom, meu gatinho.
0: Tu tem mais um?
2: Eu tenho dois gatinhos agora.
0: Dois gatos, dois que legal. Gatinhos. E, Pietra, tu gostaria de mandar um beijo e um abraço pra alguém?
4: Eu quero mandar um beijo e um abraço pra minha mãe, que tá aqui do meu lado.
0: Como é que é o nome
4: o
0: da
4: meu
0: mamãe?
4: Meu pai, que tá trabalhando. Tatiane.
0: Tá.
2: Tatiane.
4: Pro meu pai, que tá trabalhando. E pro mestre.
0: E aí, eu sabia, as crianças amam o mestre. Eu gostaria de uma hora pedalar com as crianças na orla do gasômetro. Vamos fazer o primeiro passeio do mestre outubro, pela orla.
2: Outubro tá chegando.
0: No mês das crianças, eu vou reunir todas as crianças. Aí. Vamos passear de bicicleta e parar no primeiro conveniência. Comemoremos alguns bombons. Para repor a energia, chocolate também, energia, não fale que não!
2: Vem aí a primeira corrida do mestre.
0: Na primeira pedalada com o mestre.
2: Isso aí.
0: As crianças adoram pedalar com o mestre, os ciclistas adoram o mestre, os corredores adoram o mestre, os beach tenistas adoram o mestre.
2: Os padelistas.
0: Né? Os padelistas também. Vamos mudar aqui, oi, quem Alô? Fala? Alô?
5: Alô?
0: Opa, quem fala?
5: Do Miguel!
0: Ei! Quem? Quem fala?
5: Eu sou de Porto Alegre.
0: Tá, não, vocês são de Porto Alegre, mas quem é que tá falando?
2: Qual é o teu nome?
5: É o Douglas e o Miguel.
0: Ah, o Douglas e o Miguel.
2: Ô, Miguel.
5: A gente liga tava no Porto... carro aqui tentando ligar, a gente conseguiu agora.
0: Boa.
2: Conseguiram. E o que que vocês...
5: Ah, nem acredito, sou muito fã de você.
0: Irado, mano. Peraí, tu é o irmão, tu é pai, tu é tio, tu é o quê? O Miguel é o quê?
5: Sou pai.
0: Tu é pai do Miguel.
5: Obrigado, filho.
0: Boa.
5: Tô aqui no carro, aqui no meio da tranqueira.
0: E show de bola.
2: O que é que vocês gostam de fazer pra relaxar?
5: O que eu gosto de fazer para relaxar
0: é
5: pegar os faixa branca.

0: pau.
1: Como é que é? Cagar os faixa branca pau, entendi. E o Miguel?
0: Eu luto jiu-jitsu, né? A gente gosta de educação.
1: Tá, entendi. E o Miguel? O que o Miguel faz pra relaxar?
0: O que você gosta de fazer pra relaxar, Miguel?
1: Jogar videogame. Tá certo. E a turma aí quer mandar um salve pra alguém?
0: Quero mandar um salve. Quero mandar um beijo pra minha esposa e dizer que ela é a mulher mais linda do mundo.
1: Oh, tá, fez cagada,
2: que,
1: né?
2: Garotão.
1: Fez cagada,
2: né? Não fez, Rafinha.
1: E qual é o nome da esposa pra ficar completo? O abraço, o carinho, né?
0: É Natália Dutra.
1: Tá, e o Miguel quer mandar um abraço pra alguém? Um beijo?
0: Quer mandar um abraço, Miguel, pra alguém? Um beijo pra alguém?
3: Pra ele.
0: Tu quer mandar um abraço pra eles, pro mestre?
3: Sim.
0: Quer dar um recadinho pro mestre? Fala aí, Miguel.
1: E aí, quer mandar um abraço pra quem, Miguel?
3: Pro mestre.
4: Obrigado, gafanhoto! Eu quero... Miguel, por favor, ouça o mestre aqui, fala com teu pai que eu vou cagar-lhe a pau, esse facho, o quê? Tu não conhece as habilidades do mestre?
2: Tu que vai apanhar, meu?
4: Não faça isso, o mestre, ele faz MMA!
2: Já tá velho, meu.
4: Muitas artes marciais. A idade é... Eu vou cagar a pau! O Miguel!
2: Aqui.
4: Não, o Miguel é a criança! Jamais! Eu vou cagar a pau, Daniel!
2: Eu
4: vou te dar ele, sai um tapão no meio dos cordos!
2: Encerra aí, vamos brigar.
1: Vamos encerrar aqui, o mestre tá bem louco. Obrigado, vem aí o Pretinho Básico.
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7: Voltei bem rapidinho antes de começar o Pretinho Básico, falando sobre a Avenida Carlos Gomes, que adivinha, sim, tem movimentação das grandes, no sentido do aeroporto, principalmente, durante toda a sua extensão entre a Protásio e a Plínio. Na Dom Pedro II, mais adiante, volta a travar junto da Américo Vespúcio. 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
16: Boa tarde, meu amigo Rafinha Beneghiasso.
17: Muito boa tarde da pena, boa tarde, audiência. 6:09, o Pretinho Básico, último ao vivo desta semana. Tá chegando, como disse o Vini Moura. É, como é que nós falamos ali na hora,
18: cara,
17: do
18: hoje lanche? É tudo ou nada.
17: Hoje é tudo ou nada, hoje, mano.
16: Devido
17: ao lanche, né, que a gente
18: fez. Tamo pra cima.
17: Tamo pra cima, sim, conectado, conheça. Agradecer a audiência da galera em todo mundo e principalmente os parceiros comerciais aqui. 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Vamos dar boa tarde a ele, Vini Moura, boa tarde.
18: Ô, Rafinha Menegasso, tá? Bom fim de tarde, boa
17: terça-feira. Vamos embora. E aí, Joia, como é que tá, irmão?
19: Fala, amigo, beleza?
17: Beleza?
19: Tudo certo,
17: e hoje, meu. hoje é dia pra Dali.
19: Cara, hoje não tem chuva, nós secamos a chuva, nego.
17: Tá bem? Tá bem, como é que tá o Léo Oliveira?
20: E aí, Rafinha, beleza?
17: E o da Pena?
21: E aí, meu irmão?
17: Tudo certo, mano?
21: Tô aí ansioso,
17: né,
21: meu irmão?
17: O que fez na tarde aí?
21: A tarde a gente teve ensaio, né, da Marofa Carioca,
17: oh,
21: né?
17: Boa, a gente tá só pelo single de lançamento.
21: Não, já
17: aí.
21: Temos single já.
17: Já temos, hoje, 4 da manhã na rádio.
21: Nosso vocalista aqui do meu lado, Joia.
17: Ah, Vara. É?
19: Se quiser beber, eu bebo.
21: Quê?
19: Se quiser fumar, eu fumo. Fala, nego, pago tudo que consumo.
17: Pera, isso é uma regravação, né?
18: Você então, fica pagodinho.
17: Tá, mas tudo bem, Maneiras, o nome da música é Maneiras. Não, tu tem que dizer, né? A gente regravou uma música.

0: do Zeca Pagodinho.
1: Ninguém nunca fez samba em versão reggae.
0: Já, não, o Rapa já fez. Já,
2: com certeza.
0: Já tem o disco Silêncio Precede Esporro, tem a versão de Maneiras, que é a regueira.
1: É uma regueira?
0: É uma regueira.
1: Sério?
0: Pô, aí nos quebrou. Porra, aí ferrou. Porra,
1: aí a gente tava com a ideia do Marofa Carioca e dá uma porra dela.
0: Ferrou. Boa tarde, Sandrinho.
2: Boa tarde, Rafinha.
0: Que Rafael coisa Gomes, boa, como é que tá?
2: E aí, meu, beleza? Boa tarde.
0: É todo mundo aí. E aí, Lelê, boa tarde, Lelê. Ah,
3: como é que estamos, Rafinha?
0: E o Vetera, Lelê? Diores Vasconcelos.
4: Salve, salve, Rafinha. Aquele abraço. Eu tava ouvindo essa história do Joia e do.
0: Deixa eu arrumar teu
4: microfone.
1: Barrete Roy.
2: Meu português, boa tarde.
5: Boa tarde. Acredito que.
4: Obrigado. Eu tava ouvindo a história do Joia Rara e da Pena. E lembrei do filme aquele, o filme...
0: Dos... PS, eu te amo, a tua cara.
4: Não. O filme aquele que é...
3: Tentando interromper o colega.
4: O filme se chama Yesterday. E conta a história do cara que...
0: Que esquece tudo que e acorda. É,
4: na verdade, ele sofre um acidente. Quando ele acorda, ninguém lembra dos Beatles.
0: Pô,
4: e aí ele começa...
0: Tem o Ed Sheeran nesse filme, né?
4: Tem o Ed Sheeran. E o Ed Sheeran até dá uma ideia pra ele mudar a música Hey Dude pra Hey Dude.
2: Muito bom.
4: E aí eu fiquei imaginando se o Joia Rara acordasse e ninguém lembrasse do Zeca Pagodinho.
0: Verdade,
4: ele
0: começa
4: verdade.
3: O Zeca é meu amigo.
0: Mas eu vou pedir licença ao Jory... É o Joy que eu apresentei todo mundo, mais importante da mesa, Neto Fagundes.
2: Isso,
0: Neto! Boa tarde, Neto!
2: E aí, meu querido?
0: E o nego velho, tá aí?
2: Meu querido, tamo aí, mas esgualepado, né? Tamo de acampamento em acampamento.
0: É isso.
2: Descendo a Picumã, meu querido.
0: Mas eu tenho certeza que de um piquete pro outro... 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
0: Trabalhando pouco, Neto?
2: Cara, não, tá tudo bem.
0: Organização corre, né?
3: Informação que eu recebi, uma das coisas que mais se vê... No acampamento Farroupilha é a linguiça do nego velho.
2: Aí, viu? É. Tá aí todos os acampamentos.
0: Tá passando a linguiça no acampamento, né, nego velho?
2: O principal de tudo é conseguir organizar. Às vezes as agendas ficam muito longe, né, cara? E aí hoje, por exemplo, a gente tem São Leopoldo. Dá pra sair daqui, dá pra passar em casa, botar uma pilcha, se arrumar direitinho, afinar o violão.
0: Pegar a goiaca.
3: É importante afinar o violão.
2: Então, domingo estamos em Gramado também, não é tão longe. Então é isso, acampamento Farroupilha, cara, é uma emoção, principalmente nesse ano, né?
0: Claro,
2: tem sido muito diferente para todos nós. A gente recebendo muito carinho das pessoas pela partida do pai e tal. E ao mesmo tempo, a gente no palco mesmo, cara, tem sido uma viagem. Assim, a gente se olha e diz assim, pô, parece que nós estamos com o cara junto conosco. E a gente tá com ele junto, né?
0: Certo.
2: Então, acho que se as músicas estão ali, se os filhos dele estão ali, ele tá junto. Então,
0: tá certo,
2: pra todo lugar a gente tá levando.
0: Coisa boa, mano. Coisa boa. Que bom ter. Conseguiu estar aqui hoje com a gente, porque a gente sabe do corre, né, Neto? Maravilha. Infelizmente, meu compadre, que pena hoje.
3: Tu não conseguiu hoje,
1: né? Que houve?
2: É semana pra Farroupilha, né?
0: Não, e dias assim.
4: Chuva,
0: eu fico,
4: né?
0: Com vertigem. Os destaques!
1: Meu irmão, e aí?
2: Você pegou. Ele se cagou.
0: Ah, deu um ruim pra nós, né?
1: Eu tô com um pouco mais de ar agora.
0: Tá com um pouco mais de ar.
1: Ai, que emagreci a caixa torácica.
0: Ela tá aumentando um pouco.
2: Ela ganhou espaço, né?
0: Claro, antes ela tava espremida.
2: O diafragma, ele abre.
4: O pulmão tava espremido pelo estômago.
0: É, não, tava tudo junto, né?
1: Tudo junto, né, meu irmão? Agora tá bacana, né? Hoje eu tô feliz, tu tá aí, né, meu irmão?
0: Pô, obrigado, meu
1: irmão. Quando tu tá aí, eu tô aqui.
0: Tu vem mais, né?
3: Então, mas tu disse que tava ansioso antes, né?
1: Tô sempre ansioso, meu irmão.
3: Ah, é? Sempre.
0: É que hoje tem uma surpresa no Sextou do Pretinho do Boteco Comedy em Canoas.
1: É, vai ter uma.
0: Vai ter um momento, não, um momento isso... Galdério lá.
1: Aí o meu açougueiro foi preso por tráfico de drogas, eu tô judiado.
2: O teu açougueiro.
1: Cara. Eu nem sabia que ele era açougueiro.
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4: Hoje tem Diori, né, estreando no palco.
2: Olha aí.
4: Como é que é?
0: Como é que é?
2: Ah, Rafinha, teve um grande encontro, o encontro da Redmac agora no Clube Farrapos.
0: Opa! Né?
2: Então tava todo mundo lá.
0: Em Porto Alegre.
2: Todos os vendedores e tal.
3: Farrapos,
2: é uma parte muito, muito bacana que acontece todo ano. E esse ano participei com eles lá, estive lá na manhã. Então, mandar um abraço pra Redmac.
0: Um abraço pra essa turma aí.
1: Ali na Cristiano Fischer.
0: Isso, exatamente. Mas pode ter um outro Clube Farrapos no estado, né? Por isso que eu falei em Porto Alegre.
1: Ah,
0: não
1: tem
0: sei,
1: outro,
0: né?
1: Certamente.
2: Com
1: Farrapos
2: certeza,
1: é uma coisa.
2: Com certeza tem outro.
0: É, né? Que Farrapos, né? É. O petinho básico desta edição é o Bowie. É um border.

0: Collie.
1: David Bowie.
0: E a Catarina, uma gata persa de Caxias do Sul, morando em Sydney, na Austrália, da tutora até Luísa Alice. Onde é que tá os dois? Olha, tá ali o dog.
1: São parecidos, legal, né, nego?
0: Ah, são parecidos, mas um é gato, outro é cachorro.
2: Eu queria um dog desse.
1: Mas eles podem ser parentes.
2: Vai, esse cachorro.
0: O dog tem um olho de cada cor. O gato aí, pode se identificar como cachorro, o cachorro
1: com
0: se identificar como gato.
1: Você tem humano se identificando como gato.
0: É verdade.
2: Meu próximo dog vai ser esse aí.
0: Bah, bonito, bonito esse cachorro aí.
2: Tem que buscar lá na Austrália. Deu
3: branco? Deu branco
0: É, tá vendo? Vai ter que mandar trazer.
2: Vai surgir, ele vai aparecer pra mim.
0: 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Boa tarde, Palhaço Maionese.
4: Boa tarde, Rafael. Boa tarde, Jory. Boa tarde, Leandro.
0: Baixou,
4: boa
0: bateu?
4: Tarde, Neto. Boa tarde, Rafael. Boa tarde, Vinícius.
2: Boa tarde.
4: E um ótimo noite a todos. Não, um ótimo noite, sexta-feira.
0: É,
4: tarde,
0: é noite. Tu já deu boa tarde pra todo mundo, depois
4: hoje,
0: um ótimo noite.
4: Um ótimo noite.
2: Hoje tu tá mais...
0: Tá.
2: Não bateu ainda.
4: Meu açougueiro foi preso.
0: Tá bom. A ouvinte, Beatriz Constantino Vieira.
1: Aí,
0: ela é pedagoga. Beatriz. Mãe da Liz.
1: Mãe!
0: Da Liz e do Léo. É de Itu, São Paulo. Tá completando hoje 31 anos.
1: Pô, 31 anos é uma baita idade, né?
3: Uma baita idade. Lá tudo é grande, né? Itu, que é tudo grande.
0: Eu acho que é isso aí. Operador de lives é o Léo Farias. Quem é esse aí? Léo Farias?
1: Ele não ia fazer.
0: É ele Farias.
1: Isso, é ele Farias.
0: Bom, eu não sei. Um abraço, Léo. Prazer te conhecer.
2: É que o Batistuta saiu, né? O Batistuta
1: foi
2: virou Cinegra. Virou Cinegra Fista agora.
0: Subiu a lomba, fazer né? Que o Batistuta...
2: Então agora tem a galera nova aí fazendo.
1: Batistuta subiu a lomba. Vai fazer falta.
0: Subiu?
2: Foi promovido.
0: Pô, que Deus o tem.
1: RBS TV.
0: Tá, não. Achei que tinha.
1: Não, RBS TV.
2: Para de matar o Batistuta, velho.
1: É que às vezes... Vocês que levaram pro outro lado. Como é que
2: ele fez bariátrica. Gordo faz bariátrica, às vezes
1: morre. Como é que tu chega na RBS TV?
3: Silveiro.
1: Tem que subir a lomba. Não tem? Tu vai fazer falta, Lelê.
4: A bariátrica mata.
0: Quem vai fazer falta?
1: O Lelê.
0: Sim, ele volta segunda.
1: Não, vai fazer falta, nego. Quando ele não estiver aí.
2: Que baita clima.
0: Mas que baita vibe. Tava
2: numa baita vibe.
0: Cala a tua boca, velho.
2: Cala a boca, meu irmão. Vai levar uma cadeira.
3: Mataram o Lelê.
2: Só porque o Lelê é velho? Sim, e daí?
0: Sim.
2: Só porque o Lelê tem problemas de saúde? Sim, e daí?
1: Olha, cara, atualmente...
2: Só porque ele usa meia de compressão? Sim, e daí? Só porque ele tá sempre bebendo? E daí, entendeu?
3: Só porque ele toma uma garrafa de vinho por dia? Sim, e daí?
1: É saúde, né, cara?
0: Saúde. Vinho é vida, né, Lelê?
1: Porra.
0: E haja vida. Vamos abrir aqui os destaques.
2: A gente
0: já tinha feito isso, meu irmão.
1: Já tinha feito, né?
0: Tu vai morrendo.
3: Consegui fazer mais uma aí pra equilibrar.
2: Tudo que o maionese tá baixo, o da pena tá na alta. Fone, tô ligadão, meu irmão. Coisa boa te ver, né? Pô, setembro te ver.
0: Que camiseta, hein, Jory? Que camiseta.
2: Obrigado. Isso aí não fala português, hein?
1: Sim, tá escrito Red Hot Chili Peppers.
2: Pô, tu sabe ler inglês, hein? Parabéns.
1: Ah, eu sei um pouquinho do inglês.
3: É, poliglota, né?
2: Como é que tá teu inglês?
1: My English is good.
0: My English is so, né, Jorge?
1: So.
0: Belo Horizonte abrindo os destaques, não precisa ganhar.
2: Grande cantor, Belo, né?
0: Não. Belo Horizonte aprova proibição de flanelinhas. Ah, olha aí, cara.
2: É uma decisão inédita no Brasil.
0: Jorge vai perder o emprego.
2: É em primeira instância, ainda não tá valendo, vale ainda. Ela precisa ser ainda confirmada pela Câmara de Belo Horizonte, mas... É uma decisão inédita em relação aos flanelinhas no Brasil inteiro, né? Não é só Porto Alegre, Floripa, todas as grandes cidades brasileiras. Cidades brasileiras.
0: E agora?
2: Não é uma grande cidade brasileira.
0: Como não é? Claro que é uma grande cidade brasileira, cidade de divisa, de fronteira, grande cidade.
2: Eu só fiquei na dúvida, era o maionese ou era o Ivan?
0: É Ivan. Agora veio o Ivan, boa tarde.
2: Era o Ivan, era o maionese.
0: Eu vou dar um conselho ali pra não chegar todos ao mesmo tempo, assim.
1: O quê?
0: Atrapalha o cara.
1: Mas eu quis falar
2: todas as grandes cidades brasileiras enfrentam problema com regularização dos guardadores de carro, conhecidos como os flanelinhas. Belo Horizonte foi mais radical. Ela está em primeira instância proibindo qualquer flanelinha de guardar carros em áreas públicas.
1: Isso é um absurdo.
2: Ah, mas aí o guardador de carro de um restaurante ou de um local privado, aí é com ele. Aí é
0: não,
2: com
0: mas local aí é o privado. Parque, né?
2: Mas, valet,
0: é o valet.
2: Mas a gente que tá acostumado aí a parque, aqui em Porto Alegre, na Orla, na beira da praia, em Floripa, etc., que tem um guardador de carro, em Belo Horizonte foi proibido em primeira instância. Ah, mas quem é que vai fiscalizar? A Guarda Civil e a Polícia Civil.
3: Mas e quem é que vai arranhar o carro se o cara não pagar os 20 pila?
2: Não, ninguém.
0: Esse é o lado bom, né, Jorge?
2: É justamente essa a proposta, porque o autor da proposta diz o seguinte: quem já não teve problema com o flanelinha.

0: quê? Desculpa, né?
1: A torcida organizada do Flamengo, a Flá,
0: né? Flá, né? Não, é que eu acho uma merda, assim, se o cara já fica meio receoso, assim, tu imagina uma mina chegando pra estacionar um carro em qualquer ambiente. Os caras chegam numa abordagem muito estranha.
2: Ah, não, mas...
0: É ruim, assim, mas meu...
2: É que é que tá, os
0: bons, a rua é pública, tu não tem que ser cobrado pra estacionar teu carro.
2: Os bons pagam pelos maus.
0: Mas tu não pode ter a...
2: Eu concordo contigo.
0: Tu não pode ter a obrigação de pagar por um serviço que não é regulamentado.
2: É que eu me preocupo com o Joia, que é meu amigo, me preocupo com ele, que vai ficar sem...
0: Bom, daí arranja outro
2: trampo. Eu vou botar os cachorros pra fazer.
0: Quê?
2: Os cachorros. Os Rottweiler.
3: Meu Deus.
0: Cara, tu falou que hoje era tudo ou nada mesmo. Você tem razão.
4: Vem muito bem.
2: Isso, mais nada, né? Que tudo.
0: Mais nada que tudo.
1: Isso também, só falta, né? Tudo.
2: Que foi? Isso afeta o Homem-Aranha também.
1: Por quê?
2: Como é que vai ficar o Peter Parker? Vai levar uma carta?
0: Não.
2: Pra comemorar vai ter um jogo, sabe de quem? Do Link.
4: Qual Link?
2: Link em Parque.
0: É, não, aí é a sequência matadora. Tudo. Eu acho uma boa, não tem mesmo que tu não é. A rua, espaço público, não tem que ser cobrado pra estacionar. Vai pagar, tu paga um estacionamento privado.
2: Tu tá olhando pra mim, né?
0: Não. Eu tô olhando pra ti, tu faz parte da mesa, Jorge.
2: Eu respeito as leis.
0: Tá ótimo.
2: Entendeu?
0: Romênia lindo. Adota cartão preto para punir a torcida.
2: O Raj era um grande meia, Robedo.
1: Raj.
2: Jorge Raj, era o jogador grande da Romênia. Ator,
1: né?
2: O
1: único,
2: cara, é uma decisão inédita e eu separei essa notícia justamente por ter...
0: É só coisas inéditas hoje.
1: Não, hoje é bizarro.
3: Tá muito inédito o programa hoje.
1: Porque a gente tem o cartão amarelo e o cartão vermelho. A gente já teve propostas de cartão laranja,
3: cartão azul.
1: Cartão verde, cartão azul.
4: Aqui tem o azul.
1: É, várias coisas não avançaram. Mas a Romênia, a Federação de Futebol da Romênia, já publicou e já vale a partir desta rodada o cartão preto para categorias de base. Por quê? Identificou-se na torcida das categorias de base da Romênia pais chatos.
0: Isso não precisa nem ir na torcida.
1: Do sub-7 ao sub-16, tem o pai e a mãe que acha que sabe mais do que o treinador. E o principal, profere as piores ofensas possíveis. Muito pior do que um torcedor comum no estádio.
3: O problema das crianças são os pais.
2: E acham que o filho é o Messi.
1: Só que as crianças não são profissionais.
0: E aí é o Félix Torres, a criança.
2: Exatamente. Porra, aí tu me ferra, pô!
1: E aí a Romênia não sabia mais como coibir o pai e a mãe, que, número um, atrapalhava o seu próprio filho, porque ficava dizendo isso ou aquilo. Se o filho tava no banco, era um problema. Se o filho tava jogando e o treinador...
0: Joga uma pressão pra criança, deixa de se divertir,
1: assim,
0: mano.
1: Assim como tratava os adversários, que, cara, essa lei tá valendo a partir do sub-7. A Romênia tinha problemas no sub-7.
3: Ah. E a Romênia, tá ligado?
1: De 6 anos, jogando contra crianças de 6 anos, e o pai
0: como
1: e a mãe
0: na arquibancada. Como se fossem inimigos.
1: Não. Pega esse filho da puta, sabe?
2: Parece o pai.
1: E aí agora, todos os campeonatos oficiais da Federação Romena de Futebol vão ter o cartão preto, que é o quê?
0: Que barbaridade.
1: O árbitro identificou que tem um pai, uma mãe e a torcida hostilizando criança e adolescente, advertência no efeito sonoro do estádio ou no gogó para a torcida. Insistiram para a partida por 10 minutos, orienta os treinadores e capitães de cada equipe a conversarem com os pais e as mães, etc.
0: Ou seja, as crianças pedindo pro seu pai, por favor, para de encher o
4: saco.
0: Dá
4: a segurada aí.
1: Deu a terceira vez cartão preto, que é o quê? Partida cancelada em função da falta de comportamento do papai e da mamãe.
0: Traduzindo pro inglês, no caso, né?
2: A gente pode ter
3: o mais grave pra mim dessa notícia não é a criação de um cartão preto ou o comportamento dos pais, é que a notícia é da Romênia. Não é do Brasil.
2: Quê? Sim. Não é Brasil?
3: Que tem uma tradição de futebol, que tem uma coisa assim, do pai querendo que o filho mude a vida da família pra virar um jogador, pra ganhar um grande salário, pra ser um astro de futebol e tudo mais. Não, é na Romênia.
2: É. Mas tu não precisa.
3: Se na Romênia o troço tá perdido,
1: imagina
3: tá muito errado.
2: Mas tu não precisa, ir ao extremo do pai que acha que o filho vai virar o salvador da família. Se tu pegar só o cara que, sei lá... Eu, por muito tempo, eu fui de um projeto social que a gente jogava campeonato lá em Rio Grande de escolinha de futsal. Cara, o maluco fora de campo, o que foi? É sério?
0: Não,
2: projeto social. Eu ajudava, eu trabalho de graça. Não, é que assim, cara...
0: Claro.
2: Aí, velho, os pais fora de quadra parece que é um grenal.
0: Claro, mano.
4: Sabe o que tinha que fazer? O
2: quê?
4: Nego, tinha que chamar, tinha que aprender com o pai do Michael Jackson, que era um cara tranquilo.
2: Não, tu vai sair do
0: programa. Calma tua boca.
2: Não, para. Dá um zoomzinho.
0: Tira. Isso aqui tá todo babado, essa merda.
2: Não dá.
0: Amarelo pra ti, meu. Amarelo. Tu interrompeu todo mundo desde o início.

0: Eu vim contigo amarelo, Santinho.
1: Olha lá, tem um... Eu vi o documentário, amigo.
2: Aqui do bola.
3: Não, aí não dá.
1: Mas eu vi o documentário.
3: Nós vamos todos contigo, essa não dá.
2: Tem gente que saiu do quarto.
0: Não dá. Nós vamos contigo todas.
2: Isso me lembrou o caso do pai que reclamou.
4: Aceita.
2: Neto, isso me lembrou o caso do pai que foi reclamar que o filho tava sofrendo bullying no joguinho de futebol, né?
4: E aí?
2: E aí os caras perguntaram, quem é o teu filho? Aquele gordinho com cabeça de capivara ali.
4: Aí, tava reclamando.
0: Aí, amarelo pro jogo.
3: Cara, e foi da real. E foi, pô.
0: Se fosse o Veto, já tinha saído no início do programa. Cara,
3: por quê? Ia estar lá na rua.
0: Por que que tu acha? Pô. Próximo destaque, influenciador viraliza ao correr 5 quilômetros dentro do Rock in Rio.
3: Aí, Johnny.
0: É, um bando de campeão hoje.
4: Cara, né? É inacreditável. Porque a gente já viveu isso aqui.
0: Ele tem pinto só de mangolão.
4: É isso, só que agora tem um campeão.
1: Que ele é mangolão.
4: Que é o Yuri Correia, que é corredor amador. Tá. E aí ele disse que ele tava entediado entre um show e outro.
3: Tem que dar.
4: E aí, como
1: vai pro bar, então.
4: A desmontagem e montagem do palco demorou bastante, ele achou que era uma boa ideia correr ao redor da roda gigante do Rock in Rio e compartilhar. Sim. Aí ele fez um vídeo. Como eu lido com o meu tempo sobrando no Rock in Rio. Ele corre 5 km ao redor da roda gigante e compartilha.
3: Vai pegar e gente.
4: Aí, não é que ele foi criticado. Ele foi achincalhado nas redes sociais pra dizer assim, ó, cara, tu tá num festival de rock.
2: Cara.
4: Deixa de ser idiota e vai curtir.
0: Ah, talvez tenha sido a hora do Black Eyed Peas.
2: Meu, é por essas e outras.
1: Tem outros palcos,
2: é por essas, né, e outras que tem. É por essas e outras que tem Grand Slam proibindo a presença de influenciadores.
0: Uhum.
2: Porque tem que ter um certo
0: limite. Claro, cara. Cara,
2: correr é uma coisa, ir pra um show é outra coisa. Imagina se todo mundo tem a ideia de correr num show.
0: Não, o tumulto que vai dar, cara. Ele quer chamar a atenção.
2: Cara, não, mas é que não precisa.
0: Aparecer.
3: Mas ele é mongolão, tem que dar um rapatão de vagabundo.
0: Claro que ele é mongolão.
3: Tem que dar um rapatão de vagabundo nele.
2: Quando o cara...
0: Peraí que o Johnny vem bem hoje, tá?
2: Quando o cara é um influenciador e ele tem a pretensão de influenciar as pessoas, ele tem que fazer isso pro bem.
1: Mas tu viu o cara que perdeu o dedo,
2: entendeu?
1: Pois então,
2: eu
1: vi um vídeo essa semana do Rodrigo Suricato, sabe?
0: Sim.
1: Às vezes ele saca a cabeça.
0: Ele da banda falou, Suricato,
3: ele,
0: né?
3: Do Barão também.
0: Ele fez o vocal do Barão.
3: Ele não
1: mas,
3: fala,
1: mas ele é um cara que ele tem opiniões muito legais sobre música. Assim, uh-huh, eu gosto muito das coisas que ele fala. E ele falou um troço que é muito verdade, cara.
4: A Cunha
1: Matata. O Rock in Rio desse ano, a notícia que mais repercutiu do Rock in Rio foi o abobado aquele que perdeu um dedo, cara.
3: Como assim?
1: Nosso parceiro. Um abobado, cara, um influenciador que foi mostrar numa live que dava pra entrar no Rock in Rio pelas falhas de segurança. E aí, pra fazer o que? Ele foi pular uma cerca, um muro,
3: portão,
1: sei lá. Ele perdeu um dedo, cara. Ele perdeu um dedo
3: ao vivo.
1: E ele fez piada com isso, saca?
0: Não, nós estamos é beira o ridículo.
2: É insanidade isso, cara.
3: É que é tudo pela audiência.
1: Mas é por quê?
0: Tudo pelo
1: like. Se tu for fazer uma pesquisa depois, o que mais repercutiu do Rock in Rio não foi o show, sei lá, do Elton John, do Gilberto Gil. O baita show que o Périx fez tocando Motown.
3: Melhor
1: é o
3: ir.
1: Não, é o cara que perdeu o dedo.
0: Não, é verdade.
3: O jogo do Barão foi do caralho também.
2: Sabe que a corrida de rua nunca viveu um momento com tanta gente praticando. Existe um crescimento monstruoso no número de corredores.
0: O que é legal, né?
2: O que é muito legal. Agora, a gente precisa também ter responsabilidade com algumas coisas. Eu sou um cara que já corri 14 maratonas e vejo que tem muita gente entrando na corrida e achando que tem que correr uma maratona para ser corredor.
0: Sim, é normalizar, assim, é assim, ó.
2: Normalizar,
0: tu correu 5 km, parece ser ruim.
2: Não, cara.
0: Cara, é uma puta distância.
2: Pô, deixa não é o cara, assim, cara
0: é fazer o esporte, mano.
2: E assim, tu não precisa começar a correr hoje e no dia seguinte correr uma maratona.
0: Sim.
2: Vai com calma.
1: Mas, Jorge,
2: não vamos se matar, entendeu?
1: Por que aquela parte da casa é um corredor e o cara que corre também é um corredor?
0: Não, tu vai ser expulso.
1: Não, eu tô com ele. Uma vez a minha filha me perguntou do
0: colégio. Mas que idade tem tua filha?
1: Mas a minha filha, ela veio me perguntar pra papai.
0: Que idade tem tua filha? Só te fiz uma pergunta.
1: Correndo no corredor.
0: Que idade tem tua filha?
1: Ah, quando ela me perguntou isso, ela devia ter uns 6, 7.
0: E tu?
1: Eu represento as crianças
0: não.
1: também.
0: O mestre... As crianças amam o Wesley! Não pega isso, seu bosta!
1: Mas tu tá comigo, então.
4: Ai,
0: aí, eu tô contigo, vamos aos corredores!
3: Cara, o Jorge...
0: Responda, Jorge!
4: Então, por que numa casa com 10 cômodos chama quarto?
1: Uma vez a Juliana...
3: Agora tu veio.
2: Por que a porta é de correr, tu não pode passar correndo se tu bate na porta?
1: A Juliana me perguntou
3: por que milho verde e amarelo.
1: Correr no corredor.
2: Por que tudo junto é separado e separado não, tudo junto?
1: Mas já que vocês estão achando que é tão fácil, eu me respondo.
2: Por que o cara lava a toalha de banho e os caras se secam quando tá ali?
4: Por que a gente vai pro décimo andar de elevador se é pra andar?
1: O que que vocês responderiam para a criança quando ela falou, apertou assim, papai, por que eu não posso correr no corredor se tá escrito corredor?
0: Tá certo? Tá, mas isso aí silêncio pra criança tá certo. Agora um bando de barbado tem que ficar
2: quieto. Quem foi que disse que ela não pode correr no corredor?
3: Ela pode correr no corredor.
1: Justamente,

0: Foi a chamada de atenção que ela recebeu no colégio.
1: Por que bota ser calça, você bota? Por que que tudo junto é separado e separado?
2: Tá, mas tu
1: é
2: ia chegar aonde, Diário? Não, tu começou
0: não, no
2: a falar...
0: final da maratona, não, 42, 195.
3: Onde é que eu ia chegar?
2: Sim, na tua tese, linha de nos corredores, aí o Joia, vou lá e
3: não, meter aí. Não, é, o que eu tava falando é isso, que a gente não pode normalizar correr uma distância de 42 km como se fosse algo banal e tornar correr distâncias menores ou... E outra coisa também que eu acho que... Claro, cada um corre como quer, cada um pratica atividade como quer, é importante que as pessoas estejam em movimento. Mas tem uma coisa que eu acho que tá se perdendo, que é o seguinte. O que foi isso?
1: Ele tá correndo em movimento.
4: Mas por que tu corre de calça coladinha?
3: Não, porque é confortável, né? Fazer,
4: caixa
3: é demais.
4: Deixa
2: o cara terminar, cara. Deixa o cara
4: terminar. Ainda hoje.
3: Eu perdi o...
2: Perdeu, Razinho. Obrigado, Jorge. É foda.
0: Dá pra perder muita coisa em 42 quilômetros, né, cara? Vai ficando...
2: É muito longe. Mas eu acho que eu entendi o que tu quis dizer, assim. Então dá explica. Pra banalizar qualquer coisa que tu vá fazer agora... O influenciador, ele tá tomando lugar de profissional, às vezes, da educação física, tomando lugar do profissional para realmente influenciar a pessoa pro bem. E assim, e a gente tá virado, influenciado, desde quando tu é moleque, tu tem a influência lá de um primo teu mais velho que te influencia para algo legal. Hoje em dia, todo mundo abre um telefone e quer cagar a tese.
3: Eu como um cara que corro e que influencia as pessoas a praticar uma atividade física... Eu não posso fazer um conteúdo correndo e tomando cerveja dizendo que é legal.
4: Não pode.
3: Entendeu? Eu não posso pegar e fazer um conteúdo dizendo assim, eu tô parado há 90 dias e eu corri 25 km hoje. Ah,
2: não. Alguém pode morrer fazendo
3: entendeu?
2: Isso.
3: Alguém pode
4: como
3: morrer.
4: É que o cara
3: então, assim,
4: não corre de
3: tu tem que ter uma responsabilidade no que tu faz, porque, cara, tem muita gente que vai se espelhar no que tu tá fazendo. Então, se o cara corre no Rock in Rio... Cara, ele não tá ajudando.
4: Pode ir no... Corre em Rio, né? Corre em Rio seria mais...
3: Exatamente.
0: Isso. Deve ter a maratona do Rio de Janeiro.
2: Não, né? Eu não sei se eu vou te expulsar. Eu acho que eu vou te dar um soco. Isso que eu vou fazer.
1: Participa agressão. Mas hoje é legal expulsar ele, porque tem show do Pretinho, depois ele é obrigado a ficar.
2: Ah, é verdade. Não, vou fazer isso.
4: Mas acho que não é o caso. A gente tá aqui se divertindo.
2: É verdade. Hoje é tudo ou nada. Ouviremos Neto Fagundes.
1: Fala, pretalhada. Fala, me chamo Vinícius Antunes, eu moro em Canoas.
2: Opa,
0: e vai lá hoje no boteco, então.
1: Olha aí, ó, tá convidado pra hoje lá, né? E aqui em casa, escutar o Pretinho é quase uma regra, gente. Sou fã de todos vocês, escuto desde o tempo dos trotes. O tempo do trote é velho, né? Aqui vai uma piada inédita pro Nego Velho contar. Seria uma honra para o meu avô, o seu Carlos, porque ele é muito fã do Neto Fagundes. Oh, que legal. Então é o seguinte, conta aí, Neto. Castelhano e Nego Velho estavam conversando, até que o Castelhano soltou pra eles. Cara, final de semana, cara, na minha chácara... Com um tiro, eu matei um javali e um pássaro que passava atrás do javali.
2: Já pegou a galera.
1: Aí o nego velho deu uma cuspida pro lado. Assim, meu querido, isso aí não é absolutamente nada, meu querido. Final de semana, eu com um tiro acertei 99 passarinhos.
2: Porra!
1: Deu aquele silêncio com a Cassiano. Cara, 99 passarinhos, cara. Por que tu já não fala 100 de uma vez, então? Ah, meu querido, mas por que eu vou estar mentindo só por um passarinho? Abraço pra todos aqui.
3: Maravilhoso.
1: Vai. Agora tu vai, cabelinho.
2: Agora tu vai. Vai, Lelê, então.
0: Queridos pretinhos.
2: Olá.
0: Sobre aquele assunto da menina que não foi convidada pro aniversário de 15.
2: Sim. Ah,
0: eu também tempo, né? Não fui convidada para os 15 anos da minha vizinha. Festa no salão de festa do bairro, todos foram convidados e eu que faço aniversário. Um dia depois do aniversário a gente não fui. Pois ela me convidou no dia da festa. Entendi que ela me convidou no dia por educação e que ela não queria que eu fosse. Lógico que eu não fui. 3 anos depois, os meus 15 anos.
2: Pode engolir, Lê. Não sei se está comendo alguma coisa.
0: Eu tinha tomado um guardado.
2: Ah, isso aí.
1: Refluxo.
0: 3 anos depois, os meus 15 anos, eu não a convidei. Minha festa foi na garagem da minha casa, em frente à casa dela. Mas às 16 horas do dia da minha festa, ela foi na minha casa com o namorado e grávida, dizendo que não poderia estar no horário. Eu convidei pra vir comer o... Não entendi isso aqui.
1: Já não ia estar.
0: Pois é, mesmo. Eu convidei pra vir comer o bolo depois que eles estivessem disponíveis, pois não iria cortar o bolo por causa dele.
2: Não entendi isso aqui, cara. Também não entendi. Ah, tu não leu antes, né? Normalmente tu lê antes, né?
3: Desculpa, o que tá acontecendo aqui, gente?
2: Normalmente lê.
3: Convidou ou não convidou?
2: Não, eu não entendi nada.
0: Eu não entendi nada.
2: Quer ler outro e-mail, Lelê? Vamos te dar a chance. Vamos, vai daí, Lelê!
1: E-mail 2.
3: Isso. Ah, esse aqui não vai dar. Olha o último, 3.
0: Olá, peço que, se possível, leia meu e-mail do programa das 13.
2: Ah, que sequência maravilhosa.
5: Não, mas tá bom. Não, mas o cara ouve na reprise,
2: ele
5: ouve o que ele quiser. Aqui,
2: então, peraí.
5: Ah, lê uma revista que tem uma matéria.
1: E-mail número 3.
3: Isso, pode o 2 ou o 3.
2: Lele, número 3, vai daí.
0: Queridos pretinhos, bom dia a todos.
1: Bom dia. Pra ler de manhã. Assim.
0: Bom dia, Manoel.
1: Leia no programa das 6 da manhã.
5: Bom dia, Leandro.
1: Ótimo dia.
0: Sobre o destaque.

0: Desculpa,
1: sobre o destaque do episódio de ontem, das 13, de uma possível luta entre um lutador de luta livre e um chimpanzé.
2: Ah, sim. Ah, sim.
1: Amigo, agora uma questão que vocês não abordaram.
2: Qual?
1: Segundo o Google, um chimpanzé macho adulto criado em cativeiro pode medir mais de 1,66m e pesar mais de 80 quilos.
0: É um Rafinha.
1: São bem agressivos e territorialistas. Não seria uma briga fácil.
0: É o Rafinha.
1: Não é aquele chimpanzé filhote ou fêmea bonitinha que nós vemos nos filmes.
2: Mas ninguém pensou que seria um bonitinho fêmea. A gente achou que ia ser uma
0: rua do Beto Carreiro, né?
1: Mas o problema maior são os caninos.
2: Os cachorros. Ah, é, se ele morde.
1: Podem atingir até 4 centímetros de comprimento.
3: É um cachorro ou um chimpanzé?
1: Imagine uma dentada de chimpanzé no braço, ou pior, no pescoço do lutador.
2: Aí você foi o lutador. Pera um
3: pouquinho. Mas o chimpanzé tem que saber que tem regras.
0: Tem luva.
2: E aí tu iria explicar, isso, Jorge.
3: Exatamente. Mas, tipo,
1: tu seria o treinador.
3: E aí o chimpanzé não pode estar ali,
0: e apanhar tu e o lutador.
3: Aí o Jorge chamando. Vem cá, chimpanzé. Dá uma segurada, chimpanzé. Dá uma segurada. Não pode morder.
0: Porque a notícia é justamente essa. Um cara do UFC, do MMA, disse que ele era o mais forte do mundo e que ele ganharia até de um chimpanzé. As pessoas dizendo, cara, o chimpanzé é um animal que, tipo, quando ele quer brigar...
3: Ele vem pra cima de ti, deu.
0: Ele não para.
1: Ele é tipo aquele teu amigo que bebe.
0: Eu ganho dele.
2: Ah, não sei que tu deu um tiro nele. Mas não pode matar os animais.
0: Aí ele disse que vai aceitar a proposta de 500 mil num país desconhecido, que a lei não pegue ele.
2: Águas internacionais.
0: Pra ele poder lutar com o
2: chimpanzé. No meio do oceano,
0: cruzeiro.
2: Meio do oceano.
0: E a gente tá dizendo, cara, ele vai morrer. O chimpanzé vai matar ele.
1: Quem mandar? Mas se o cara quer fazer um tosse desse aqui e o chimpanzé matar ele, problema dele.
2: Não, isso aí é a mesma coisa do cara que quer entrar numa jaula, eu quero fazer carinho no leão. Tu morreu, bom problema
0: teu,
1: cara. Quem nos mandou aqui isso aqui foi o
3: leão?
1: Foi o G.
2: Tá, mas ele tava dopado, ele não tava normal.
0: Pois é, eu acho
3: que carinho no leão.
0: Não, eu acho.
1: Só agradecer aqui, agradecer o nosso ouvinte aqui de Joinville, Geraldo.
2: Geraldo! E aí, meu irmão?
0: E aí, meu irmão?
2: O que tu traz pra nós aí?
0: Cara, meu irmão, vou contar uma piada.
2: Pô, que bom, Davi. Eu tava com saudade da tua piada, né?
0: Não tem mais a trilha, perdeu
2: a
0: trilha.
2: Não, a piada. Tu já chamou a piada, mata no peito e vem te embora.
0: Bom, o cara tava com dificuldade, Joy. Fazer cocô, meu irmão.
2: Tá, é. Prisão de ventre.
0: Prisão de ventre. Aí ele foi
2: Almeida Prado, 44.
0: Pô, tu vê que tu é veterano, né?
3: Meu, para de receitar.
1: Aí o velho sou eu, né?
0: Leandro, aí o cara tava com dificuldade. Ah, não conseguia fazer
1: fezes. Constipado.
0: Aí chegou o doutor e falou, doutor, não consigo defecar. Aí o doutor, bom, fica pelado aí, então. Vamos averiguar isso.
2: Ah, sim?
0: Ficou pelado e daqui a pouco o garotão não é que ele era bem servido. Eu tinha uma naja.
2: Tinha uma garrafa pet.
0: Passava do joelho.
2: Porra!
0: O doutor olhou pra ele e falou assim: faz o seguinte, meu irmão. Se tu for ao banheiro, tu pega a naja aí e larga no ombrinho. Que há 3 dias tu volta.
2: No ombrinho.
0: Larga no ombrinho. Aí 3 dias depois o cara voltou.
3: Pra nanar.
0: 3 dias depois voltou no médico.
2: E aí,
0: doutor, e aí? Poxa, todo dia eu tô conseguindo agora, doutor. Nossa, 3, 4 vezes tô defecando, tô limpando tudo. Mas, vem cá, o que o senhor falou pra colocar a naja no ombrinho? É que ela tava muito perto do teu rabo e ele ficava com medo de fechar.
2: Pão, para, pão. Ai, paizinho! Ai, paizinho! Salva a gente, Neto!
3: Numa estrada dos Pampas Gaúchos, lá pro lado da fronteira, um biólogo viu um nego velho deitado no chão, com o ouvido colado no chão. Foi se aproximando. Quem era? Nego velho, né, querido? Olhou, disse: ué, mas e aí? Tá tudo bem contigo? O nego velho levantou a mão. Caminhonete rural, Willys verde, cabine dupla, 4x4, 80 por hora. 4 homens dentro e vara de pescar. Aí caiu a mão de novo, aí o biólogo... Mas, nego velho, tu sabe tudo isso só escutando no chão? Não tô escutando, meu querido, me atropelaram.
2: 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Esse
3: final de semana, vou estar sábado e domingo, a galera da Vero gravando.
2: Onde, Vini?
3: Na Feira Modelo. E também tem que pegar aqui o endereço certinho, mas em duas feiras, cara, que os feiristas usam a maquininha da Vero.
2: Claro, empreendedores, é.
3: Isso aí.
2: Coisa linda. Vini Moura, hein, o nosso influenciador da Vero. Tem alguma pra meter
1: pra nós? Traz um caldinho de cana pra nós.
3: Eu quero um suco.
2: Laranja, né?
3: Tem uma história de um restaurante.
1: Bergamota,
2: velho. História?
3: Uma história curta de um restaurante. O cara entrou no restaurante.
2: Empreendedor.
3: O cara entrou que no restaurante. O cara entrou no restaurante e já pagou na hora, já na maquininha da
2: Passou
3: Vero.
2: Passou na Vero, estourou. Vamos
3: estourou,
2: embora.
3: Aquela coisa. O cara entrou no restaurante e pediu: me vê um frango e uma salada, por favor.
2: Frango.
3: E aí o garçom foi lá e entregou a saladinha com frango assim pra ele. E ele: não, mas peraí. Esse frango aqui tá cru. E aí o garçom: não, mas como assim, tá cru? Tu nem tocou no bicho, como é que tu sabe que tá cru? Não, ele tá comendo a minha salada.
2: Não, cara. Não, hoje é o dia.
3: Tava cru.
4: Não, é, abandonou nada, né?
2: Parabéns aí. Parabéns pela coragem.
0: O que me pega é que ele invocou o espírito do nada e deu tudo errado. Provando que essa frase é maldita, entendeu?
2: Poxa, é tudo errado. É tudo errado. Reflexão mais piada do mestre. Meu Deus, o tamanho disso aqui. Não sei.
3: É a fonte.
2: Fala, pessoal, beleza? Tava escutando e rindo demais com a história do motociclista que teria sido pego a 870 km por hora. Foi um erro ali. Tava ouvindo. Quase achei que o Top Gun tinha sido gravado aqui no Brasil. Mas para não deixar o mito do motociclista supersônico tomar conta, a verdade por trás da notícia é um erro do sistema do Detran de Mato Grosso do Sul.
3: Não dá,
2: o né? Match 1 brasileiro. O que seria isso?
3: É o nome do sistema.
4: Match.
0: Como é que é o nome do sistema?
2: Match 1.
0: Match 1 brasileiro. Match 1 brasileiro.
2: Entre aspas, Match 1 brasileiro. Sistema interno do Detran não aceita pontos ou vírgulas. A velocidade real registrada no auto de infração da AGTRAN era de 87 km por hora. 87,0.
3: Se passaram.
2: O sistema só engoliu o ponto e transformou em 870.
1: Ah, mas 87 dá multa? Ah, se for de 60...
2: Sim, sim, dá. Mas eu acho que não.
1: De 80, acho que não. É, 10, é menos de 10%?
3: É verdade, tem razão. Peço desculpa.
1: Não sei, eu tô só perguntando.
2: É, tem que ver qual
4: se
2: radar
4: for 40,
2: que ele passou.
4: Dá multa.
2: Né? É. Eu, por exemplo,
1: 40, sacanagem.
2: Eu passei a 120 na Diário de Notícias. Opa. E era 60. Eu perdi a carteira muitos anos atrás.
1: Tu passou o dobro
3: agora,
1: da
3: agora é outro cara, né? Agora tu é outro cara.
2: Pá, que isso, né?
0: E outra carteira também,
4: né? Fazer o quê?
3: É outro carro.
0: Cara, outro carro.
2: O sistema, enfim, a suspensão...
4: Tava indo abrir o shopping, né?
2: Não, cara, o problema de saúde, a suspensão da CNH continua. O limite da via, Lelê, era de 50 km por hora.
1: Ah, então
2: como
1: tá
2: ele estava 87, mais de 50% aí é gravíssima. É. Eu isso entendo bem. Gerando a suspensão da CNH do mesmo jeito. Ou seja, nada de moto voando mais rápido que avião comercial. Só um sistema de TI meio confuso com casas decimais. Valeu pela companhia de todos e um abraço. E ele mete uma piada aqui. Rapidinha.
1: Mete um.
2: O mestre chegou no trabalho todo desanimado, se arrastando, estressado.
3: Olha aí, né?
2: Como ele era um bom funcionário, o chefe chamou o mestre em um canto e aconselhou: mestre, chega aí. Porque não faz como eu. Quando eu tô assim, eu vou pra casa, tomo uma boa ducha, dou uma bela... Eu faço um amor com a minha mulher, um sexo gostoso, e logo tô me sentindo um outro homem. Isso. O mestre saiu disposto a seguir o conselho do chefe. Voltou no final da tarde, todo animado, e aí o chefe: e aí, deu certo? Que isso, Gabriel, chefe? Tô totalmente perfeito, a sua mulher é uma delícia. E dá logo o PB, o R. Taufer, que mandou...
0: O R. Taufer!
2: Mestre da Talaria.
3: Na vivo até a meia-noite.
0: Na tarde, tem F. Taufer. É que bacana aí, né, o Prince? Agora tô
2: classificado. 14 minutos para 7. Tá na hora de vender de graça para nossa audiência, para a galera mandar a sua oferta.
0: Sua oferta,
2: você pode... É pro Pretinho Básico.

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1: Então você, pretinho básico, @atlantida.com.br, de graça. A gente anuncia o que... Ô, Rafael, tudo bem? Como é que tá?
2: Olá, Leonardo, muito boa tarde.
1: O que que tem de ofertinho pra quem tá nos ouvindo agora, faltando aqui, ó.
0: Calma aí,
1: falta
0: só um pouquinho.
1: 3 pras 10 pras 7,
0: mas antes dos nossos patrocinadores.
1: Fala, Rafael Bach.
0: 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Gomes.
2: Olá, bebês, muito boa tarde. Oi. Tô vendendo a minha raquete de beach tênis. Ama Cronos Hugo Russo 2024.
3: Mas isso aí é qualidade, hein?
2: Aceito propostas. Eu sou o cara que ganhou o boné do Fetter e que quando ele foi me entregar, eu tava na aula de beach tênis. Um dos motivos pelos quais eu quero vender a raquete. Voltei, voltei a praticar outro esporte. Não jogo mais beach tênis. Agora eu sou do CrossFit.
3: É, o lanche dele é brincar de jipe, né?
4: É fazer exercício, cara.
3: Brincar de jipe.
2: O e-mail é gustavooliveira.porto@gmail.com.
4: Foi levar o boné pra ele lá, irmão?
0: Cara, querido, com certeza. Eu não sou que nem o anão, né? Ah, é verdade. Mas eu tô esperando o Joia dar o kit do São José, né?
4: Ah, é verdade.
0: Nego, Benjamin, já mandou, né? Querido.
3: Nego, pior que tá chegando segunda-feira aí.
0: Pior ou melhor?
3: Melhor, né?
2: Tá chegando o Benjamin.
3: Tá chegando, nego. Pô, toquinha, nego. Camisa, São José.
2: E a jaqueta?
3: Pô, que legal a gente ter a parceria do Zeca, né? A jaqueta, sim, né? Assim, ó. Vou te falar um negócio.
0: Chamou 80 fala, vezes
3: fala,
0: no
3: não,
0: ar.
3: Fala real, né? Não existe jaqueta, né?
2: Jaqueta é brincadeira.
0: Tu mandou fazer, então, né?
3: Me confundi.
4: Dá pra mandar fazer, dá pra mandar fazer.
2: Os guris, da SHM que fizeram da Atlântida fazem do Zeca pra ti.
3: Ah, fazem, nego.
2: Fazem.
0: Claro, fazem. Mas é só um pouquinho. Ele queria algo do São José, o menino, né? Tu prometeu do São José, não fazer algo.
3: O que que tu conseguiu do São José quente? Pô, tá quente. Na mão, que tá na mão,
0: o que
3: quente.
0: Que tá na mão, quente.
3: Tá na mão, camisa, nego.
0: O adesivo.
3: Tamanho de criança, nego.
2: Tá, o que mais?
3: Toca, tá na mão,
2: tá,
3: nego.
2: Tá aí, deu.
3: E não, e assim, ó.
0: Chuteirinha.
3: Chuteirinha do São José não existe, né?
0: Não existe.
3: Aí
0: tá.
3: Tu me quebra.
0: Tá.
3: Mas tá
0: calção.
3: Quente pra situação, Neto.
2: Não, tinha a chuteira do Grêmio, cara, lembra aquela
3: frente. Prometi pro guri, né?
0: Calçãozinho, Jorge.
3: Por favor, né? São José é a grande força dessa cidade no futebol.
1: Não. São José é um grande time, hein? Vamos terminar de ver aqui.
0: Então, qual é o e-mail pra comprar uma raquete de
2: gustavooliveira.porto@gmail.com. Quero vender
0: quanto?
2: Minha raquete. Ele não falou, ele aceita a proposta.
3: Deve estar 1.300 essa raquete.
2: A raquete Ama Cronos Hugo Russo 2024.
3: É caro esse.
2: Cara, ele aceita a bola? Ah, ele aceita qualquer proposta.
4: Não, ele não tá mais jogando o beach tennis.
3: Isso aí é esporte de rico, né?
2: Ah, mas eu achei que... Ah, mas já que ele faz crossfit, ele aceita pneu. Cara, mas isso aí... Vou dar uma corda pra ele.
0: Ô, Diário, tu tem uma piada com o time do Portuga, não?
5: Não, do Portuga eu não tenho.
0: Tu tem alguma coisa com o time?
5: Tem uma coisinha pra...
0: Antes do intervalo?
5: Antes do intervalo aqui.
0: Vamos lá, então.
5: Que delícia. Boa tarde, bebês. Venho notando que as pessoas estão usando cada vez mais IAs pra coisas simples do dia a dia.
3: Cadê o mesmo?
5: Mandar um e-mail, mandar mensagens de WhatsApp. Tem gente que manda mensagem de WhatsApp.
0: Puta.
5: Pra IA,
4: é muita preguiça.
0: É muita preguiça, exatamente.
5: Não precisa, né? Pra erros de português já existe o corretor ortográfico. Temos que continuar utilizando o cérebro pelo menos para o mínimo. Continuando assim, seremos apenas interlocutores de uma narrativa feita por IA. E aí ele manda assim, ó. O nosso ouvinte Eduardo de Joinville. Daqui a pouco, até pra mandar um e-mail pro PB, vão estar utilizando IA. E de repente vai chegar o seguinte recado da IA. Você deseja que eu envie mais ideias de assuntos para um e-mail onde o integrante Rafael Menegazzo, conhecido como Rafinha, não se distraia durante a leitura? Caso queira, posso reduzir o tamanho do texto para o apresentador Alexandre Fetter não reclamar do e-mail longo.
0: Boa!
5: Quer que eu coloque algumas pausas no texto para encaixar as interrupções dos personagens do Léo Oliveira? Sem comprometer a leitura do texto? Obrigado, é o Eduardo de Joinville.
2: Olha aí,
0: boa!
2: Rapaz.
0: Fazer o show do intervalo, já voltamos.
3: Tchau, Rafinha.
0: Valeu.
4: Básico, volta.
0: Vai onde, Joia?
3: Tô indo embora.
0: Não, segura.
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11: 2:07 da noite, está na hora de entregar aqui o craque desta edição do Pretinho Básico.
12: Eu tenho uma pergunta pro Vini Moura só aqui.
13: Claro, Jorge.
12: Posso fazer a pergunta pro Vini Moura antes aqui?
13: Claro. Vini, fica duro.
12: Vini Moura, tu prefere um sorvete com gosto de tico ou um tico com gosto de sorvete?
14: Ah, o sorvete, com certeza.
12: É isso, era a pergunta.
15: Legal, Jorge.
14: O sorvete.
15: Vai ganhar o voto hoje.
13: O Jorge já tinha o meu voto. Com essa ele quase perdeu, mas ainda vai ganhar meu voto.
15: Teu voto é no Jorge?
13: Teu voto é no Jorge, mas pedi pra galera ir no arroba o Gordo Léo, também no arroba do meu amigo Vini Moura, que a gente fez o conteúdo pros nossos parceiros do Banrisul.
15: Show,
13: cara.
15: De bola.
13: Conteúdinho de Grêmio e de Inter. Então pedi pro pessoal lá comentar, dar aquela moralzinha, meu voto é no Segui Jorge ali.
15: E tu, Segui Jorge?
12: Ah, o meu voto é no Joia Rara.
13: Joia Rara. Obrigado, viu, de coração.
15: É mesmo, hein? E tu, Joia?
13: Nego, eu acho que
12: trouxe
13: não
12: um sorvete pra ti ali.
9: Pode. Joia, tu vai pra Canoas com a gente?
13: Então, nego.
15: Ele não sabe onde tá. Tu vai votar ou não,
13: cara? Não sabe onde tá a fantasia. Nego, assim, ficou na casa dela. Depois eu falo, ô, nego!
15: Ah.
12: Aí, Neto Fagundes. Aí no dia do show ele descobriu.
13: Não tem como votar.
15: Não votar.
13: Não votar.
12: Não tem como votar no Neto.
15: Neto Fagundes, tu vai votar em quem?
12: Valeu, valeu.
15: Que rolão.
12: Cara, quero só mandar um abraço carinhoso ao porteira da Restinga, que é um CTG aqui da cidade.
15: Boa.
12: De Porto Alegre, obviamente na Restinga, né?
15: Sim.
12: Que me recebeu hoje de manhã, gravei um material sensacional lá, cara. Eles têm um jovem, cara, que o apelido dele é Maria. Ele é campeão brasileiro, cara, de rédeas. Ele é uma história muito bacana. O Carlos é o patrão lá, ele é um missioneiro que veio pra cá. E fez uma história muito bonita. Eu agradeço demais, cara, a gravação lá com eles hoje de manhã. Agora a gente tá pegando a estrada, estamos indo pra São Leopoldo. E convidar o pessoal pra assistir o Galpão Crioulo amanhã de manhã também, 8:30 da manhã na RBS TV. E eu vou votar no Joia Rara, né? Porque é o cara que tá...
15: Tá contigo, né?
12: Tá comigo, né?
15: Tu, Lelê?
9: Hoje já é rara, né?
15: Hoje, Rafael Gomes.
9: Ainda mais vai estar com a gente em Canoas.
14: Eu voto em Jory Vasconcelos, né? Jory. Que está a caminho do palco do Pretinho pela primeira vez.
12: Que legal, que emoção.
15: Não, faz fake news, cara. O cara não pode ir, não vai ir aí.
14: Não, os cara,
15: vão lá, vão querer cara, assistir,
14: estamos,
15: o cara não foi.
14: Nós estamos trabalhando ele. Está a caminho dele.
9: Ele não tá nem no cartaz.
14: Ele está a
15: caminho. Ele não tá nem no cartaz.
12: Você imagina a surpresa.
14: Não quer dizer nada, o Natan também não tava e já
13: deixou. Não, ratinho, né? Bom, vou falar.
14: A gente tem posto oferta pro cartão.
13: Tiramos coisa do cartão.
9: Olha, irmão, vai pra Canoas com a gente, irmão.
15: Cara, ruim pra mim hoje.
14: Porque... Não, mas ele vai...
12: Tá. Qual é o dia que é bom, cara?
13: Tu escolhe a gente, chuva, mano.
15: Meu voto é no Jory, é o craque desta edição. Ficamos por aqui, baita Jorge. Final de semana. Bom show em Canoas e até segunda, se Deus quiser.
13: Tem ingresso ainda.
9: Segunda não vem. É às 9 que começa.
15: Eu também não venho.
13: Segunda não
15: vem. Eu também não venho.
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3: Maravilha, de volta pela última vez nessa sexta-feira aqui na Atlântida, falando sobre a Avenida Protásio Alves, trazendo a última atualização da Protásio de hoje, no sentido dos bairros.

0: segue fluxo bem intenso, especialmente na Zona Norte, ali a partir da Antônio de Carvalho até a rótula da Manuel Elias. 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
5: Estamos no ar aqui na Noite da Atlântida com a trilha sonora oficial da sua sexta-feira com o ATL DJ, trazendo muita música e abrindo o final de semana com muitas sonzeiras. Sou arroba Cusanotto, obrigado pela sua parceria, pela sua companhia por aqui. A gente vai chegando com a vibe do final de semana que o ATL DJ traz com sonzeira direto até as 9 da noite para você participar comigo. Pediu seu som, arroba ATL DJ oficial. Eu começo de músicas disparando a sonzeira de Silva Bumpa com On Tonight.

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3: Antes mesmo de ser lançada oficialmente, essa faixa já estava circulando entre os DJs. A primeira versão apareceu no Essential Mix da BBC ainda em 2010 e a versão final foi apresentada no Ultra Music Festival do ano seguinte. O detalhe que virou a assinatura da faixa veio de Etta James, num vocal de 1962 que o Avicii resgatou e colocou no centro de uma produção completamente nova. A faixa chegou ao primeiro lugar ainda no lançamento na Suécia aí na Noruega e ainda rendeu uma indicação ao Grammy. Estamos falando da sonzeira de Avicii com Levels.

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Jonas Blue e Malif com Edge of Desire, pra gente fechar mais um bloco do ATL DJ aqui nas noites da Atlântida. Eu sou @Guzanotto, fecho por aqui essa edição, voltarei na programação logo mais à noite, na madrugada de sexta pra sábado e também de sábado pra domingo com

o ATL DJ Weekend, a nossa edição de final de semana, fazendo a festa de todo o sul do Brasil. Você pode também curtir a gente online no arroba ATL DJ Oficial. E pra fechar de músicas nessa noite, eu vou tocar The Clots com Neutron Dance. Um ótimo início de final de semana pra você e uma excelente noite de sexta-feira. Até mais!

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